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1: 9:28.
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5: Muito bem, chegou a... Ai, passa muito rápido, né? É o último bloco do Central Mix desses dias 27 e 28, finalzinho do mês, né? É, mas tá simplesmente fantástico esse Central Mix, senhoras e senhores. Mas eu já deixo avisado aqui, hein? Na semana que vem tem mais, aqui mesmo. Então o encontro está mais do que marcado, certinho? Excelente balada pra você, excelente curtida, se cuide, use sempre o preservativo e beba com moderação. Semana que vem tem mais Central Mix. Até lá.
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1: 9:55.
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programa mais bruto, mais rústico, mais sertanejo do Brasil, para mais de 200 emissoras. Um abraço a você de norte a sul, leste a oeste. Vambora, é clima do rodeio brasileiro. Vambora começar, somente as melhores do sertanejo.

0: é ruim demais, né?
1: Vamos, Marcelo.
0: Luísa e Maurílio. E Zeneto e Cristiano. O que é isso? Sextou com S de saudade.

0: coisa boa.
1: Obrigada, gente. 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
0: Essa história acontece, viu, parceiro?
2: Eu já vi acontecer muitas vezes.
0: Presta atenção, senhor. Assim,

0: Fala, negrão.
1: Fala, negrão.
2: Ô, oh, que bom demais da conta! Um abraço pra todas as comitivas! A você que acompanha o Parada Sertaneja no clima do rodeio brasileiro! Pra mais de 200 emissoras por todo o Brasil! Vambora, vamos seguindo no Parada Sertaneja!
3: Presta atenção nessa história.

0: Alto Semispera!
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2: 10h21, Rádio Cristal,
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0: Bem, senhoras e senhores, estamos de volta à Parada Sertaneja. Vamos seguindo em frente, dizendo mais ou menos assim: há três coisas no mundo que o homem não come de colher: rapadura, melancia e perereca de mulher. Opa! Vambora com Parada Sertaneja.

0: Wesley, obrigado.
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0: Ei, senhoras e senhores, final do Parada Sertaneja de hoje. Obrigado pelo carinho da audiência. Vambora, vão picar mula. Tchau, obrigado.
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2: Dez e quarenta e nove.
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7: Tamo junto, vamos nessa. O Só da Pop começou aqui na sua rádio preferida. Bom fim de semana pra você, muito prazer. Edu Maidana por aqui na voz. Vamos juntos na programação nos próximos 60 minutos, desfilando as músicas que estão bombando nas paradas de sucesso mundiais. Claro, os grandes artistas dos Estados Unidos, da Europa, da Ásia, do Brasil também, claro, aqui no Só da Pop. Então capricha no volume, chama a sua galera, vem junto que o fim de semana tá top e começa por aqui agora. Começar com Alex Warren, Ordinary.

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De 1992, para matar a saudade, Duran Duran, Ordinary World, pra gente ouvir aqui no nosso Soda Pop. Passou por aqui também nessa sequência o Joe com End of Begin, ou o Eterno Steven lá de Stranger Things, lembra? Pois bem, passou por aqui.

Aqui também o som do Hungria com Cara Metade e a primeira Alex Warren com Ordinary. Obrigado pela sua companhia, tamo junto. É um prazer ter você por aqui ligado conosco, curtindo o fim de semana da Rádio Mais Ouvida. E o Soda Pop continua com mais música top. Pode caprichar no volume aí, vamos nessa. Lady Gaga, Bruno Mars, Die With Smile.

0: Oasis, Justin Bieber, para você ouvir aqui no nosso Soda Pop, porque música é o nosso oxigênio. Ainda Ted Swims com Lose Control. A gente ouviu também Die With Smile, da Lady Gaga e do Bruno Mars. Já depois do break tem muito mais música boa, tem informação e tem a sua parceria aqui no Soda Pop. Fica por aí.
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2: 11:17.
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0: O Soda Pop tá de volta. Obrigado pela companhia. Ótimo final de semana pra você que tá curtindo, tá de boa, tá aproveitando o fim de semana, ou você que tá trabalhando também. Tudo de melhor. Afinal, alguém tem que carregar o piano. Tem jeito não, né? A gente segue por aqui se fazendo companhia e tocando só música boa. Pra começar mais uma sequência, tem a Taylor Swift, The Fate of Ophelia.

Hey, all the cast, pra você ouvir aqui no nosso Soda Pop, porque música é o nosso oxigênio. Essa é lá de 2003, fez o maior sucesso e eu lembro até hoje, né? Eu cresci ouvindo essa música e tem aquela nostalgia, aquele cheirinho de nostalgia que só o Soda Pop traz pra você aqui na programação. Também passou por aqui a Sabrina Carpenter com Man Child. Ouvimos ainda o Jota Quest com Tim Maia, Acende o Farol. Começamos com Taylor Swift com The Fate of Ophelia. Obrigado pela companhia, um excelente final de semana pra você, é um prazer ter você ligado com a gente, você que tá no trânsito, tá no trabalho, tá na academia, tá estudando ou tá de boa aproveitando o fim de semana, tudo de melhor, a gente faz a boa e toca mais música top aqui, ó. Ed Sheeran pra começar tudo de novo, Aziz Ann.

0: Strong Messi pra você ouvir aqui no nosso Soda Pop, porque música é o nosso oxigênio. Muito obrigado pela sua companhia e audiência, é um prazer ter você por aí, ligadão com a gente, curtindo a programação pela rádio mais ouvida. Passou por aqui ainda Isa Causissal, a primeira Ed Sheeran com Ozzy Zan. Por hoje era isso, o Soda Pop fica por aqui pra voltar no próximo final de semana. A você, ótima semana, tudo de melhor, sucesso sempre, grande abraço e no próximo fim de semana a gente se encontra por aqui em mais uma edição do Soda Pop. Valeu, tchau!
1: 11h43.
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1: 11h44.
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Mais uma edição do Central do Axé. Tamo no ar nesse final de semana, agradecendo muito a você pela audiência, viu? Tá no ar o programa que reúne sempre as melhores do Axé Music. Tem Axé das antigas, tem Axé da atualidade, mas o que importa é que tem muito balanço, velho. Tem muita música boa pra tu curtir. Em casa, no carro, no trabalho, na fazenda, no interior, na praia. Você que tá aí, ó, trafegando na BR, você que tá ligado na estrada, mas também tá ligado na nossa rádio, muito obrigado pela sua audiência. Aumenta o volume do rádio e vem com a gente. Tárcio Pinheiro no comando e o sonoplasta caprichando na seleção musical.

Aqui na sua rádio favorita, a melhor do Brasil, meu nego. Tu é doido, né? Se possível, você toca aí pra gente aí, na moral, velho, de boa, na humildade. Toca aí a música da banda Os Sungas aí. Procura uma filé e joga duro no Central do Axé.

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2: Eu vou pro intervalo, nego. É ligeiro, velho. Não precisa tu sair daqui não, viu? Se liga aí no Central do Axé, que o intervalo é ligeirinho, eu volto já.
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4: Meia-noite e 11.
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0: Rapaz, é muita gente acompanhando o Central do Axé, velho. A galera lá de Marmeleiro, no Paraná, tá acompanhando o nosso programa. Quem mandou mensagem pra nós aqui foi a nossa amiga Ildis, lá de Marmeleiro, no Paraná. Ildis tá ouvindo o programa junto com sua filhinha, junto com sua família. Muito obrigado pela audiência, viu, Ildis? Também eu quero aproveitar aqui pra passar lá na cidade de Eloy Mendes, em Minas Gerais. Alô, galera de Eloy Mendes! Valeu, valeu pela audiência, Eloy Mendes! Quero mandar um salve aqui, viu, pra meu amigo Zé Carlos. Em todo canto tem um Zé Carlos, né? Zé Carlos sinalizou aí que tá ouvindo o nosso programa, pediu pra mandar alô, pediu pra botar aí o nome dele na lista de alô pra mandar direto, viu? Zé Carlos, valeu, um abraço pra galera de Minas Gerais. Custódia em Pernambuco, alô, tu que aí de Custódia. Custódia, é, a galera tá ligada, né, Sonoplasta? Quem tá aí acompanhando é nosso amigo Hernandes. E aí, Hernandes? Hernandes mandou alô pra sua esposa, né? Mandou alô também pra sua amiga Cláudia. Mandou alô também pra todos os amigos do bairro aí que estão acompanhando o programa. Valeu, galera de Custódia em Pernambuco! Alô, você de Canindé, no Ceará! Valeu, galera de Canindé! A galera acompanhando o programa em alto e bom som! E bota pra tocar no Central do Axé! Vambora, meu filho!
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0: Axé, fica por aqui agradecendo muito a você pela audiência, valeu. Tarso Pinheiro fica de coração partido quando vai embora, velho, tu é doido. O programa aqui passa ligeiro demais. Só que no próximo final de semana a gente tem outro encontro marcado, viu? Eu agradeço muito a você pela audiência, mas não precisa tu sair daqui da estação não, velho. Tem música boa chegando aí, tem coisa boa na tua rádio favorita. É campeão de audiência o próximo programa. E você continua ouvindo a melhor do Brasil. Grande abraço, o meu nome é Tarso Pinheiro e eu já fui papai!
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2: Meia-noite 37.
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9: E aí, tudo bem? Tudo certo? Está começando mais um Top Brasil, um programa que tem a sua cara, a sua banda e o seu som. Que prazer imenso em estar falando com você. Estamos todos juntos e misturados neste embalo com música boa, alegria, nostalgia, novidade. E vamos que vamos mesmo, hein? Que maravilha! E olha, abrindo o Top Brasil desta edição, Renato Russo, Cássia Eller, só pode dar coisa boa, né? Vamos lá, um grande sucesso, nostalgia, vento no litoral.
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E matando a saudade, hein? O Surto, a Cera. Muitos acham que essa música é do Charlie Brown, mas é da banda O Surto, tá bom? Pois é, um pouco parecido com Charlie Brown, né? Referência maravilhosa. E agora você vai curtir Engenheiros do Havaí. Toda forma de poder é Top Brasil!

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2: 00:52.
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0: Muito, muito bem. Vamos que vamos, desse jeito, nesse embalo, nostalgia maravilhosa. E vamos de rock and roll, pois é, Pete Serpente.
9: Logo mais amanhã já vem.

Adequando esperar! Blame Hood é sucesso, é top, Brasil é só sonzeira! Pois é, a gente canta, desafina, a gente se anima, top Brasil é desse jeito, o programa que tem a sua cara. E chegando agora pra você curtir os Paralamas do Sucesso, Alagados!

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2: 1:08.
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8: Muito bem, senhoras e senhores, apertando os cintos que vai começar o momento clássico. Momento clássico é aquela nostalgia, aquela maravilha do fundo do baú, com certeza, músicas selecionadas a dedo para você. E abrindo o momento clássico desta edição com Raul Seixas, Não Pare na Pista. Vamos nessa!

0: Bom, gente, momento clássico fica por aqui. Obrigado a você que nos acompanha. E calma, o programa não acabou, não. Tem muito mais pra você.
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3: 1:21.
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0: Opa, estamos aí. É só sonzeira, aqui tem sua banda, seu som, programa que tem a sua cara, é o Top Brasil. Vamos juntos com tudo, hein? E agora partiu nostalgia. Bora nessa com você, NX Zero, Razões e Emoções.

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E a banda Malta, Longe Daqui, Coisa Boa, só sonzeira. E logo na sequência pra você curtir, Los Hermanos, O Vencedor.

0: Muito, muito bem, encerrando o Top Brasil com chave de ouro com essa versão da música da banda Motorhead, grande Leme, saudoso Leme, Kilmister. E olha, gente, você curtiu Zé Ramalho e Robertinho, As Despadas, de um jeito muito diferente. Top Brasil vai ficando por aqui. Obrigado a você que nos apoia, que nos acompanha. Estamos todos juntos e misturados neste embalo com muita alegria. E que bom que você está aí. Top Brasil, aqui tem o seu som. Valeu e até a próxima.
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2: 1:36.
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0: Vamos lá, participando junto com a gente aqui na Madrugada Evangelizar. Você sempre bem-vindo, bem-vinda. Gostaria de ter aí a sua mensagem. 41, prefixo de Curitiba, 98718-9950. É o Evangelizar Whats. 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Aline Brasil. Obrigado, Senhor.

0: 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Você acompanhou aqui na nossa madrugada Fernanda Silva com Dalvimar Galo, meu velho pai.
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4: Em meio às alegrias e esperanças de cada dia, elevemos o coração à Santa Virgem. A Mãe de Jesus é objeto da nossa veneração. Também lhe dedicamos o título de Virgem do Santo Rosário. Queremos assim meditar na encarnação do Verbo Divino e pedimos a Cristo para sermos conduzidos pela sua paixão e morte na cruz até a glória da sua ressurreição. O Rosário é oração evangélica, pois é do Evangelho que vêm os mistérios que contemplamos. É o desenrolar cronológico dos fatos históricos que nos salvaram. Pelo Rosário, procuramos meditar os principais episódios da vida de Cristo. Reviver os mistérios de Deus em Maria é a alma do Rosário. Os elementos do Rosário são a contemplação, a sucessão da oração da Ave Maria e, no final, a glorificação da Santíssima Trindade. O Rosário é reconhecido como excelente oração, pela qual os cristãos podem sentir-se próximos de Nosso Senhor. As autênticas famílias cristãs fazem da recitação do Rosário um tempo especial no decurso do dia. É como um oásis espiritual que rejuvenesce a pessoa, revitaliza a fé, a esperança e a caridade. Então rezemos: ó minha Senhora e minha Mãe, eu me consagro todo a vós. E em prova de meu amor para convosco, vos consagro meus olhos, meus ouvidos, minha boca, meu coração e todo o meu ser. E já que sou vosso, ó incomparável Mãe, guardai-me e defendei-me como filho consagrado a vós. Sou todo vosso, ó Maria. Sede minha mestra de vida, com Cristo e para Cristo. Ave Maria, cheia de graça, o Senhor é convosco. Bendita sois vós entre as mulheres, e bendito o fruto do vosso ventre, Jesus. Santa Maria, Mãe de Deus, rogai por nós, pecadores, agora e na hora da nossa morte. Bendito seja Deus, nos seus anjos e nos seus santos. Contemplamos os mistérios de Cristo, do jeito da Santa Virgem Maria.
0: Que a semana venha carregada de notícias boas, alegrias, gente de bem, sorrisos verdadeiros e bênçãos sem fim. E você, junto com a gente, participando aqui da nossa madrugada. Eu sou o Beto Júnior, convido todos para ficar junto comigo.
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0: Até às 3 da manhã, para nós começarmos muito bem o nosso dia, ouvindo músicas que fortalecem e tocam a nossa alma. 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

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Você ouviu aí Tony Alisson, quem é essa que avança como a aurora? E que essa madrugada, né, seja um convite para renovar a confiança, fortalecer a fé e agradecer pelo dom da vida. Depende, independentemente do que ficou para trás. Um novo dia está começando, ele vai trazer novas oportunidades, aprendizados e novas bênçãos. Então vamos caminhar com esperança, porque Deus continua escrevendo uma linda história para aqueles que colocam sua vida em suas mãos. Então, se você colocou a sua vida aí nas mãos do Senhor, agora aguarde, espera, confia no Senhor.

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2: Sinal de Deus em todo lugar, um peregrino e Gabi Ribeiro. Tem um manto me esperando.

evangelizar, sinal de Deus em todo lugar, César e Paulinho, Santa Maria do Brasil, que Nossa Senhora, que Nossa Mãezinha venha abençoar nossa semana, venha abençoar todas as famílias, todas as pessoas, né, que acompanham junto com a gente aqui a nossa programação. 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
4: de Deus em todo lugar.
3: Temos a oportunidade de sermos melhores, então vamos, né, aproveitar essa oportunidade. Sinal de Deus em todo lugar, Alex Oliveira, derrama teu amor aqui.

0: está com você aí, ó, agora, nesse momento. Então converse com ele, abra seu coração para que você tenha um dia abençoado e também uma semana maravilhosa. O líder da obra Evangelizar é preciso, Padre Reginaldo Manzotti, fechando aqui a nossa madrugada, como é bom ter fé. 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

0: Olá, olá a todos os telespectadores aqui da TV Evangelizar. É uma alegria estar novamente aqui com vocês. Meu nome é Ronaldo Casagrande, vice-presidente do Instituto Casagrande. E estamos aqui mais uma vez nesta parceria do Instituto Casagrande com a TV Evangelizar para mais uma prosa educativa. Este podcast que sempre tem convidados especiais tratando de temas especiais. Hoje não é diferente, temos aqui como convidada a Damaris Cristo, que é professora universitária, psicóloga clínica comportamental, acho que é isso, né?
1: Organizacional.
0: E especialista na parte de desenvolvimento de carreira. E é sobre carreira que vamos conversar hoje. Damaris, obrigado por aceitar o nosso convite, que bom ter você aqui conosco.
1: Obrigada, Ronaldo, é um prazer estar aqui com vocês e vamos conversar sobre isso então.
0: Vamos falar então sobre carreira. Primeiro, o que, que vem a ser carreira, Damaris? Eu acho que todo mundo tem uma mistura um pouco, carreira, emprego. Fala um pouco o que, que é carreira.
1: Tá. Bom, a carreira é a jornada, né, de uma pessoa, via de regra adulta, né, que ela se coloca produtiva no mundo do trabalho. Então, ela pode fazer várias coisas diferentes, ela pode atuar em várias áreas diferentes, mas tudo isso compõe a carreira. A diferença de carreira e emprego é que o emprego, ele é uma atividade contratada, regulamentada, dentro de certos critérios, que atendem, né, a legislação trabalhista. Então, o contrato de trabalho, de emprego, é um contrato, vamos dizer assim, que ele tem rigores, critérios, obrigações e deveres, né? E ele está dentro da carreira, assim como trabalho. Trabalho também faz parte da carreira, mas trabalho é tudo aquilo que uma pessoa adulta pode fazer e que ela recebe dinheiro em troca, né?
0: Pode ser um emprego formal ou não?
1: É, aquilo que a gente chama de emprego informal, a gente chama de trabalho, né? É trabalho, porque não está oficializado dentro da... Quando você busca os critérios e os índices de emprego, esse trabalho não está lá. Então, a gente...
0: É, mas quando você pega, por exemplo, vamos pegar um exemplo, um profissional liberal, um advogado, por exemplo. Ele não tem um emprego.
1: Aham.
0: Certo? Mas ele tem um trabalho.
1: Mas aí ele já é autônomo, né? Aí já tem outros regimes que formalizam. Porque para ele ser um advogado sem ser um empregado, ele tem, para ele receber o serviço que ele presta, ele tem que fazer recibo como autônomo ou ele tem que abrir uma empresa. Então, ele está realmente fazendo um trabalho, ele não é empregado, mas ele é um profissional autônomo. O trabalho é aquele tipo de atividade remunerada que uma pessoa faz para outra pessoa ou organização que não tem um contrato específico. A gente poderia dizer que é o freela, sabe? O freela, aquele trabalho que é o plano B, que as pessoas fazem tanto e que às vezes a gente não tem indicadores para comprovar quantas
0: pessoas
1: estão fazendo.
0: Hoje é um exemplo, talvez, clássico disso, é o Uber.
1: Sim, exatamente. O Uber, a gente poderia dizer, o motorista de aplicativo,
0: motorista em geral, né?
1: Ele é um trabalhador do transporte. Mas ele não é empregado e nem é autônomo.
0: Agora, Damaris, essa questão de emprego. Tudo se fala hoje e aponta que cada vez menos nós teremos empregos. Não significa isso redução de trabalho, não é isso? Queria falar que você falasse um pouco mais sobre isso.
1: Olha, o que eu percebo, eu acho que o emprego, ele sempre vai existir na base da operação de qualquer tipo de atividade, né? Porque o emprego, ele prevê certa segurança para aquela pessoa que não tem uma escolaridade alta e que precisa, então, estar dentro de critérios de proteção. Então, o emprego, ele sempre vai...
0: Mas isso não vem diminuindo?
1: Ele vem diminuindo nas áreas mais profissionalizadas, né? Então, a gente, com a pejotização, por exemplo, a gente teve uma queda no índice de empregos. Mas quem são os profissionais que são contratados no contrato de PJ? São profissionais geralmente com ensino superior, são profissionais que já prestam um serviço qualificado, reconhecido, já são autoridade naquilo que fazem.
0: Mas isso é uma tendência, na verdade. Antigamente, essa pessoa que tinha uma formação superior, que tinha lá um salário, geralmente são salários um pouco mais altos, né?
1: Uhum.
0: Antes ele era, muitas vezes, vinculado ao CLT. Eu percebo que muito hoje desse tipo de trabalho, a pessoa não é mais CLT. as empresas contratam como PJ, né? Para quem não entende, você que está assistindo, às vezes, mas o que é o PJ? É a pessoa que ela não é contratada em carteira de trabalho, normalmente ela tem uma microempresa e ela dá uma nota como se fosse um prestador de serviço para aquela empresa, né?
1: Ela abre uma MEI, né, geralmente, para prestação de serviços e passa a ter um contrato especificado dentro de outros critérios que não é o contrato de trabalho regulamentado pelo Ministério do Trabalho. Então, a gente chama a pessoa que é contratada pelo formato PJ.
0: Então, mas isso aí é uma coisa que se ampliou muito nos últimos tempos, eu vou colocar aqui talvez os últimos 10 anos para cá, essa questão do que se chama de pejotização, né? Você vê que existe alguma tendência disso retornar ou não?
1: A gente está percebendo, assim, no início ali de 2016, quando começou essa pejotização no mundo do trabalho
0: formal... Foi mais ou menos na época da reforma trabalhista
1: isso,
0: ali, né?
1: Isso, exatamente. Então, com o novo acordo trabalhista e tal, teve uma crescente na pejotização e algumas áreas estabilizaram, né, esse contrato via PJ. Outros profissionais que foram contratados como PJ não estão nessa continuidade, voltaram a ser CLTs por uma série de questões, né? Até porque o contrato PJ ele tem certos critérios que não como é o contrato CLT. E as empresas às vezes se confundiam um pouquinho e contratavam uma pessoa com contrato de PJ, mas exigiam da pessoa como se ela fosse CLT, e aí isso dá uma confusão trabalhista grande, né? Então, respondendo a tua pergunta inicial, será que a gente está diminuindo o emprego formal, a CLT? Eu te responderia que sim, mas não em todas as áreas, né? Nas partes, quanto mais operacional o trabalho for, mais ele carece de ser legislado, né, por um contrato de trabalho específico, que é o contrato de trabalho...
0: Mas eu vejo que a escola hoje, você pega, por exemplo, o novo ensino médio, ele fala muito da questão do plano de vida, né? Que é a escola tem que preparar esse jovem para ele ser, de certa forma, protagonista de sua vida, né? Porque eu vejo que o Brasil, principalmente, ele tem uma questão muito de um paternalismo do governo, de você ter as suas férias, de ter, ou seja, o governo, uma forma muito simples, o patrão, que ele que cuida um pouco da tua vida, da tua aposentadoria, do teu 13º, do teu fundo de garantia, enfim, de certa forma ele gerencia esse tipo de coisa. E isso eu percebo que com o tempo, independente de estar empregado ou não, a tendência de cada vez jogar essa responsabilidade para a própria pessoa. Tem muitos países, do teu fundo de garantia, enfim, de certa forma ele gerencia esse tipo de coisa. E isso eu percebo que com o tempo, independente de estar empregado ou não, a tendência de cada vez

0: Bom, a gente está no podcast de educação aqui, né? Eu acho que é por onde tudo começa. Nós não temos uma educação que prepara a nossa população para fazer isso que acontece nos países orientais, nessas culturas que já estão muito além, né, dessa responsabilização do fracasso para o indivíduo, porque já passaram por isso. Eu acho que no Brasil a gente ainda tem muito a desenvolver no sentido educacional mesmo, para preparar os nossos jovens aí, falando, né, do projeto de profissionalizar, de preparar para o trabalho ainda no ensino médio, de uma maneira que esse jovem ele tenha um pensamento empreendedor, que ele tenha estruturas, que ele tenha a condição de definir em que tipo de trabalho ou emprego ou contrato ele pode e quer estar. Porque eu acho que hoje a gente ainda não tem esse nível de conscientização da nossa população, então a gente não tem como exigir deles dessa forma.
1: Agora, voltando à questão de carreira, então. Como que se constrói uma carreira? Até porque, eu vou dizer para o meu caso, sou engenheiro, né? E acaba não atuando em engenharia. Eu já fiz um estudo uma época, quando eu fiz meu mestrado, correlacionando as pessoas que se formam e quem atua efetivamente na área. E você tem, assim como eu, muita gente que acaba atuando, se desvirtuando da área original da sua formação ou do seu interesse. E aí eu queria entender um pouco de você, Damaris. As pessoas têm uma intencionalidade de construir a sua carreira ou meio naquela leva da música do Zeca Pagodinho, deixa a vida me levar, né? E aí vão...
0: Eita, aí a gente pode voltar à educação de novo, né? Porque eu deixo a vida me levar também é uma responsabilidade nossa, coletiva, né? Educacional, que eu acho que abriria um outro capítulo. Mas voltando na questão da carreira. As carreiras, elas já foram muito mais previsíveis, né? Quando você pega lá no início do século XIX até 1950, era o quê? Era direito, era engenharia, era medicina. Então, se a pessoa queria ter um curso superior e ser um profissional, né, com uma profissão regulamentada, bem especializada, ela ia fazer uma dessas graduações. Hoje, a gente tem uma infinidade de possibilidades, inclusive de formação superior. Se você pegar a lista de curso superior que existe, você vai ter um leque de nomenclaturas que você vai se surpreender com nomes que talvez você nunca tenha visto. Então, a gente criou um cenário muito mais complexo de carreira para a gente, inclusive, orientar os jovens, né? Por onde eles começam? Porque são tantas as possibilidades, inclusive, são tantas as possibilidades que hoje se fala, não precisa fazer faculdade para isso. Você pode trabalhar nessa área sem ter um ensino superior, o que é um outro assunto, né, que eu acho que corre paralelo. Agora, via de regra, na nossa sociedade, no Brasil especialmente, como é que se constrói uma carreira? Passa pelo ensino superior. Né? A carreira profissionalizante, a carreira que por definição é profissional, é regulamentada, é reconhecida e que constrói certa autoridade profissional, ela vai passar por uma formação específica para isso. Então, eu acho que é o caminho de entrada, né, para uma carreira. Não é regra mais, mas ainda assim ela é o que é mais
1: Mas
0: reconhecido.
1: ainda eu percebo, Damaris, já fui pró-reitor universitário, sabe disso? E eu percebo que essa questão do ensino superior, ela perdeu um pouco de valor ao longo dos anos, né? Antigamente, para você ser um profissional bem-sucedido, automaticamente você tinha que passar por uma formação superior. E hoje você vê que não,
0: É
1: né?
0: verdade.
1: Você tem várias situações de pessoas que. Porque as profissões são muitas hoje. Antigamente era muito mais delimitada, como você falou, era médico, engenheiro, advogado, né? Contador. Você tinha lá aquelas 10 profissões basicamente aí clássicas que a pessoa seguia. Hoje, às vezes, ela vai para gastronomia, ela vai para coisas que às vezes não requerem uma formação superior, né?
0: E é interessante diferenciar, por exemplo, carreira, profissão e cargo, né? Emprego, como a gente tinha falado antes. Cargo não é profissão. Então, você pode exercer diversos cargos a partir de uma formação superior ou não. Você pode ter diversos cargos que não estão proporcionalmente, né, correlatas a uma formação. Agora, quando a gente fala de uma profissão, por exemplo, você fala, qual é a tua profissão? Você é engenheiro. Essa é a tua profissão. Agora, qual é a tua carreira? Carreira é aquilo que, a partir da tua profissão, ou antes, ou depois, inclusive, da tua formação, você foi capaz de fazer para atender

0: necessidade que a sociedade traz, né, por meio de uma pessoa, de uma empresa, uma organização, uma instituição, e que você dá conta de fazer isso. Então, a carreira, ela engloba toda essa experiência, toda essa trajetória. A carreira, ela deve ser muito mais rica do que a profissão e do que o emprego ou o trabalho.
1: Tu sabe que tu respondeu uma pergunta que eu sempre, quando vou em hotel, principalmente, pergunto profissão. Eu sempre fico com dúvida, mas eu sou engenheiro, mas eu não atuo como engenheiro, eu sou educador.
0: Sim, mas você, veja, aí você tem duas profissões, porque você é engenheiro e você é educador também, porque você é um especialista em educação dentro de uma proposta específica.
1: Pronto,
0: que você atende.
1: Pronto, me respondeu, porque eu sempre fico num dilema quando eu chego, o que eu respondo? Eu respondo uma coisa, eu respondo outra.
0: Por exemplo, eu poderia dizer, você como engenheiro e como educador, possivelmente também ocupou o cargo de professor, mas a tua profissão é professor? Olha que coisa interessante. Porque às vezes a gente está num cargo a partir daquilo que a gente tem para oferecer e que é exigido naquela função e naquele cargo que a gente ocupa. Mas a nossa profissão é de um outro lugar. Agora, esse outro lugar não necessariamente está deslocado, desconectado disso que a gente faz quando a gente ocupa esses cargos ou a gente faz esses trabalhos que são necessários. E que eu acho que a beleza é exatamente essa, né? Porque são tantas as possibilidades que esse leque que se abre de o que eu posso fazer para além da minha formação ou não, aí vem uma questão criativa, né? Que o homem sempre teve. Né? Nós sempre fomos criativos para atender as necessidades do outro, criando, inovando, ofertando uma nova possibilidade. E aí, nós nunca vivemos um momento de tantas possibilidades. Hoje em dia, tudo vira nicho, tudo vira uma possibilidade de trabalho, e os mais criativos têm se dado muito bem agora.
1: Gente, estamos aqui conversando hoje com Damaris Cristo, falando sobre carreira. Vamos rapidinho para o intervalo e já retornamos. Fique com a gente.

0: Olá, estamos de volta aqui para a Prosa Educativa, hoje falando sobre carreira. Estou aqui com a Damaris Cristo, que é psicóloga, professora universitária e especialista nessa parte de desenvolvimento de carreira. Damaris, deixa eu te colocar uma outra questão nessa linha do que a gente está conversando. Agora vem forte essa questão da inteligência artificial e muitos estudos apontam para essa bagunça de carreiras novas que vão surgir, muitas coisas novas que vão surgir. Independente só da inteligência artificial, a tecnologia vem provocando muito surgimento de profissões novas. E a inteligência artificial acho que vai acelerar esse processo. Isso vai fazer com que muitas profissões serão novas no futuro próximo. Talvez muitas profissões, não digo ter se substituído integralmente, mas a inteligência artificial com certeza vai abocanhar muito das atividades que hoje o ser humano faz em muitas das profissões, inclusive como médico, advogados, engenheiros, que são essas profissões tradicionais. E aí a minha pergunta para você é o seguinte, Damaris. Um pai... Tem muitos pais nos ouvindo, eu sou pai de duas crianças, um professor. E é uma dúvida realmente que eu tenho. O que ensinar para essas crianças hoje num mundo totalmente incerto?
1: Bom, se a gente pegar um recorte histórico, né, da evolução do trabalho em função de todas as revoluções que a gente já passou, né, seja ela industrial, seja ela do conhecimento, seja ela tecnológica e agora da inteligência generativa... a gente vai ver que a gente encontrou soluções, né? Não vai ser agora que a gente não vai encontrar. Eu sou bem esperançosa e tenho um olhar bastante positivo sobre isso. Eu penso que...
0: Aliás, esse é para quem está nos ouvindo, é um dilema, né? Como a Damaris vê com um aspecto todo positivo, eu sou um pouco mais cauteloso, eu tenho um pouco mais de receio nessa questão. E tem gente que tem totalmente receio, fala que os empregos muitos vão terminar, que nós temos que pensar numa renda básica universal, porque o pessoal não vai ter onde trabalhar. Então nós temos os dois extremos aí dessa situação, né?
1: Eu gosto do caminho do meio. Eu acho interessante,
0: eu também tô um pouco nessa,
1: né,
0: linha do meio.
1: Eu acho interessante olhar para os extremos, porque nos dá parâmetro, mas é legal a gente encontrar um caminho do meio. Eu acho que a gente sempre encontra a solução, não é lá nem cá. É em outra coisa que não se manifestou ainda. E eu tenho a sensação que a gente vai descobrindo formas de orientar essas crianças que daqui a pouco serão jovens e que vão enfrentar dilemas que nós não enfrentamos, né? Porque... A minha geração, e acho que a tua também, né, é uma geração que tudo mudou na nossa vez. A gente nasceu analógico, a gente teve que se adaptar ao digital, ao tecnológico e agora ao digital. A gente já viveu 2 séculos, 5 décadas, né, tudo na nossa vez mudou. A gente
0: eu
1: foi
0: acho
1: educado...
0: que quando eu faço palestra sobre isso, quando eu falo as questões da Marisa, o pessoal fala, mas tem que mudar logo na minha vida.
1: Pois é.
0: Porque gera até talvez essa questão da ansiedade, hoje grandes problemas de saúde mental que a gente tem, também tem a ver com isso, né?
1: Que
0: porque
1: é
0: essa
1: instabilidade. Área, né?
0: É a tua área,
1: minha,
0: né?
1: Minha área também.
0: Essa instabilidade que nós vivemos hoje, ele gera uma. Eu vejo o mundo que possivelmente os pais, meu pai viveu, tinha comércio, o início da vida profissional dele. Do final não foi muito diferente.
1: Exato. Né? Começou e consolidou.
0: E
1: terminou.
0: E tinha uma previsibilidade da vida dele. Hoje você não tem uma previsibilidade de um ano para o outro, o que vai acontecer. Tem. Porque toda profissão, né, todo negócio, ele está constantemente em xeque.
1: Sim, exato.
0: Né? E isso deixa as pessoas estressadas.
1: Exato. Estamos sempre em xeque, né? Estamos, porque a nossa geração continua estando. A gente não vai falar de aposentadoria como já se falou antes. Tudo está mudando numa velocidade muito maior do que já mudou antes. E a mente humana não está preparada para essas mudanças tão rápidas, né? Então, trazendo para a inteligência artificial, a inteligência generativa que está aí, quando você programa, né, um algoritmo para fazer algo que a nossa mente não faz tão rápido e com tanta precisão, essas áreas sempre, né, a partir de agora, vai ter mais demanda de robôs autônomos e da inteligência generativa atuando do que de humanos. No entanto, por exemplo, educação. A educação, ela utiliza as tecnologias, assim como a inteligência artificial, mas sem a figura do educador...
0: Porque é um trabalho muito social, né?
1: Exato, da relação.
0: Da relação.
1: Né? A relação, toda relação humana não pode ser substituída, né? E quando ela for ou quiser ser, isso trará problemas, inclusive, para a humanidade. A gente já está tendo, né? Nós temos o maior índice de doenças mentais no mundo, em função... Então, a gente teve uma aceleração, né, da inteligência artificial muito rápida, e com essa mesma aceleração da inteligência artificial, a gente teve uma aceleração das doenças psíquicas e mentais. Então, não é por acaso. A gente está sofrendo. Nós somos uma sociedade que está em sofrimento porque a gente não sabe o que fazer com tanta mudança que está acontecendo. Agora, se a gente centrar um pouquinho e voltar para a educação, porque a educação, ela conecta a pessoa com aquilo que ela tem potência para fazer. A educação faz a pessoa refletir sobre aquilo que ela está disposta a fazer. A educação é o solo fértil para o desenvolvimento das capacidades humanas, que inclusive é o humano que desenvolve a inteligência artificial, a tecnologia, ou seja lá o que vier depois. De repente, a gente está tão preocupado com a inteligência artificial e ela realmente é um fator de preocupação, eu não tiro isso, eu vejo coisas que realmente deixam a gente assim, assustados, né, para dizer minimamente, mas, ao mesmo tempo, eu vejo pessoas fazendo coisas incríveis, eu vejo uma onda de uma nova educação, de uma educação disruptiva que vai... Eu acredito muito, dá conta de preparar nossas crianças e os nossos jovens para esse futuro incerto, né? E será que os nossos avós, eles se preocupavam com o nosso futuro, com o que a gente ia viver profissionalmente? Eles não se preocupavam. E quando chegou a nossa vez, mudou já tantas vezes e a gente não está aqui, né? Enverga, mas não quebra, a gente está dando conta.
0: Não existia essa preocupação que a gente tem com os filhos da gente.
1: Isso, agora a gente está tão preocupado com as gerações que estão vindo aí, com as crianças, com os adolescentes, com os jovens adultos, e de repente a gente quer privar eles da experiência deles mesmos, descobrirem o que eles podem fazer. Né? Na área de orientação profissional, por exemplo, para jovens e adultos, né? Jovens e jovens adultos, é importante dar espaço para que eles percebam esse cenário, como ele está, mas que eles também façam uma autoanálise de interesses, de talentos, de quais são os problemas humanos que eu posso resolver. Porque são sempre problemas humanos que a gente está resolvendo, seja via inteligência artificial, seja via uma operação mecânica, seja via o contato humano. A gente está sempre resolvendo problemas humanos. As máquinas não causam problema. As máquinas só estragam, a gente vai lá e conserta. Os problemas são sempre humanos. E a gente tem que estar a serviço, é um humano a serviço de outro humano. Eu acho que esse é o caminho do meio. Talvez a gente precise pensar mais nesse caminho.
0: Agora, Damaris, vamos pensar o seguinte. Se nós fôssemos hoje dividir a preparação de um jovem de uma forma muito simplista, nós temos ali uma coisa chamada, que é um termo mais usado no meio organizacional, né? O que é chamado de hard skills, ou seja, são as habilidades duras, né? Uhum. Se fosse traduzir friamente de inglês. E as soft skills seriam as habilidades mais maleáveis, né? Hard skills tem muito a ver com o conhecimento técnico, que é o foco muito da escola. Sim. Então, quando a escola ensina matemática, português, história, geografia, blá, blá, blá, blá, todas essas disciplinas que já são regulamentadas em BNCC, o que, que tem que se trabalhar em cada ano, assim por diante, ela está muito... É solidificada para preparar para essas hard skills. Certo?
1: A gente ainda prepara o aluno para o vestibular.
0: Que é, um pouco é. Acaba, o vestibular ele retrata um pouco da questão da hard skill.
1: Né? É isso aí.
0: E você tem um outro lado que hoje começa a se falar mais, que são soft skills. Soft skills é um termo, como eu falei. Então, que é um termo muito usado no meio empresarial, mas quando a gente vem para o meio educacional, isso seria quase competências socioemocionais, isso, de certa forma. Uhum. Que tem a ver com relacionamento, liderança, resiliência, empatia, todas essas questões que passam a partir de, vamos supor aqui, dos últimos 10 anos para cá, que começou a ganhar força, certo? Que é que a escola não pode somente mais preparar para as hard skills ou para as competências cognitivas e começar a se preocupar mais com as competências socioemocionais, né? Uhum. Então, hoje a escola vem nesse movimento, apesar que isso aqui ainda é um terreno muito novo. Ele não é um processo sistematizado nas escolas, como que tem que ensinar. Então, tem escola que faz melhor, tem escola que faz pior, tem professor que faz melhor. Ou seja, é uma coisa que nós estamos tateando ainda essa questão socioemocional. Mas isso é muito importante, né, Damaris? Eu vejo que para frente, principalmente nesse novo mundo de inteligência artificial, este tipo de competência é que vai ter muito valor, não vai?
1: Acho que sempre teve muito valor, né? Porque até para você ensinar as competências técnicas, tem que ter um professor ali que, na relação com o aluno, ele se coloca como um bom professor. Né? Às vezes a gente esquece que todo profissional, todo bom profissional e o profissional que não é tão competente, ele passou por uma escola, ele passou por um sistema de educação. E, às vezes, o professor também, ficando muito nesse aspecto de ensinar a parte técnica, se perde também no ensinar as competências emocionais, sociais. Agora, quando a gente olha para a necessidade do mundo do trabalho, de uma pessoa adulta, o que a gente vê hoje? A competência técnica, um adulto, ele é capaz de adquirir de forma muito rápida. Né? Porque o adulto também aprende, e aprende com significado, e aprende rápido quando ele sabe por que ele tem que aprender. Né? Assim como a criança aprende. Só que o adulto aprende pelo sentido, pelo significado que ele dá ao aprendizado. Então, a competência técnica nunca está perdida. Porque se eu não aprendi ontem, eu preciso aprender uma parte técnica, agora eu posso aprender. Por exemplo, eu posso fazer uma faculdade de qualquer área ou aprender um ensino novo a qualquer momento que faça sentido para mim. Agora, as habilidades socioemocionais, elas não são aprendidas assim, tão rápido. A nossa mentalidade vai cristalizando essas habilidades. Por exemplo, você não desenvolve empatia. Você não faz um curso de formação para desenvolver empatia. Você vai desenvolvendo empatia ao longo da sua educação, ao longo da sua história, da sua família de origem, no sistema educacional formal, nas relações.
0: E eu acho que competência socioemocional, ela vem muito... Também ela tem uma questão de vir da pessoa. Tem pessoas que são mais extrovertidas, aí tu vai
1: pegar... Sim, mas aí a gente vai pegar uma estrutura...
0: Que é perfil.
1: Aí a gente vai pegar a estrutura de personalidade.
0: Isso.
1: A gente vai pegar outras...
0: Mas que isso tem forte impacto no desenvolvimento das competências socioemocionais, não?
1: Tem, claro que tem. Tem uma pessoa... Uma pessoa que tem um talento relacional maior, ela vai ser uma pessoa mais comunicativa, mais empática, ela vai ser uma pessoa que tem mais resiliência nas relações. Então, via de regra, ela vai ser uma pessoa que vai ter muito mais sucesso toda vez que ela precisa negociar, que ela precisa do outro, que o outro precisa dela. Então, ela tem interações sociais mais ricas, mais valorosas. E no mundo do trabalho, essas pessoas, elas tendem a aparecer mais, inclusive, né? Não necessariamente o popular é que aparece mais, mas a pessoa que se relaciona melhor aparece mais. E é mais valorizada, porque é aquela pessoa que ela está disposta a negociar com quem quer que seja, ela é uma pessoa que tem uma capacidade de se frustrar, se recuperar da frustração e continuar, né? A gente pode dizer assim, aquela pessoa que não leva muito para o pessoal, sabe? Ela consegue deixar o tema, o problema... naquilo que está sendo tratado, mas as relações estão além disso. Enquanto que as pessoas que não desenvolvem ou não têm essa habilidade, vamos dizer assim, mais presente na sua estrutura de personalidade, vai ter mais dificuldade, vai sofrer mais para isso. Então, o que a gente percebe? Aquela máxima de que você é valorizado pelas suas competências técnicas até a página 2. Porque depois que você começa a fazer o teu trabalho e percebe-se que você é bom competente, é bom tecnicamente, vão exigir de você as competências relacionais, as competências socioemocionais. Se você não tem, travou. E aí eu acho que é o grande ponto de atenção para todos nós, né, que trabalhamos com desenvolvimento humano, com educação, seja na área que for, é identificar as pessoas que precisam da nossa ajuda desde a criança, o adolescente, o jovem adulto, o adulto também, por que não dizer, né? Porque eu acho que se os adultos todos tivessem essas habilidades bem desenvolvidas, a gente não teria conflito, não teria crise, não teria... Os adultos é que causam problemas, essa que é a verdade, né? E a gente precisa olhar para isso com muita atenção, no sentido de, para cobrar, eu preciso ter educado, eu preciso ter ensinado. Será que eu ensinei bem? Né? Vou trazer uma metáfora aqui. Tem uma história... Tem tempo para isso?
0: Estamos terminando, mas vamos lá.
1: Então, vou contar essa historinha. Um jornalista esteve numa tribo indígena americana para estudar os hábitos e costumes. E ele percebeu que nessa tribo não tinha nenhuma regra de controle e punição. E aí ele vai para o xamã e pergunta: olha, eu percebi que aqui não tem nenhuma regra de punição. O que vocês fazem quando alguém faz algo errado que vai contra os costumes e os hábitos da tribo? Então o xamã responde: a gente entende que nós podemos ter errado na educação dessa pessoa, nós não ensinamos ela bem, ou então ela está doente. Se a gente não ensinou ela direito, a gente vai ensinar de novo. Se ela está doente, a gente vai tratar. Eu acho que é não bonita punir. Essa história, não punir. Eu acho que a gente tem uma cultura que responsabiliza o indivíduo pelo fracasso. E a gente responsabiliza o indivíduo pelo fracasso, sendo esse indivíduo aqueles que menos tiveram acesso àquilo que oportuniza uma capacidade de estar melhor preparado. E talvez a gente precise voltar a prepará-los melhor, a olhar para eles melhor.
0: Damaris, obrigado pela conversa. Se teria a tema para discutir muito mais, mas chegamos ao final aqui da nossa prosa educativa. Queria agradecer imensamente a tua participação por este bate-papo. Foi muito esclarecedor. Queria agradecer a todos vocês que estiveram conosco durante este bate-papo. E deixo aí a tua palavra para você, para as considerações sociais. Inclusive que nós temos aqui muitos professores, pais, educadores. Que conselho que você daria nessa questão de carreira? Essas pessoas que estão, queira ou não, seja pai, professor, são educadores.
1: Ok. Bom, primeiro, é um prazer estar aqui, obrigada pelo convite. E para deixar, eu gostaria de convidar as pessoas a pensar que no mundo do trabalho, a carreira, a gente está sempre a serviço do outro, né? Então, talvez uma sugestão de reflexão para a gente encerrar é: se você quiser ajudar teu filho a ser bem-sucedido na vida profissional e na carreira, se você, inclusive, não está se sentindo bem-sucedido, né, na sua vida profissional, comece a pensar o que você pode fazer que é para o outro. No mundo do trabalho, a gente não faz para a gente faz para o outro. E o grande segredo é estar habilitado e competente para fazer algo que o outro precisa. Porque, no final das contas, a gente tem a capacidade de se reinventar, de descobrir coisas novas, de aprender o que for preciso. Se a gente estiver na relação com o outro, eu tenho a sensação que tende a dar certo.
0: Damaris, obrigado a todos vocês que nos acompanharam nesta prosa educativa. Até a próxima semana. Valeu!

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0: Olá a toda a comunidade aqui do Instituto Casa Grande, olá a comunidade, os telespectadores da TV Evangelizar. Vamos para mais uma prosa educativa. Este podcast é desenvolvido pelo Instituto Casa Grande em parceria com a TV Evangelizar, sempre trazendo temas aí de extrema relevância. Meu nome é Ronaldo Casa Grande, vice-presidente do Instituto Casa Grande, e hoje nós vamos bater um papo muito legal. Eu até antes de apresentar a convidada, vou pedir para dar um zoom aqui na nossa, para dar uma dica, um spoiler do que nós vamos tratar no dia de hoje. Olha aqui, ó, quanto material que nós temos em cima da mesa, e é um pouco sobre isso que nós vamos falar hoje, porque nós vamos conversar sobre leitura, né? Um tema que parece que está ficando um pouco demodé, fora de moda, não se fala tanto hoje nas épocas de redes sociais, e nós sabemos da importância que tem isso no desenvolvimento de uma criança, no desenvolvimento de um jovem, e sobre isso que nós vamos conversar hoje. E eu tenho aqui como convidada a querida amiga Liliamar Ossa, que é doutora em educação, especialista também nesse assunto sobre leitura, não é isso, Liliamar? Primeiro, obrigado aí por aceitar o nosso convite.
1: Nossa, primeiro, meu boa tarde a você, Ronaldo, a todos os nossos telespectadores, agora ampliando, né, esta rede. E aqui estou eu, né, para a gente conversar um pouquinho deste processo, que é tão importante no desenvolvimento pessoal, no desenvolvimento profissional de qualquer pessoa. E principalmente se a gente pensar nas nossas crianças, né? E como você bem disse, em épocas de redes sociais, dessas redes, em que a leitura se tornou tão fluida, tão espaçada. E o que que a gente precisa resgatar e o que que nós podemos fazer, né, nesse processo.
0: E eu fiz questão, Liliamar, até de te apresentar e apresentar o nosso tema de hoje, e fiz propositalmente, falei, a leitura virou demodé, porque de certa forma eu acho que isso está um pouco no imaginário e na prática, na verdade. Uhum. Né? Hoje você vê, na verdade, as pessoas cada vez lendo menos, né?
1: É
0: até porque
1: realidade.
0: Você tem hoje muitos atrativos. E essa geração que hoje é muito acelerada não condiz muito mais com o formato, pelo menos dos livros clássicos que a gente vê. E eu queria que você falasse um pouco disso, né? A leitura, ela acaba sendo atrativa para a criança, para o jovem, que particularmente eu vejo que ela não encanta mais como encantou, talvez, na minha geração, na tua geração, que você tinha um canal de televisão apenas, que ficava, né, que competia basicamente com a leitura. Você não tinha celular, você não tinha nada, e hoje o livro ele compete com tudo isso. Como que você vê todo esse cenário, Liliamar?
1: Ele é um cenário que precisa ser estudado, e é um cenário que a gente precisa intervir, porque não tenho problema nenhum com a rede social, não tenho problema nenhum com a televisão. Mas o livro, ele tem que acompanhar todo esse processo. E assim,
0: aliás, se for comparar, desculpa, Liliamar, a rede social hoje, a gente sabe, a gente fez vários eventos aqui, na verdade, ela prejudica, né? Sim. Hoje, basicamente, ela prejudica muito o desenvolvimento infantil, tela, esses vídeos acelerados, essas coisas viciantes, né?
1: Exatamente.
0: E a leitura não, a leitura ela desenvolve.
1: Ela
0: outra
1: desenvolve. O tempo de tela, ele é um tempo que ele vai acontecer, porque nós não podemos fugir disso, mas ele tem que ser um tempo mediado e ele tem que ser pouco tempo. E eu tenho que fazer um pouquinho do que eu acabei de fazer com você. Eu cheguei, falei para você, eu trouxe material e coloquei aqui e deixei a sua curiosidade. Porque uma coisa que não acabou é a curiosidade da criança. Só que essa curiosidade foi direcionada para onde? Para as telas. Então, ela passa o dedinho e sobe o vídeo do TikTok, passa para cá do YouTube, mas ela precisa aprender uma coisa que é cultural, que é mexer, que é folhear um livro. E aí vem a questão do trabalho forte da escola, com estratégias diferentes para encantar com a leitura, E aí o trabalho desse professor de ler uma história por dia para a criança, de reservar um período da sua aula só para leitura. E aquela leitura, sim, hoje vamos escolher quem? É, de resgatar os autores, isso é uma coisa muito importante, porque tem autores, e eu dou aula no ensino superior, como você sabe, e eu vejo que eles desconhecem, porque deixou de se falar. E aí buscar estratégias que são atrativas para a criança. E a criança não perdeu essa curiosidade e essa questão de querer saber mais. Só que hoje ela encontra lá na tela, no rapidinho no dedo, tá? E agora a gente tem que associar a esse movimento de pegar esse livro, de trazer essa história e às vezes deixar essa criança com a história pela metade. E eu tenho muito do pessoal nessa situação, de ler histórias pela metade para minha filha. E outro dia a gente lê. E ela passa o dia inteiro.
2: Esperando.
1: Você vai ler? Você vai ler?
0: Tu sabe, Lilia Mar, que você contando isso, eu me lembro quando eu tava na minha época no ginásio, né? E a professora fazia isso. Eu lembro que tinha uma leitura. Um dia da semana que ela pegava isso que você falou. Você começou a falar dessa coisa do professor ler pra criança. E eu lembro disso da minha infância. E ela lia um pedaço da história. E a outra era uma outra semana.
1: E ficava
0: aquele suspense. E daí a gente falava, o que vai acontecer, será com...
1: Eu lembro até hoje da minha professora de língua portuguesa, tanto do curso de magistério, quanto a professora de língua portuguesa.
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1: E é claro, todas adolescentes, o que acontece com o adolescente? 11 horas da manhã a gente queria ir embora. Eu lembro que nós ficamos até meio-dia na universidade, se ninguém levantar, porque nós estávamos ouvindo uma história. Esse ouvir a história é o encantamento que o pai pode fazer, que a mãe pode fazer, que o avô pode fazer, que o professor faz no seu cotidiano. Então, é isso que a gente tem.
0: E esse encantamento da leitura, Lilia Mar, nós vamos falar um pouco do papel dos pais nesse, né? Porque não podemos jogar isso só pra escola, até porque eu acho que o pai tem um momento rico antes de dormir, à noite,
1: nossa,
0: né?
1: Riquíssimo.
0: Tem momentos ricos pra fazer isso. E essa dica que você falou me lembrou a minha infância, e até pra eu trabalhar com meus filhos, porque hoje eu faço leitura de vez em quando com eles, mas eu pego um livro e encerro. Né? E essa ideia de você gerar essa curiosidade, como que isso vai caminhar? Porque eu acabo pegando um livro muito pequeno e leio todo ele. Talvez essa ideia é se pegar um livro maior e lendo por pedaços.
1: Pode ser.
0: Né?
1: Ou pode ser um livro.
0: Que é o papel
1: pequeno.
0: Um pouco do que a novela faz com o adulto, que ela deixa aquele suspense de um dia para o outro.
1: Por que você recorre? E aí, olha só. Eu gostava muito de passar na banca de revista para ver aquelas revistas de fofoca das novelas, porque eu lia toda a primeira parte e a minha mãe era uma noveleira e eu tenho agora uma filha, né, que trabalha com essas questões, estuda sobre novela, e eu já sabia o que tinha acontecido. Então eu já dizia, no capítulo de hoje vai acontecer tal coisa. Hoje eu vou para a internet. Então eu tenho lá. Mas eu não preciso ter um tamanho de livro. Eu preciso saber o ponto certo que eu deixo, para deixar o suspense. Então eu posso marcar o tempo. Olha, nós vamos ter 20, 25 minutos, meia hora de leitura hoje em casa. Eu posso associar, porque às vezes o pai diz assim, ai, mas eu chego cansado, a gente trabalha o dia todo, eu não tenho mais paciência. Tá, pega um livro que de repente leva a uma receita, leva a um livro, a uma curiosidade, e no dia seguinte você vai pesquisar sobre aquela curiosidade, ou como que era. As crianças gostam de saber como as coisas eram antigamente. Mas você que tem que provocar isso. Não é a criança que vai chegar e perguntar assim, mas o que era a carta? Eu recebi muita carta, você também. É, peraí, então deixa eu te mostrar como é que era uma carta. E você vai pesquisar isso com a criança, mas é só amanhã que nós vamos fazer isso. Então, essas sutilezas do processo é que nós temos que retomar. Que é o que eu falo, que a criança é curiosa. E ela quer isso. Só que quem vai provocar sou eu, o adulto. Então, a rede, ficar no celular, ficar no tablet, ela fica sozinha. A leitura é compartilhada. A leitura é social. E eu preciso disso. Eu preciso, no trânsito, ler com as crianças. Levar, indicar placas, indicar símbolos, ler imagens. Por que não? Ler as imagens. Isso é uma coisa extremamente importante. Ler essa... O que aquela imagem te lembra? O que aquela imagem está querendo... Diz, não é o está querendo, o que ela diz naquele momento? A publicidade é sábia para usar isso. E nós temos que usar isso para fazer leitura também. Também usar as imagens.
0: Agora, Lilia Mar, você fala bastante sobre processo de leitura.
1: Uhum.
0: O que, que é exatamente esse processo de leitura que você prega tanto?
1: É, assim, isso é uma coisa importante, que eu trabalho muito com os professores, mas todo mundo precisa saber. Ler é muito mais que codificar e decodificar. Quando você começa a ler, você usa uma via de processamento para o teu cérebro. Então, você usa a via fonológica, que é aquele momento, e você já deve ter passado isso com as crianças, que eles estão lendo silabado. E que tem pai que fica, mãe fica apavorada. Nossa, ele lê boneco. Mas isso é um processo do nosso cérebro. Porque eu preciso formar o que a gente chama de caixa de palavras. Todos nós, nosso cérebro vai formar uma caixa de palavras em que elas ficam armazenadas. E o primeiro momento meu, eu tenho que fazer esse processo fonológico, ler essas partes, para depois eu entender ela na sua integridade. O segundo processo é o processo que a gente chama da via semântica, boneco. Eu já tenho isso lá guardado, eu já sei os componentes da linguagem, então eu leio. E é isso que a gente tem que trabalhar, deixar que a criança leia lá os pedacinhos e você vai ler a palavra toda, para que ela faça esse armazenamento dessas palavras e possa, então, quando pegar um livro, eu já estou aqui com um dos meus livros preferidos, que é o Boneco Biscoito, da professora Sandra Bosa, uma colega nossa,
0: Sim.
1: Colaboradora nossa também, e minha mestre querida da alfabetização, que foi um trabalho, Ronaldo, que eu fiz em uma das escolas da rede municipal aqui de Curitiba, que rendeu para as crianças leituras e leituras. É, e nós só trabalhamos com este livro, e é claro que a autora nos deu assim, o presente de ir até a escola conversar com as crianças, mas as professoras conseguiram trabalhar receita, conseguiram trabalhar cartaz, porque tem que procurar o boneco biscoito. E era, as crianças se envolveram de uma maneira que nós, inclusive, fizemos o boneco biscoito, feito de feltro. E eu lembro até hoje que eu estava apavorada, que eu falei, meu Deus, esses pais vão me deixar doida. Porque pensa você mandar um modelo e um pedaço de feltro. Na segunda-feira, veio um boneco mais lindo que o outro. E as crianças não queriam largar o livro mais, porque pertencia ao universo delas. E veja, foi a partir de um cartaz, a partir de um trabalho simples, envolvemos a família, envolvemos o autor do livro, e até hoje Inclusive, recentemente conversei com uma das professoras que estava envolvida nesse trabalho, ela falou, não esqueço daquele trabalho. Então, precisa ser significativo, precisa seguir uma linha e trazer essa literatura, trazer coisas para ler na nossa sala.
0: Liliamar, vamos rapidinho para o intervalo, está muito boa a nossa conversa, então vamos aí para um intervalo rapidinho e nós voltamos aqui falando sobre leitura. Fique com a gente, já já voltamos.

0: Olá, olá! Estamos de volta aqui na nossa prosa educativa. Hoje estou aqui com a Lilia Marossa, doutora em educação, e estamos falando aí sobre a importância na leitura no desenvolvimento infantil. Lilia Mar, vamos falar um pouco do papel aí da família nesse processo. E eu até queria entender um pouco. Você falou bem assim, é um hábito que você pode ter com seus filhos à noite, eu quero que você fale um pouco mais sobre isso, é fazer leitura com eles. E eu queria discutir um pouco mais desse processo da família. É um processo diário? É nós, o pai, que tem que ler para a criança? Mas onde que fica a leitura dela também nesse processo? Queria que você usasse o meu caso. Eu tenho um filho de 11 e uma filha de 6. Ela está começando a fazer a leitura. Ele já lê. E uma coisa que eu acho interessante é assim, ela ainda tem muita curiosidade, porque o livro da educação dessa faixa etária, ele acaba sendo muito ilustrado, então ele desperta mais o interesse. De 11 anos já menos, então eu vejo que existe uma redução do interesse na leitura à medida que vai ficando mais velho. Uhum. E eu queria que você falasse um pouco disso e do papel da família, Lilia Mar.
1: Veja, o papel da família é fundamental. E eu sempre tive uma prática de presentear com livros. Então, desde a minha filha até as crianças que conviveram comigo e que hoje já são adolescentes, já são adultos, eles ganhavam ou ganhavam o livro ou ganhavam o Vale Livro. Então, isso é uma coisa muito importante. Parte-se do princípio que o adolescente, eu tenho que exercitar mais a questão da leitura com
0: ele. Por parte dele.
1: Por parte dele. E aí eu preciso ter mais coisas escritas. O que a gente precisa, principalmente com os nossos adolescentes, é fazer uma mediação desse processo. É ter coisas escritas, mas também ter imagens. E as editoras parece que estão começando a perceber que não adianta colocar um Machado de Assis como nós lemos, que era uma leitura pesada, era uma leitura que minha mãe mandava ler 3 vezes a mesma página para ver se eu entendi.
0: Porque a criança tem dificuldade para entender.
1: Muita dificuldade. Mas hoje tem Machado de Assis em quadrinhos. E isso vai despertar a curiosidade. Agora, para ler um autor desse, eu preciso fazer uma recorrência histórica com esse adolescente. Você está lendo em que época? Vamos voltar isso na história? Então, deixa eu te mostrar. E olha aí, aí entra uma imagem da internet. Como é que era esse universo, né, essa cidade, quando esse autor escreveu sobre isso? Nós esquecemos de fazer essa ponte com o sujeito. E aí, esse sujeito leitor vai pegar e vai dizer, ah, esse livro não é legal. Agora, um menino de 11 anos, agora só tenho que achar aqui, vai adorar ler Contos de Morte e Morrida. Olha o título desse livro, que legal. Porque ele está interessado, até aqui, ó. Contos de Morte e Morrida.
0: Deixa eu até dar uma olhada nesse livro aqui.
1: Dá uma olhada. É um livro divertido. É um livro que encanta as crianças de 10, 11, 12 anos. Porque eles vão trabalhar com o sobrenatural, eles vão trabalhar com aventura. Mas a criança, por exemplo, de 6 anos, vai adorar trabalhar com o homem que amava caixas. Porque ele faz as coisas com as caixas. E caixas é coisa para construir. E eu gosto de construir aos 6 anos. E isso eu posso fazer essa mediação na família. Agora, a leitura é, na minha opinião, é igual antibiótico. Você tem que tomar todo dia porque até você ter o hábito.
0: O hábito, né? Isso que eu ia falar. Porque a leitura, ela é hábito. Eu vejo pessoas que começaram a ler desde criança e ela sente, parece, a falta. É quase como se fosse uma droga. Ela precisa.
1: É um vício.
0: E se você desenvolver isso na criança,
1: você tem o adulto, leitor. Você tem o adulto. E eu posso falar isso com a maior tranquilidade, não como pesquisadora, mas como mãe. Eu desenvolvi essa necessidade da leitura. Eu li o livro A Bruxa Salomé, no mínimo, acho que umas 50 vezes. Porque na faixa dos 4 anos, eles gostam de contos cumulativos. E esse livro ela vai acumulando as situações. E era um prazer ler, só que era toda noite. Nós sentávamos ou nós íamos para a cama, íamos dormir e líamos esse livro. Em compensação, fui um dia ler A Verdadeira História dos Três Porquinhos para uma turma de 5 anos. Ronaldo, levei um balde de água fria. Porque aos 5 anos eu gosto da história, a história dos três porquinhos. E a verdadeira história contada pelo lobo. Eles não gostam disso. A gente tem que pensar, o que mais eu posso deixar essa a questão atrativa para minha criança, para o meu adolescente. E até mesmo para adulto que não está sabendo, conseguindo ler. Como eu estou no ensino superior, eu já estou começando a trazer lá parágrafos e deixar o parágrafo para eles ficarem curiosos. Que texto é esse? Tenho alguns autores que eu falo tanto o nome deles, que eu falo tanto, que no final do semestre os meus alunos estavam falando lá do autor, do Libânio, do Luquezzi, como se eles fossem íntimos. Nunca viram. Eu tive que pegar a foto dos dois, mostrar, explicar, dizer, tá aqui, ó, onde eles vivem, como eles estão. Porque sabe essa relação íntima com o autor? Essa relação íntima com aquela história. E é isso que a gente tem que plantar nas nossas casas, nas nossas escolas, nos grupos de amigos, inclusive até na nossa própria rede, né, evangelizar aquele momento de plantar um autor, uma história que vai passar de tempos em tempos. E, ah, mas essa história faz parte da minha infância. Esse é o meu livro querido. Tanto que eu trouxe aqui, passei em casa, peguei os livros que eu tenho um afeto, porque a história me encanta. E assim é com qualquer leitor. Ah, eu tenho que me encantar. Nós tivemos uma situação, uma colega em comum nossa, Ronaldo, que eu e ela fomos a uma livraria com uma professora, porque nós queríamos aprender inglês, as duas. E a professora nos levou à livraria. E lá na livraria, as duas querendo achar os livros em português, né? E a professora não, na seção de inglês. Aquilo foi tão significativo, porque primeiro a gente tinha dificuldade de ler. Aí ele usava a rota fonológica, ficava lá tentando saber o som que formava aquela palavra. Mas eu descobri cada livro interessante da literatura inglesa que eu nem fazia parte, nem ideia. E às vezes eu posso usar os nossos aplicativos hoje para pesquisar livros. E esses livros são legais? O que que te chamou a atenção? Ou fazer um passeio numa livraria, por que não?
0: Agora, Liliamar, nisso envolve também, principalmente num primeiro momento, até criar esse hábito, como a gente falou, um esforço do pai, né? Porque é muito mais fácil ele deixar. Porque num primeiro momento é um tempo que vai tomar do pai, seja para
1: Isso.
0: procurar o livro, buscar. Isso é outra coisa que eu quero falar contigo, né? Onde que busca, muitas vezes, porque o livro acaba sendo caro e tudo mais. Mas ele tem que tirar esse tempo dele e vai comprar briga com a criança.
1: Precisa.
0: Num primeiro momento, talvez ela vai querer ficar vendo TV.
1: Vai. Ah, esse livro é
0: É
1: chato.
0: chato.
1: Ah, esse livro é chato. Esse eu não quero. Mas por que que é chato? Por que que você não quer? Né? Você conhece? Meu pai tinha uma instrução razoável, mas vamos dizer básica, né, para os nossos moldes. E uma vez eu falei para ele assim: ah, isso é chato. E era um livro. Ele olhou para mim e falou assim: você já leu? Eu falei: não. Eu falei: então é que sabe que é chato. Senta aqui, vamos conversar. E ele começou a me. Meu pai contava muito causo. E eu depois, adulta, fui descobrir que nenhum causo daquele
0: É
1: existiu.
0: verdadeiro,
1: Tá? Ele inventava. Mas eu adorava sentar nos pés, aos pés dele ou ao lado para escutar aqueles causos. E até hoje, você quer prender minha atenção, digo que você vai me contar um caos. Nossa, eu paro na hora. Tem livros de lendas, lendas africanas, lendas brasileiras, que são fantásticos para prender a atenção da criança. Mas como você disse, eu vou ter que tirar um tempo de 15, 20, até chegar a meia hora por dia. E eu vou ter que ser exigente nesse momento. Porque a criança vai querer fugir, o adolescente vai querer fugir. Aquele dia você vai dizer, ai, eu tô tão cansado, com uma dor de cabeça. Não, mas eu vou fazer. Porque é só assim que nós vamos nos transformar em leitores. E ler muito, tá? E ler
0: e a importância, tudo. Né, Liliana? A importância não é ler por ler. Porque a leitura, na verdade, desenvolve vocabulário. Que é uma coisa que eles têm cada vez menos hoje, vocabulário. Exatamente. E o quanto que é importante hoje, que a própria inteligência artificial se vê que as pessoas que têm vocabulário conseguem extrair mais. E hoje tem diminuído, na verdade, a questão disso muito pela falta da leitura, né?
1: Muito. E veja, uma coisa que eu aprendi...
0: E não substitui um vídeo, um filme, nada?
1: Nada. Tanto que, assim, os livros que são... filmes que são produzidos a partir de livros, eu sempre indico, leia o livro primeiro para depois o filme. Porque quando você lê, você cria cenários, você cria imagens, você desenvolve a tua imaginação. E desenvolvendo a imaginação, você aí compara com o filme. Eu vejo que é extremamente importante a gente ler para a criança e deixar a criança ler para a gente. Mesmo que ela leia lá gaguejando, né, que o pai fala que é gaguejando, mas é silabando o processo, que ela diga, não sei ler. Então, leia, mesmo me conte o que você está vendo aqui nessa imagem, que história é essa que eles estão perdendo. Ler desenvolve a questão do vocabulário, ler desenvolve a questão da imaginação, ler
0: que vai ajudar para criatividade,
1: conhecimento
0: também, né?
1: Do mundo, que daí vai para criatividade e conhecimento de mundo, que é isso que nós precisamos fazer, essas relações com o universo que nós estamos. E aí não vai ser só lendo coisas ou ouvindo coisas, né, lendo em tela ou ouvindo os vídeos, eu pegando, eu entendendo como é que esse autor escreveu, eu me dando ao contato com esse autor, esse olhar para ele, quem foi ele, onde ele está, já morreu, não morreu? Porque para as crianças todo mundo já morreu. Porque é antigo, escreveu o livro, morreu. Sim. O dia que algumas crianças lá da escola souberam que eu escrevia livro didático... As caras me olhando e dizem, mas você não morreu. Eu falei, não, tô aqui. Porque, veja, é o imaginário da criança. Tá? Então, é isso que a gente tem que resgatar. Tá? Esse contato, esse querer saber mais. E vai ser pela mediação do adulto, que a criança sozinha não vai fazer.
0: Liliamar, estamos chegando ao final aqui do nosso programa. Primeiro, te agradecer muito. Serviu para mim também como pai. E me fez, às vezes, bem isso, de repensar. Falei, puxa vida, eu tô pecando muitas vezes em não fazer, sabe? De criar essa rotina. E talvez, se eu não criar agora... A criança que não lê da verdade, a pessoa que não lê de criança, é muito difícil criar esse hábito de adulto. Mais difícil, né?
1: É mais difícil.
0: Não que não possa, mas é mais difícil.
1: Mais difícil.
0: Quando você cria na criança, tudo é mais fácil. E o pai pode conseguir muito desse material hoje nas bibliotecas das próprias escolas, né, Liliamar? Tem material muito rico, então não precisa ficar comprando. Porque se pensava, cada livro que eu comprar vai ficar muito caro o meu orçamento no mês. Mas a escola tem, né?
1: Não, a escola tem. Veja, nós temos verbas federais que são destinadas à compra de livros. E as prefeituras compram. E isso, né, estou nesse meio, posso dizer...
0: Seja escola pública, privada, com certeza você vai encontrar.
1: A escola particular tem uma biblioteca maravilhosa. A escola pública tem uma biblioteca. Nós, aqui em Curitiba, temos as bibliotecas, os Faróis do Saber, que são o quê? Bibliotecas públicas. Que todo mundo acha que é a biblioteca da escola. Não, é para a comunidade. Então, use isso. E tem muita coisa também na internet que eu posso separar, usar a tela, porque eu não vou comprar aquele livro, mas eu posso já usar o que está ali, trabalhando o gosto com a criança, deixando com que ela pergunte, fazendo comentários, contando causo. Depois ela vai descobrir, que nem a Lilia Mar, que os causos não eram verdadeiros. mas aquilo era... Veja, o quanto marcou a minha infância. E a gente precisa marcar positivamente a infância.
0: Lilia Mar, muito obrigado mais uma vez pela tua presença. Obrigado a todos vocês, a comunidade nossa aqui do Instituto Casa Grande, a comunidade aqui da TV Evangelizar. Muito obrigado e até a próxima semana. Valeu!
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1: Concerto número 2 em Fá menor, opus 21, para piano e orquestra, de Frédéric Chopin. Movimentos maestoso, larghetto e allegro vivace. Pianista André Watts, Orquestra Filarmônica de Nova York, sob a direção de Thomas Schippers.

0: Nós ouvimos o concerto número 2 em Fá menor, opus 21 para piano e orquestra, de Frédéric Chopin. Pianista André Watts. Orquestra Filarmônica de Nova York, sob a direção de Thomas Schippers.
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2: Ouviremos na sequência a Sinfonia número 1, em Dó maior, de Carl Maria von Weber. Movimentos: Allegro com Fuoco.
3: 4:38. 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
1: Em nome do Pai, do Filho e do Espírito Santo, amém. Bom dia, sejam todos bem-vindos, sejam todas bem-vindas. Boa segunda, boa semana. 5 horas da manhã, 1 minuto, 13 graus a temperatura na capital mais bonita do Brasil. Está chuviscando em Curitiba, está chovendo em Curitiba, 13 graus, 93% a umidade relativa do ar. O vento a 3 km por hora, soprando de norte para o sul, com chuva desde ontem. Ontem à noite, na verdade, a chuva chegou aqui na capital e choveu durante toda a madrugada e continua chovendo em Curitiba. Chuviscando agora, na verdade, né? Em vários pontos da cidade, em vários pontos da região metropolitana. Hoje é segunda-feira, dia 29 de junho, dia de São Pedro e dia de São Paulo também. Hoje é o dia do pescador, né? Dia do pescador. Juliano Costa, bom dia, boa segunda.
3: Bom dia, Dilson Arantes, ótima manhã para você, para o ouvinte ligado aqui nas emissoras que integram a Rede Evangelizar de Rádios. Chegamos para mais uma semana. Vamos juntos, aqui começando na Clube FM 101.5 em Curitiba, distribuindo o sonzão para todo o Brasil. Vamos nessa.
1: Como é que estava no Rio Grande do Sul, Juliano? Tá bom, tudo bem lá?
3: Muito bom, frio, muita chuva. E a chuva que estava lá veio para cá, viu, Adilson?
1: Foi na casa da aparentada minha lá, falei para
3: não ter endereço, não foi? Você falou para ir, mas não deu endereço certo, rapaz.
1: Não, passei por lá. Não deu tempo de ir?
3: Fui na sexta, voltei ontem.
1: Eu só tava te esperando lá.
3: Rapaz do céu. Mas participei de um churrasco bom, viu, Adilson?
1: Tava bom?
3: Oh, uma festa de 50 anos de casamento dos meus tios.
1: Legal,
3: rapaz,
1: hein?
3: Rapaz, não é todo dia, né? Então, foi bacana, foi bom. Muito valeu bom. A pena.
1: Foi de carro e veio de carro?
3: De carro. 640 quilômetros.
1: É.
3: Ontem pra voltar, é 10
1: viagem,
3: horas.
1: Viu? Mas é uma viagem boa.
3: É pra voltar 10 horas de viagem ontem.
1: Por quê?
3: A pista ali em Santa Catarina, sem sinalização nenhuma, rapaz. Tá difícil a coisa ali.
1: Qual trecho ali?
3: Então, 100 quilômetros praticamente, dos 100, uns 80, a sinalização tá precária.
1: Mais pro sul, de Floripa.
3: E, não, vai aqui pela rodovia do Xisto, né? Sai pela rodovia do Xisto.
1: Ah, você foi por dentro aqui.
3: Isso, sai ali em Irani, o Vale do Contestado.
1: Sim.
3: Até Concórdia, esse trecho ali, dos 100 quilômetros que estão dentro do estado de Santa Catarina, uns 70 aí pode dizer que tá bem difícil a sinalização, viu? O motorista que trabalha, que passa ali todo dia, sofre bastante, viu? O pessoal de Santa Catarina aí tem que dar uma atenção especial. E no estado do Paraná, na região de General Carneiro ali também, São Mateus do Sul, já tá com a sinalização refeita, tá boa.
1: Mas entrou em Santa Catarina, tá ruim.
3: E no Rio Grande do Sul também.
1: Esse trecho.
3: Isso aí. É a Transbrasiliana ali,
1: Transbrasiliana.
3: Né? BR-153.
1: Agora 5 horas e 3 minutos. 5 e 3. É isso. O importante é que chegou ontem.
3: Chegamos. 1 hora da manhã, 1h30.
1: 1 da manhã.
3: 1h30 da manhã, na boa, tranquilo.
1: Barriga cheia, churrasco
3: com
1: bom.
3: Com certeza. Churrasco por 3 dias, rapaz. Tá louco.
1: Beleza, hein?
3: Cara, até sábado não precisa mais fazer churrasco.
1: De tanta carne que comeu.
3: E boa, carne boa.
1: E churrasco gaúcho, é sal e pronto.
3: É, não tem essa de... Qual parte do boi é? É carne de boi, é carne de porco.
1: E pronto.
3: Isso aqui é galeta, é frango, pronto.
1: É.
3: Muito bom, muito bom.
1: Família tira o sarro de mim que eu falo que eu não sei fazer churrasco.
3: Não sabe?
1: Não, eles falam, né?
3: É que tem que ir fazendo, né? Fazendo.
1: Não, porque...
3: Demorando.
1: O gaúcho, ele é diferente, né?
3: Não tem grelha, viu? Lá é espeto.
1: É espeto e acabou.
3: É.
1: É no bruto.
3: Isso aí.
1: Hoje também, dia 29 de...
3: Tem que ir fazendo, né? Fazendo.
1: Não, porque...
3: Demorando.
1: O gaúcho, ele é diferente, né?
3: Não tem grelha, viu? Lá é espeto.
1: É espeto e...

0: 30 cidades brasileiras também, muitas cidades, feriado nesta segunda-feira. 180 dias do ano se passaram, faltando 185 dias, né? Faltando 180 para terminar 2026. Hoje, segunda-feira, portanto, dia 29 de junho, a temperatura de 13 graus e a gente confere agora as manchetes, os destaques desta edição do nosso Jornal da Manhã. Copa do Mundo, Mundial de Clubes, aliás, Mundial de Seleções nos Estados Unidos, no Canadá e no México. Hoje tem jogo da seleção brasileira, 14h contra a seleção japonesa. Messi, Vini Júnior e mais 9 estão entre os melhores da primeira fase da Copa do Mundo. Ciclone em formação impacta a região sul e Paraná tem municípios sob alerta de risco.
1: Jogador de futebol 7 é preso momentos antes de partida em Curitiba.
0: Festa junina árabe reúne milhares de pessoas na Igreja São Jorge aqui na capital.
1: Apresentadores deixam TV para se candidatar nas eleições 2026.
0: Brasileiro preso na Itália estava foragido por envolvimento com grupo neonazista e por morte de casal aqui no Brasil.
1: Tribunal do Júri de Toledo condena dois homens denunciados pelo Ministério Público do Paraná por homicídio qualificado de pessoa em situação de rua.
0: Ônibus ligeirinho é flagrado andando na contramão em rua movimentada aqui na capital. Ninguém se feriu. A empresa responsável pelo ônibus informou que vai adotar sanções cabíveis e disciplinares previstas para o caso.
1: Com Matheus Henrique, PT chega a 4 vereadores em Curitiba. Quem é ele? O que ele pretende fazer na Câmara Municipal?
0: Secretaria de Saúde vai à Assembleia prestar contas em audiência pública nesta semana.
1: Casal é encontrado morto dentro de casa em Curitiba, foi no Campo Comprido.
0: Fila do INSS é menor desde 2024 e a perspectiva é de redução gradual nos próximos meses.
1: Justiça suspende a maior licitação da história do transporte público de Curitiba. Nova concessão dos ônibus da capital pode atrasar por até 180 dias.
0: E bandeira tarifária da conta de luz será amarela neste mês de julho.
1: Prefeitura de Curitiba conclui posicionamento das 50 vigas do novo viaduto Curitiba-Pinhais.
0: Corrida por centros de distribuição transforma o Paraná em polo logístico do e-commerce.
1: Taxa de desemprego se mantém estável no Brasil. Pouco mais de 6 milhões de pessoas buscam trabalho.
0: Onça pintada de 75 quilos é capturada em área residencial em Foz do Iguaçu. São os destaques do dia, são as manchetes desta nossa edição do nosso Jornal da Manhã. Até às 6 horas da manhã, agradecendo a sua audiência que nos acompanha em vários pontos do Brasil, pelas nossas emissoras irmãs, muito obrigado pela audiência, muito obrigado pela companhia. Pela Lumen FM 96.7, Evangelizar FM 99.5, Evangelizar FM da Lapa 103.1, Rádio Educadora do Crato 102.1 FM. Muito obrigado pela audiência, muito obrigado pela companhia. E a Clube FM de Palmas também. Alô, Palmas, bom dia. Alô, interior do estado do Paraná, bom dia. Boa segunda. São 5 horas e 9 minutos, com temperatura agora de 13 graus, 93% a umidade relativa do ar, 3 km por hora a velocidade do vento.
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0: Falei de Palmas agora, sul do estado, madrugada de tempo bastante instável, ou seja, com chuva em toda a metade sul do Paraná e também em algumas faixas do norte, né? Neste momento, ocorrendo algumas pancadas de chuva, aliás, pancadas fortes, né? Acompanhadas de elevada quantidade de raios em municípios da região oeste e sudoeste do estado do Paraná, assim como de forma mais localizada sobre a região noroeste. Destaque também para a continuidade da chuva entre os Campos Gerais, a região metropolitana e o litoral, nessas próximas horas, nesse começo de manhã. Entre o extremo noroeste, o norte novo e o norte pioneiro, segue sem alterações do tempo. Continua com muitas nuvens e sem chuva, por enquanto. Em parte do Vale do Ivaí, volta a ter chuva em seguida. Hoje, segunda-feira, as condições meteorológicas permanecem instáveis, ou seja, com chuva, ainda devido à presença da frente fria. Chuva ocorre em praticamente todas as regiões.

0: nesta segunda, com potencial para ocorrência de tempestades. Os acumulados de precipitação se aproximam dos 100 milímetros entre o oeste, o sudoeste e o centro-sul. No norte do estado, as áreas de instabilidade atuam de forma mais bem desorganizada, com temperaturas à tarde mais elevadas. De acordo com o meteorologista Lisandro Jacobsen, a máxima prevista para hoje em Curitiba é de 20 graus. Neste momento, faz 17 graus em Londrina, com 24 de máxima. Em Maringá, 21 graus, a máxima de 26. Em Ponta Grossa, 14, agora 22 de máxima. Cascavel, 15, máxima de 22. Em Foz, 14, a máxima de 19. Faz agora 12 graus em Guarapuava, com 20 graus de máxima. E em Paranaguá, 19, 20 graus a máxima também. Matinhos, 20 graus em Matinhos, 20 graus, com a máxima de 21 graus em Matinhos. Feriado hoje em Matinhos, litoral do estado do Paraná. Alô, Matinhos, bom dia. Para amanhã, terça-feira, 14 graus no começo do dia e a máxima de 21. Na quarta-feira, o sol volta a brilhar o dia inteiro aqui. 14 ao amanhecer, 24 de máxima, esquenta, né? Quinta-feira, 10 graus, amanhecendo, 19 de máxima, com a previsão da volta da chuva. Na sexta, sol em Curitiba e região metropolitana, mas com muito frio. O dia começa com 3 graus, a máxima não deve passar dos 11 na sexta. Deixa eu ver sábado aqui, a previsão para sábado também. Sábado, 4 graus, a mínima, a máxima de 15, também com sol, sem chuva. Domingo, 8, a máxima de 20, aí começa a esquentar um pouco, né? A chuva só volta na outra terça-feira, né? Chove hoje, amanhã tempo nublado, quarta não chove, é sol. Quinta, um pouco de chuva, pouca chuva na quinta. Na sexta, sol o dia inteiro. Sábado, sol o dia inteiro, mas com frio, né? Domingo também, segunda também. Terça-feira, volta a chuva fraca, mas ela volta, segundo o CIMEPAR. Lisandro Jacobsen, meteorologista de plantão. São 5 horas, 12 minutos. Não perca a hora, 5 e 12.
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2: Confirmando 5 horas, 12 minutos. A Polícia Rodoviária Federal, a última atualização foi uma liberação de pista ontem à noite na região de Ponta Grossa, BR-376, quilômetro 509. Depois disso, nenhum registro da Polícia Rodoviária Federal nas rodovias que cortam as estradas paranaenses. As câmeras das concessionárias, a BR-376 em São José dos Pinhais, região do São Marcos, registra chuva nesse momento, comecinho de dia. Pista molhada, não tem neblina. O motorista que passa por Curitiba também encontra condições semelhantes na BR-277, na região do Jardim das Américas e do Jardim Botânico. Está chovendo na capital paranaense. E ainda na saída para Campo Largo, as condições são semelhantes também ao motorista que trafega pelo Mossunguia na BR-277, depois no quilômetro 111, já na região de Campo Largo, saída para os Campos Gerais. Motorista, redobre a atenção, dirija com cuidado, pista molhada e aumente também a distância do veículo que vai à frente. São 5h13.
0: Fala em trânsito, né? Motorista tem que ficar atento hoje às condições do tráfego por causa do Jogo do Brasil, né? Jogo às 14h desta segunda-feira, muda o horário do rush da capital. O trânsito intenso hoje, né? É a largada da fase de mata-mata, ou melhor, só mata, né? Porque não tem jogo de volta,
2: mata,
0: né?
2: Mata ou morre.
0: Mata ou morre.
2: Mata ou morre. O Canadá matou, hein?
0: Canadá. Aliás, o Canadá fez o gol já nos acréscimos, né?
2: Com requintes de crueldade, né? Final
0: Canadá jogo, e África do Sul. Canadá fez 1-0 com Eustáquio, né? O nome dele é Eustáquio. É, fala português, claramente. Português, francês, inglês, espanhol e italiano. Deu 5 aí?
2: É um poliglota.
0: É. O Eustáquio fala francês e inglês, que são as duas línguas do Canadá.
2: Stephen
0: Eustáquio. Aí ele fala o português muito bem, melhor do que nós. Aí ele fala o espanhol, fala, tem o francês, são 6 línguas. Italiano e francês.
2: Que beleza, hein?
0: É brincadeira, não?
2: Tá bom, tá bom.
0: Tá bom, né, Eustáquio? E tá aprendendo mandarim. Não, tô brincando, tá? O cara fala 6 idiomas, rapaz. Brincadeira, Eustáquio. Canadá 1-0, classificada à próxima fase. Agora as oitavas, né, da Copa do Mundo. Foi 1-0 ontem diante da África do Sul. O Brasil joga hoje às 14h contra o Japão. Às 17h30 tem Alemanha e Paraguai. Às 22h, Países Baixos contra Marrocos. São jogos de hoje. São três jogos hoje.
2: O Paraguai ficou 16 anos sem ir para a Copa do Mundo, né? É. E agora o caminho do Paraguai tá bem fácil, viu, Adilson? Pega a Alemanha agora.
0: E se passar?
2: Passar, pega a França.
0: Uhum.
2: Aí, se passar, pega ou vencer o Canadá, ou então o Países Baixos, que é a Holanda, ou Marrocos, para chegar à fase de quartas. Na semi, aí pega quem sai do confronto do Brasil, né? Pega aqui, deixa eu dar uma conferida aqui. A Bélgica, pode pegar a Bélgica.
0: Pode pegar a Argentina também. É.
2: Rapaz do céu, o quê?
0: Tá bem.
2: Foi cruel com o Paraguai, hein?
0: E classificou como terceira do grupo, né?
2: Vai estacionar um ônibus, o jogo é hoje, né? 17h30.
0: É.
2: Estaciona um ônibus aí na frente da área. Tá,
0: e quero ver passar alguém.
2: E deixa o Neuer jogar adiantado. Mas a Alemanha não é tudo isso não, viu, Adilson? Essa Alemanha não é pra jogar, lógico que não dá pra brincar, né?
0: É, tá todo mundo falando de todo mundo, que não é nada disso, né? Até a Argentina tava com o pé no freio no último jogo, né?
2: Pois é.
0: E foi contra a Jordânia, né? Foi 3-0, sai todo mundo falava, vai dar 5, 6. Não, é que o futebol hoje tá todo mundo muito nivelado, né? Jogadores atuam em vários lugares do mundo, nas grandes ligas, enfim.
2: O futebol é uma caixinha de surpresa, gente. Acabei de inventar isso aqui.
0: Você pega, por exemplo, o Campeonato Brasileiro. Quantos estrangeiros não temos no Campeonato Brasileiro? Italianos.
2: Edição com mais jogadores estrangeiros que jogam o Campeonato Brasileiro em Copas do Mundo, né?
0: É. Você pega, tem colombianos, tem equatorianos, tem argentinos, holandês, tem uruguaios,
2: holandês,
0: até holandês.
2: Memphis Depay.
0: É, exatamente. Tem venezuelanos, tem tudo. Exatamente. Aí você pega lá os campeonatos da Europa, aí você, por exemplo, a seleção do Haiti, ninguém joga no Haiti. A seleção de Marrocos, ninguém joga no campeonato de Marrocos. Tudo fora. E aí são espalhados, né? As ligas da Alemanha, a liga da Inglaterra, Portugal, Itália e por aí vai, né? É bem isso. Então fica todo mundo muito nivelado, né? Fica muito difícil. 5h17. Então lembrando que hoje se prepare as mudanças no horário de pico aí para voltar para casa. Normalmente isso acontece no final da tarde, começo da noite, e hoje é esperado lá pela 1h, meio-dia, por aí. O trânsito já vai estar uma loucura.
2: Lembrando que as escolas e os CMEIs, eles funcionam normalmente, né?
0: Exato.
2: Tanto em Curitiba, cidades da região metropolitana também, como é o caso de São José dos Pinhais, porque se cancelasse as aulas, precisaria mexer no calendário escolar e adicionaria aulas no sábado, por exemplo, para repor esse período. Então as escolas estarão em funcionamento hoje.
0: Lembrando que as unidades básicas de saúde, no horário do jogo, elas estarão fechadas.
2: Isso.
0: Só no horário do jogo. E as UPAs abertas.
2: Direto. Os bancos fecham meio-dia.
0: Exatamente.
2: O senhor que tem muita coisa para resolver no banco.
0: Ninguém vai no banco mais.
2: Gosta de tomar um café com o gerente.
0: Ninguém vai mais no banco.
2: Hoje é um bom dia de 11h50 da manhã, chegar lá, bater um papo com o gerente. Vai ficar feliz.
0: 5h18, bom dia.

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2: Com 13 graus e temperatura, são 5 horas e 20 minutos, 5 e 20. A gente atualiza as principais informações para você, o que você precisa saber para sair de casa bem informado na manhã desta segunda-feira. A Assembleia Legislativa do Estado do Paraná recebe a prestação de contas da Secretaria de Estado da Saúde. A pasta vai apresentar aos parlamentares estaduais um relatório detalhado das atividades referentes ao primeiro quadrimestre deste ano 2026, entre janeiro e abril, bem como vai responder às dúvidas apresentadas pelos deputados. A audiência pública vai ocorrer no Auditório Legislativo a partir das 9 horas da manhã de amanhã, terça-feira. De acordo com o deputado estadual Tercílio Turini, presidente da Comissão de Saúde Pública e proponente do evento, as audiências de prestação de contas são o melhor momento para a população conhecer a destinação dos recursos. Saber também como está sendo impactada pelos serviços de saúde, apresentar demandas e apontar as reivindicações dos municípios. A transparência e o compromisso de investir bem os custos públicos, os recursos públicos, são os princípios presentes em todas as esferas do poder, disse ele. A apresentação do relatório detalhado das ações desenvolvidas pela Secretaria de Estado da Saúde é uma exigência de uma resolução do Conselho Nacional de Saúde e da Lei Complementar. A legislação federal, em seu artigo 36, estabelece que o gestor do Sistema Único de Saúde elaborará a cada 4 meses um relatório detalhado das ações desenvolvidas e apresentará à Casa Legislativa, sempre ao final de cada quadrimestre. A última prestação de contas da Secretaria, realizada em abril e dedicada à análise do último quadrimestre 2025, entre setembro e dezembro, medidas para reverter as taxas de mortalidade materna e infantil no Paraná e a adoção de políticas para fortalecer o SAMU foram temas que ganharam destaque na Assembleia. São 5 horas 22 minutos, agora 5h22.
3: Com a formalização da cassação de Bruno Seco do PMB por fraude do seu partido à cota de gênero e a recontagem de votos da eleição de 2024 para a Câmara de Curitiba, quem deve assumir é o petista Matheus Henrique, doutorando em Direito pela UFPR, que também é pré-candidato a deputado estadual neste ano. Agora, ele espera os últimos trâmites para se tornar o quarto vereador da bancada do Partido dos Trabalhadores. Está confirmado. Agora, o procedimento é aguardar o prazo para julgamento dos eventuais embargos de declaração, que não modificam a decisão, só ajudam a elucidar eventuais dúvidas das partes. A nossa expectativa é que dentro de 1 mês o julgamento se conclua e a recontagem também. Nisso, a Câmara já pode nos dar posse, disse Matheus Henrique ao blog neste domingo, dia 28, blog do Bem Paraná. A Câmara só deve se manifestar após a comunicação da Justiça Eleitoral com a recontagem oficial dos votos. Matheus Henrique foi beneficiado por 3 ações que a Federação Brasil da Esperança moveu contra a fraude à cota de gênero. 2 ações contra o PRD e PRTB já haviam transitado em julgado, levando à perda do mandato de Sidney Tualdo e Toninho da Farmácia. Faltava a ação contra o Partido da Mulher Brasileira, cuja candidata à prefeitura era Cristina Grêmio. A decisão favorável ao partido a pedido do PT ocorreu na tarde do último dia 25 de junho, em sessão itinerante do Tribunal Regional Eleitoral em Umuarama, por 4 votos a favor da cassação da chapa contra 3 contrários. Portanto, Matheus Henrique é quem deve assumir essa cadeira após a recontagem e retotalização dos votos. Ele é o 4º vereador do Partido dos Trabalhadores nessa legislatura de 2025 a 2028. São 5h24.
2: Confirmando, são 5h24. Um ônibus ligeirinho da linha Capão Raso, Campina do Siqueira, foi flagrado na tarde da última sexta-feira, andando ou rodando, né? Na contramão na General Mário Tourinho, no Campina do Siqueira. Não houve registro de acidentes ou feridos. Câmeras acopladas em veículos que passavam pelo local registraram a situação. Nas imagens, impressionantes, né? É possível observar que o veículo entra na contramão na altura do cruzamento da General Mário Tourinho com a Saldanha Marinho. Ainda cerca de 100 metros no sentido contrário e em seguida na rua Abraão Lerner. Um carro que seguia na faixa em que o ônibus estava precisou desviar para não ser atingido. Em nota, a empresa Expresso Azul, responsável pela linha, informou que lamenta a conduta do motorista e que a atitude contraria as normas de segurança e os princípios que orientam a atuação da empresa. Esse deu branco no motorista, hein? Na contramão com o ônibus. Quase um acidente. Foi na sexta de tarde. Ainda bem que não houve acidente. Nada. Graças a Deus. 5h26 agora.
3: Confirmando a hora, 5h26. Uma mulher de 47 anos e o marido dela, de 49, foram encontrados mortos na manhã deste domingo na casa onde moravam, no bairro Campo Comprido, capital do Paraná. O caso foi descoberto por um parente que entrou no imóvel e acionou a polícia. A Divisão de Homicídios à Proteção à Pessoa, DHPP, esteve no local e investiga o caso como homicídio seguido de suicídio. Segundo a polícia, o homem teria esfaqueado a companheira e, em seguida, tirado a própria vida, como explica a delegada Vanessa Cristina.
0: A princípio, a feminina teria sido agredida, né, com 3 golpes de arma branca, e o masculino teria sido atingido com 8 golpes. A dinâmica ainda vai ser melhor estudada e analisada, inclusive pela perícia, mas preliminarmente aparenta ter sido o homicídio da feminina e, na sequência, o masculino teria ingerido grande quantidade de medicamentos e posteriormente se golpeado e ceifado a própria vida. Ainda não dá para tirar conclusões, né? A investigação ainda vai tramitar para esclarecer melhor a dinâmica dos fatos.
3: Ainda de acordo com a polícia, o casal não tinha histórico de violência doméstica e o homem estava em tratamento psicológico.
0: Família que, a princípio, não tinha histórico de violência doméstica, então é uma tragédia. O masculino, ele estaria fazendo um tratamento, né, e teria recentemente aumentado a dosagem do medicamento, do tratamento que ele fazia, e possivelmente ele entrou em surto e acabou acontecendo toda essa situação.
3: A área foi isolada para o trabalho da perícia e os objetos foram recolhidos pela polícia científica. As circunstâncias do crime seguem sendo investigadas. São 5h27.
2: Confirmado, são 5h27, com 13 graus de temperatura em Curitiba, chuviscando na capital do Paraná. E foi preso o homem de 35 anos investigado pelos crimes de homicídio qualificado, racismo e apologia ao nazismo. A prisão foi no sábado pela Polícia Civil do Paraná, na região de Pávia, próximo a Milão, lá na Itália. Essa ação foi decorrente da cooperação internacional entre as autoridades competentes. O investigado era considerado foragido da justiça brasileira e possuía 2 mandados de prisão em aberto. Um deles em decorrência da condenação com pena de 35 anos, 2 meses e 15 dias de reclusão pelo crime de homicídio qualificado. O delegado da Polícia Civil do Paraná, William Araújo Ribeiro, disse... E o outro refere-se ao mandado de prisão preventiva pelos crimes de racismo e apologia ao nazismo. Durante as investigações, policiais civis da Delegacia de Polícia de Sarandi realizaram diligências para localizar o investigado, incluindo o cumprimento de mandados de busca e apreensão em imóveis vinculados ao seu círculo familiar e a pessoas próximas no município. Foram apreendidos aparelhos celulares e reunidos elementos que indicavam que o investigado havia deixado o Brasil com destino à Europa. Após a captura, o investigado vai permanecer à disposição das autoridades para os procedimentos cabíveis, inclusive o processo de extradição, de acordo com os mecanismos de cooperação internacional. São 5h29, 5h29.
3: Um atleta de 28 anos, jogador de uma equipe de Ponta Grossa, jogador profissional de futebol 7, foi preso na manhã deste domingo, dia 28, minutos antes do início da final do Campeonato Metropolitano de Futebol 7 em Curitiba. O nome dele não foi divulgado, mas ele jogaria pelo time Rodo Fut 7. Segundo a Polícia Civil, a corporação investigava supostas ameaças praticadas pelo atleta na cidade de Ponta Grossa, nos Campos Gerais. Durante buscas nos sistemas de segurança pública, os investigadores identificaram que o homem tinha um mandado de prisão em aberto, expedido pela Justiça da cidade de São Paulo, também por ameaça. Os policiais identificaram, então, que ele estava escalado para participar da partida de decisão do Campeonato Metropolitano de Fut 7 em Curitiba neste domingo. Uma equipe se deslocou até o local, até o clube onde a final acontecia, e realizou a abordagem do atleta momentos antes da entrada em campo. O homem foi encaminhado à cadeia pública de Curitiba. A final do campeonato começou sem maiores intercorrências. Em nota, o Rodo Futset informou que desconhecia a existência de qualquer pendência judicial envolvendo o atleta. Abre aspas, o clube reforça o seu total respeito às decisões das autoridades competentes, colaborando integralmente com os procedimentos adotados. O Rodo Futset reafirma seu compromisso com a ética, a transparência e o respeito às normas que regem o esporte e a sociedade. Fecha aspas, é o que diz a nota. São 5:30.
2: Confirmando 5:30 e a equipe de bombeiros do estado do Paraná começou já os trabalhos de campo em La Guaira, na Venezuela. O grupo integra a Força-Tarefa Brasileira enviada para prestar auxílio após o terremoto ocorrido na última quarta-feira. Os militares do estado do Paraná foram os primeiros da mobilização nacional a iniciar as vistorias nas áreas afetadas. Os bombeiros e dois cães de busca realizam o reconhecimento das estruturas, avaliam as condições de estabilidade dos prédios e demarcam locais com possíveis vítimas sob os destroços também. Os socorristas encontraram um ambiente de edificações danificadas na região de La Guaira. Moradores ocupam as vias públicas para buscar parentes e solicitar auxílio aos grupos de salvamento que vêm de várias partes do mundo. A comitiva do Brasil chegou em Caracas na noite de sexta-feira. Os profissionais passaram pelo centro de receptação e partida e a estrutura atende às regras de missões internacionais do Grupo Consultivo Internacional de Busca e Resgate, órgão que integra a Organização das Nações Unidas, a ONU. O procedimento agilizou a liberação dos materiais especializados, dos cães e dos socorristas estrangeiros também. Os bombeiros trabalham durante todo o dia, noite, madrugada no revezamento para erguer a base operacional também e o acampamento, a estrutura logística garante a autonomia dos profissionais durante todo o período dessa missão. A Força-Tarefa utilizou um avião da Força Aérea Brasileira e para ir até a Venezuela. O grupo totaliza 44 componentes, reunindo bombeiros do Paraná, São Paulo e de Minas, profissionais da saúde e técnicos da Agência Nacional de Telecomunicações, a Anatel. Dos últimos dados divulgados por equipes, né, e pela imprensa venezuelana e pelo próprio governo da Venezuela, já são 1.450 pessoas mortas encontradas na Venezuela do terremoto da última quarta-feira. 1.450 vítimas fatais e muitas pessoas ainda desaparecidas. Muitas. São 5:33, agora são 5:33, temperatura em Curitiba de 13 graus. Hoje a máxima prevista, de acordo com o CIMEPAR, de 20. A informação não para Pedro Lacerda.
4: A ANEEL, Agência Nacional de Energia Elétrica, decidiu manter a bandeira tarifária amarela para o mês de julho. Com isso, a conta de luz dos brasileiros continuará com um acréscimo de R$ 1,88 a cada 100 kWh consumidos. A agência justificou a manutenção da bandeira, que já está em vigor desde abril devido ao período seco no país. Com menos chuvas, o nível dos reservatórios das hidrelétricas cai, o que exige o acionamento de usinas termoelétricas, cujo custo de geração de energia é mais elevado. Diante desse cenário, a ANEEL reforçou a importância da adoção de hábitos eficientes de consumo para evitar desperdícios e contribuir para a economia doméstica e a sustentabilidade do setor elétrico. Criado em 2015, o sistema de bandeiras tarifárias tem como objetivo sinalizar ao consumidor os custos reais da geração de energia. A bandeira verde indica condições favoráveis e não tem custo extra. Já a bandeira amarela sinaliza uma condição menos favorável. Em situações de custos mais altos, a agência pode acionar a bandeira vermelha nos patamares 1 ou 2, que geram acréscimos maiores na conta de luz.
2: Obrigado, Pedro. São 5:35, são 5:35. E o IBGE, o Instituto Brasileiro de Geografia e Estatística, está com dois processos seletivos simplificados abertos para a contratação temporária de profissionais irão atuar nas próximas operações censitárias do Instituto. Somados, os editais oferecem 606 vagas no estado do Paraná, destinadas a candidatos de níveis médio e superior. Um dos processos é voltado à contratação de profissionais para o 12º Censo Agropecuário, Florestal e Aquícola também. O outro, ao reforço das equipes que irão atuar no Censo Agropecuário e também no Censo da População em Situação de Rua. Então, tem vagas aqui, com 546 vagas no primeiro edital, que é de nível médio, distribuídas em 55 postos censitários localizados em todas as regiões do estado do Paraná. As oportunidades são para 5 funções: agente censitário supervisor, agente censitário de informática, agente censitário administrativo, agente censitário regional e agente operacional regional também. Então tem vagas aqui para várias cidades do estado do Paraná. As inscrições vão até o dia 1º de julho, está terminando, são feitas exclusivamente pela internet no portal do IBFC. A taxa de inscrição é de R$ 53,00. A variação mensal ela é de R$ 2.128 até R$ 4.008,00, de acordo com a função. Além do auxílio alimentação de R$ 1.192,00, auxílio transporte, o auxílio pré-escolar, quando aplicável, férias e 13º salário proporcionais. Então tem vaga aqui para várias cidades. Aqui na região metropolitana tem vaga para Campo Largo, com 16 vagas. Tem vaga também para Colombo. Colombo são 7 vagas. Em Curitiba são 14 vagas. Em Ponta Grossa também tem vaga. Onde mais? Várias regiões. Ponta Grossa são 19 vagas em Ponta Grossa, né? São José dos Pinhais, 9 vagas. Telêmaco Borba, 9 vagas. São Mateus do Sul, 9 vagas. União da Vitória, 10. E por aí vai. É só entrar no site lá. Mais detalhes, mais informações detalhadas, só entrar no site do IBGE, né? IBGE, o Instituto Brasileiro de Geografia e Estatística. Agora são 5 horas e 38 minutos, são 5h38, com temperatura de 13 graus. Daqui a pouco a gente atualiza todas as mensagens que chegam para nós no 98860-1015 e a gente atualiza também mais informações e as principais manchetes dos jornais pelo Paraná e pelo Brasil nesta segunda. 5h38, bom dia.

0: 5:38.
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2: Agora são 5h40. A gente atualiza as manchetes dos principais jornais pelo Paraná e pelo Brasil na manhã desta segunda-feira. Segunda-feira, dia 29 de junho de 2026. Segunda-feira chegou, dia do jogo da seleção brasileira. Aliás, essa é uma das manchetes aqui. A manchete do Bem Paraná. Jogo do Brasil às 14 horas desta segunda-feira muda o horário do Rush em Curitiba. Outra manchete do Bem Paraná. O Matheus Henrique, PT, chega a 4 vereadores em Curitiba. Veja quem é ele e o que pretende fazer na Câmara Municipal. Outra manchete do Bem Paraná. Curitiba Crocodiles ganha paranaense e celebra terceiro título após tragédia que comoveu o país. O G1 Paraná. Onça é encontrada embaixo de varal de roupas em casa de Foz do Iguaçu. Jogador profissional de futebol 7 é preso minutos antes da final de campeonato. Bolão feito no Paraná. Acerta os 5 números e leva 26 milhões da quina de São João. Destaque do G1 Paraná. A tribuna. Prédio do Calçadão da 15 é isolado pela Prefeitura Municipal de Curitiba. O Diário dos Campos de Ponta Grossa. Ponta Grossa terá investimento de 17 milhões e meio para banco de células-tronco. A Folha de Londrina. Brasil encara Japão por vaga nas oitavas da Copa do Mundo. Folha de São Paulo. Brasil, enfim, com time definido. Põe formação à prova no mata-mata. Hoje, às 14h, contra o Japão. Presença de Neymar depende do contexto do jogo, diz Ancelotti. Jornal O Globo, na capa. Com El Niño à espreita, Brasil tem a menor cobertura de seguro rural em 20 anos. É manchete da Folha de São Paulo. Lula lança hoje desenrola adimplentes com foco em consumidor que paga a conta em dia. Jornal O Estado de São Paulo. A resistência à inteligência artificial está apenas começando. Entendam o porquê. Destaca aqui o jornal O Estado de São Paulo. A Ancelotti vê Copa sem favorito e pede atenção da seleção contra o Japão. Rival forte e bem organizado, disse o técnico da seleção brasileira ontem em entrevista. O Zero Hora de Porto Alegre. Brasil aposta no estilo Ancelotti para vencer o Japão e avançar às oitavas da Copa do Mundo. Manchete também da Zero Hora. Fornos com inteligência artificial e cursos de graça. Cozinha Escola é aposta do setor por falta de mão de obra em restaurantes de Porto Alegre. Diário Catarinense, Figueirense joga o segundo tempo com um a mais, mas empata com Guarani pela Série C. Brasileiro investigado em Santa Catarina por grupo neonazista é preso na Itália após fuga. O Valor Econômico destaca instabilidade global. Favorece fluxo de investimento estrangeiro direto para o Brasil. Outra manchete, Canadá vence a África do Sul nos acréscimos e vai às oitavas pela primeira vez. Brasil busca oferta emergencial de fertilizantes com a Rússia, China e Marrocos. São destaques do Valor Econômico. São as manchetes dos jornais pelo Paraná e pelo Brasil. São 5h43 agora. Bom dia.

0: 5h43. Deixa eu mandar um abraço aqui pro ouvinte nosso Cristiano. Ele tá no Jardim Paulista, em Campina Grande do Sul, e tá dizendo assim: Adilson, aqui tá caindo o mundo. Muita chuva, vento, relâmpago, trovão. Ótima semana para vocês. Deus abençoe. Amém. Cristiano, bom dia. Campina Grande do Sul, chovendo desde ontem, né, gente? Em alguns pontos chuvisca, em outros pontos chuva com trovão e tudo mais. Na volta para cá, você pegou chuva na estrada, Juliano?
1: O que eu não peguei foi tempo seco, rapaz. Eu acho que eu trouxe a chuva do Rio Grande do Sul, viu, Adilson?
0: O Juliano, para quem tá ligado lá, o rádio, agora chegou uma da madrugada uma lá do Rio Grande.
1: Aqui. Isso, vim ali por...
0: De carro.
1: Por Concórdia, Erechim, Concórdia, depois General Carneiro. Frio pra caramba, General Carneiro, rapaz.
0: Muito frio,
1: até
0: né?
1: Até quando não tá frio em General Carneiro. E chuva que Deus manda, rapaz. Graças a Deus, sem nenhum problema maior na rodovia. Chuva lá também, rapaz. Choveu bastante.
0: Domingão. Deixa eu ver, 13 graus agora em General Carneiro, hein?
1: Pro ouvinte ficar mais por dentro, região ali de Passo Fundo, Carazinho, no Rio Grande do Sul. Região norte do estado.
0: Norte do Rio Grande ali.
1: Norte do estado. Isso aí, bastante chuva.
0: Entra Erechim ali e vai Rio Grande adentro, isso, pela região norte.
1: Sai à direita ali, sai a Carazinho, terra do Brizola.
0: Isso.
1: Isso aí. Carazinho, inclusive, é a região metropolitana de Chapada.
0: Uhum,
1: a Lenir Baruf sabe muito bem disso. A Lenir Baruf veio lá da terra de Chapada também, da linha Boi Preto.
0: Ah, então você não foi na região da família, da turma aqui, né?
1: Não, não.
0: Então o endereço que eu te dei lá, os endereços foi tudo...
1: É, deu endereço furado, Adilson.
0: Eu dei endereço da parentada lá em Porto Alegre. Porto Alegre. Lá em Canoas, lá aquela região lá.
1: Não, não.
0: Nem foi lá.
1: Não passei nem perto. Dava a mesma distância até aqui.
0: Que bom. Pra você.
1: A próxima vez eu passo por lá, viu, Adilson?
0: 5h45 agora, 15 minutos faltando para 6.
1: Isso aí. Os apresentadores de programas de rádio e televisão que pretendem disputar as eleições de 2026 têm até amanhã, dia 30 de junho, para sair do ar. A exigência integra o calendário eleitoral do TSE, o Tribunal Superior Eleitoral, e busca impedir que pré-candidatos utilizem a exposição na mídia como vantagem sobre os adversários durante a disputa. A regra está prevista na Lei das Eleições, a Lei 9.504, de 1997, e é reforçada por resolução do TSE que disciplina a propaganda eleitoral. O descumprimento da norma pode resultar em sanções tanto para os pré-candidatos quanto para as emissoras que mantiverem os profissionais no ar depois do prazo. Há casos de apresentadores que chegaram a ser apontados como possíveis candidatos, mas desistiram da disputa. Como é o caso do Leão Lobo, da Rede TV, que se filiou ao PT em abril, mas já declarou que não pretende concorrer a um cargo eletivo. Alguns nomes famosos aqui, Adilson, que deixaram o ar para disputar, ou vão deixar, né, até amanhã para disputar as eleições. Silvia Abravanel, filha do Silvio Santos, ela é apresentadora do Sábado Animado do SBT, lançou em junho a sua pré-candidatura a deputada federal pelo PSD. Datena, apresentador da TV Brasil e Rádio Nacional, deixou a emissora para viabilizar a candidatura a deputado federal. Ele está afiliado ao PSB. O Siqueira Júnior, ex-apresentador do programa Alerta da TV A Crítica, anunciou em junho que será pré-candidato a deputado federal.
0: São Paulo.
1: É, ele está no Republicanos.
0: Ele mora de Manaus, quer dizer, Manaus. Não é de Manaus, mas ele vai sair do Amazonas, vai para São Paulo.
1: E André Marinho, ex-apresentador da Jovem Pan, confirmou candidatura ao governo do Rio de Janeiro pelo Partido Novo. Alguns dos nomes aí, claro que tem muitos outros que vão deixar o ar, inclusive nas emissoras locais aqui em Curitiba e nas cidades onde chega o nosso Jornal da Manhã, diversos nomes têm que sair do ar até amanhã. Amanhã é o último dia e aí tem que sair do ar para dar equidade, né? Equiparar, na verdade, a disputa com os demais candidatos. São 5h47.
0: Confirmando 5h47 e um edifício que fica na Avenida Luiz Xavier, no calçadão do centro de Curitiba, está interditado temporariamente desde a última sexta-feira. Os pedestres que passaram pela região que fica próxima à Praça Osório notaram que a área da calçada foi isolada. De acordo com a Prefeitura Municipal, a Coordenadoria de Segurança e de Edificações esclareceu que o prédio não está interditado e não há risco de desabamento do edifício, não. Foi realizada uma vistoria no local na última sexta e foi constatado especificamente o risco de queda de parte do revestimento da fachada. O dono foi então notificado para que instale tela de proteção e bandejão e apresente laudo técnico à estabilidade desses revestimentos, disse a prefeitura em nota. Para garantir a segurança do local, a COSED isolou temporariamente apenas a área de calçada do edifício, para que não houvesse risco de cair alguma parte do revestimento em algum pedestre que passasse por ali. Só isso, né? O revestimento que está... O famoso reboco. Então foi notificado para que coloque lá um reboco bom para dar segurança a quem passa pela calçada. São 5h48 agora.
1: Confirmando 5h48, foi concluída na última sexta-feira a complexa operação de transporte e lançamento das 50 vigas do novo viaduto Curitiba-Pinhais, no bairro Tarumã. Considerada uma das etapas mais desafiadoras da obra, a operação integra a construção do novo viaduto executado pela Prefeitura de Curitiba para ligar a Avenida Victor Ferreira do Amaral à rodovia João Leopoldo Jacomel. Os trabalhos foram finalizados em 11 dias, antes do prazo inicialmente previsto, que era de 30 de junho. A operação mobilizou mais de 50 trabalhadores, equipamentos especiais, carretas de grande porte e guindastes capazes de içar as peças de concreto, que juntas somam 2.450 toneladas, o equivalente ao peso de aproximadamente 1.750 carros populares. Das 50 vigas lançadas, 40 pesam cerca de 40 toneladas cada. As outras 10, de maior porte, têm 85 toneladas e 38 metros de comprimento, dimensão semelhante à altura de um prédio de 12 andares. Por causa das dimensões das estruturas, a operação exigiu intervenções no trânsito para garantir a segurança dos trabalhadores e também dos motoristas. Agora, a próxima fase será o lançamento de 2.600 placas pré-moldadas, conhecidas como pré-lajes. Na sequência, será executada a concretagem da laje do viaduto, etapa que utilizará aproximadamente 750 metros cúbicos de concreto em uma área de 3.875 metros quadrados. A expectativa é que a desmobilização dos equipamentos e a liberação total da via ao trânsito ocorram entre o fim da tarde, isso aqui já ontem, na verdade, no final de semana, né? Entre sexta-feira e até no máximo hoje. Enquanto a operação de transporte e acomodação das vigas é feita na estrutura principal do viaduto, outras equipes trabalham simultaneamente em diferentes etapas da construção. Como é bom a gente ver a obra que vai antes do prazo, né, Dilson? A gente fala ali da região daquele viaduto da Victor Ferreira do Amaral na linha verde, que nunca termina. Aqui, pelo menos, a previsão era de terminar amanhã essa etapa, foi concluído na sexta-feira e é bom também a gente noticiar esse tipo de informação. Faltando 10 para 6.
0: Confirmando, são 5h50 e a vacinação contra a gripe estará disponível em Curitiba para toda a população acima de 6 meses de idade a partir de hoje, segunda. O imunizante pode ser encontrado em todas as 109 unidades básicas de saúde da capital, exceto hoje no horário do Jogo do Brasil, entre 2 e 4 da tarde. Depois, ou antes ou depois, né? A ampliação foi anunciada pela Secretaria de Saúde do Paraná e considera a sazonalidade do vírus influenza e a cobertura vacinal alcançada entre os grupos prioritários. Com a ampliação, a expectativa é aumentar a cobertura e reforçar a proteção da população. As estratégias de vacinação serão definidas pelos municípios de acordo com a realidade e a organização da rede de saúde de cada um. Para se vacinar, além de ser morador aqui na capital, é preciso apresentar documento de identidade com foto. Pessoas que tiverem febre devem aguardar a ausência de sinais para receber a sua dose contra a gripe. Além da vacina influenza, as pessoas que forem até as unidades de saúde podem atualizar a carteira de vacina, aplicando as doses que estiverem em atraso. Até o momento, a cobertura do público prioritário no estado do Paraná está em 47%. Em Curitiba está em 48%. Sendo 50% para idosos, 38% para as crianças de 6 meses a 5 anos e 59% para as gestantes. Ou seja, bem abaixo, né? São 5h52, o assunto agora é trabalho. Milena Abreu. Fala, Milena.
2: O mercado de trabalho formal no Brasil cresceu 3,6% em um ano e atingiu a marca histórica de 62 milhões e 200 mil vínculos ativos em fevereiro de 2026. Segundo os dados da nova Relação Anual de Informações Sociais, a RAIS, divulgados pelo Ministério do Trabalho e Emprego, esse avanço representa um acréscimo de mais de 2 milhões e 100 mil postos de trabalho em 12 meses. O grande motor dessa alta foi o setor público, que expandiu num ritmo bem mais acelerado do que a criação de vagas com carteira assinada no setor privado. Os vínculos no funcionalismo público saltaram mais de 8% na comparação anual, somando quase 14 milhões de agentes públicos, incluindo pessoas concursadas, contratados temporários e trabalhadores em cargos de comissão. Enquanto isso, o emprego com carteira assinada avançou pouco mais de 2% no mesmo período, totalizando 48 milhões de trabalhadores seletistas. O levantamento também aponta avanços sociais importantes, com destaque para a inclusão de mulheres, jovens e trabalhadores pretos e pardos. A participação feminina no mercado formal, por exemplo, chegou a 28 milhões e 600 mil vagas, o que levou a presença das mulheres para 46% do estoque total de empregos no país.
0: Muito obrigado, Milena. São 5 horas e 54 minutos, faltando 6 minutos para 6 horas da manhã. Hoje tem jogo da seleção brasileira, né? Às 2 da tarde. A gente falou agora há pouco sobre o horário de rush que vai ser alterado. Meio-dia já vai estar uma loucura o trânsito, né?
1: Isso, que abre o que fecha também.
0: Também, né? Exatamente. À 1 da tarde vai ser praticamente impossível rodar pela cidade. Gente para tudo que é lado, indo para casa.
1: É bom de ir no mercado, viu? Deixa para ir no mercado uma hora da tarde, uma da 1h15.
0: 15 para as duas.
1: É, esse vai ser um horário bom, você não vai passar nenhum tipo de raiva.
0: Ai, ai.
1: Vai torcer junto com os colegas.
0: Mas você sabe que no jogo, que dia que o Brasil jogou semana passada? Foi na sexta? Na quinta?
1: Quinta.
0: Não, na sexta, não foi?
1: Ah, não lembro.
0: Foi na sexta.
1: Acho que foi.
0: Sexta-feira.
1: Você que ganhou.
0: É, ganhou. É, eu fui no mercado na hora do jogo do Brasil.
1: Que isso, Dio?
0: Foi. Não. Foi às 7 o jogo, não foi?
1: Isso.
0: É, 7h30 eu tava no mercado.
1: Uh-uh.
0: E tava normal.
1: Te atenderam bem?
0: Bem.
1: Eu imagino.
0: Tinha umas 3, 4 televisões espalhadas pelo supermercado. Falei, oh, legal.
1: Todo mundo contente.
0: Eu até fiquei um pouco na fila vendo o jogo lá. Muito bom, muito bom. É que precisava ir mesmo, senão eu ia apanhar em casa. Aí eu esqueci de comprar um negócio e tive que voltar. Então, a frota de ônibus de Curitiba hoje será reforçada em 30% por causa do jogo da seleção brasileira contra o Japão. A ampliação ocorre das 11h30 da manhã até as 2 da tarde. Mais ônibus, 30% a mais. Período em que é esperado um fluxo gigantesco de passageiros antes da partida marcada para as 2 da tarde. De acordo com a URBS, o reforço será concentrado nos eixos Norte, Sul, Leste, Oeste, Boqueirão, Linha Verde. Também haverá ônibus de reserva das praças Rui Barbosa e Carlos Gomes. E nos terminais Santa Cândida, Cabral, Campina do Siqueira, Campo Comprido, Portão, Pinheirinho, Capão Raso, Sítio Cercado, Boqueirão e Auer. Caso seja necessário ampliar o atendimento, esses ônibus irão rodar. Os 10 postos de atendimento da URBS nas ruas da Cidadania funcionarão das 8 da manhã ao meio-dia. Então, 30% a mais na frota hoje, para suprir a correria e a necessidade das pessoas, né? Voltando para casa para o jogo da seleção brasileira.
1: O jogo do Brasil foi na quarta-feira, tio, 3-0 contra a Escócia. Foi com clima de sexta, né? Mas foi na quarta o jogo.
0: Foi na quarta?
1: Meio de semana, rapaz.
0: Nossa!
1: É Copa do Mundo, amigo. Já diria o Galvão Bueno.
0: Porque é ritmo de sexta-feira, né? 5h57, bom dia.

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2: São 5h59, um abraço para a Sônia, está lá em Portugal nos acompanhando. Sônia, obrigado, bom dia. O Guilherme também na escuta. Alô, Guilherme, bom dia. O Valdecir, amigo nosso, companheiro, ouvinte de tanto tempo, né, Valdecir? Lá na CCD, está trabalhando, sintonizado com a gente. Grande abraço, bom dia, bom dia, bom dia. Todos os motoristas e cobradores de ônibus, né? De Curitiba e região metropolitana. Quem mais na escuta com a gente aqui? O Samuel também está ligado conosco. Um grande abraço, bom dia. O Silvio também, Silvio. Silvio, bom dia para você também. Obrigado. A gente separa agora as emissoras que estavam conosco no nosso Jornal da Manhã. Atenção, emissoras. Muito obrigado a vocês que nos acompanharam, as nossas emissoras irmãs, né? É em Palmas, a Rádio Clube de Palmas. A Rádio Educadora do Crato, lá no Ceará. A Evangelizar FM, aqui em Curitiba, a Evangelizar FM da Lapa também, e a Lumen FM, aqui da capital do estado também. A Evangelizar FM 99.5, a partir de agora, quer dizer, vem a oração da manhã com o padre Reginaldo Manzotti, e logo em seguida, grande Felipe Alves, né? Vozeirão. Gente boa demais, hein? Sensacional. Atenção, emissoras, separando...
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3: Bom dia, meus irmãos e irmãs. É segunda-feira, dia 29. Que a paz do Senhor esteja com você hoje e durante toda essa semana. Vamos juntos rezar? Olha, começa essa semana, não é com o pé direito, não. É com Jesus diante de você pedindo: livra-me, Senhor, do mal, e dá-me as graças necessárias, em nome do Pai, do Filho, do Espírito Santo. Amém. Senhor Jesus, que dissestes ter vindo para trazer vida em plenitude. Obrigado, Senhor, pelo dom da vida, e no início deste dia te louvo e agradeço, Senhor. Mas nossa vida, Senhor, é marcada com muitos sinais de morte. Por isso, no início desta manhã queremos pedir: livra-nos, Senhor, de toda e qualquer dependência que possamos ter. Livra-nos, Senhor, da dependência do alcoolismo. Livra-nos, Senhor, da dependência do tabagismo. Livra-nos, Senhor, da dependência das drogas. E neste momento, coloque a sua vida, mas o nome de alguém que você sabe que precisa deste livramento, que precisa desta libertação. Senhor, nós colocamos este pedido no início do dia: afastai para longe de nós e desta pessoa cujo nome rezamos todo perigo de recaída. Reveste, Senhor, com tua armadura. Impede, Senhor, que o mal se instale. Tire a dependência. Tire a compulsão no beber, no fumar, no se drogar. Liberta, Senhor, destas amarras. Senhor Jesus, que tudo pode, cujo poder é infinito, por intercessão de Nossa Senhora, dai-nos a graça desta libertação. E então, Senhor, te glorificaremos. Como fruto deste Pai Nosso, dai-nos um dia de paz, de serenidade e de liberdade interior. Pai nosso, que estais no céu, santificado seja o vosso nome, venha a nós o vosso reino. Seja feita a vossa vontade, assim na terra como no céu. O pão nosso de cada dia nos dai hoje. Perdoai as nossas ofensas, assim como nós perdoamos a quem nos tem ofendido. E não nos deixeis cair em tentação, mas livrai-nos do mal. Amém. Um dia abençoado para todos.
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0: 6 e 4.
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Olá, muito bom dia! Bom dia, bom dia! Sejam muito bem-vindos, já estamos no ar com mais uma edição aqui do nosso Alvorada Musical. Neste início de manhã de segunda-feira, segundamos, mais uma semana se inicia, meus amigos. É, hoje dia 29, hein? 29 de junho. Estamos aí na reta final do mês de junho, né? Mas hoje e amanhã, e você foi, né? Você foi mais um mês. Já se passaram aqui no nosso calendário 180 dias até o exato momento, restando 185 dias para fechar aí o ano de 2026. Hoje, dia 29, também se comemora o dia de São Pedro e São Paulo, né? E hoje também é data que celebra o dia do pescador, né? São datas, então, que a gente destaca para você todos os dias aí, né? Até às 7h30 da manhã, esse que vos fala, o seu amigo aí de todas as manhãs, Matheus Flores, te faz aquela excelente companhia, levando para você o melhor da música, muita moda raiz, muita moda sertaneja, o melhor da música gauchesca, tem as bandinhas, aquele misturadão bacana aí para você começar muito bem a sua manhã aí, tá bom? Para você participar, só você mandar seu recadinho aqui no nosso WhatsApp. 46 99916 5518. Manda aí teu bom dia, manda aí teu recado. É você que tá no aniversário hoje, manda aí os parabéns, né? A gente com certeza vai estar te atendendo aí, né? Ou também, se você preferir, liga pra gente aí, 3525-1183, que a gente tira aí dois dedinhos de prós, tá bom? Olha só, iniciando aqui a nossa programação com o Goiano e Paranaense, o Doutor e o Caipira. Bom dia, Doutor do Sertão, aliás, Doutor do Sertão com o Goiano e Paranaense. Bom dia a todos.

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1: 6:15.
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5: Olá, que bom que você está aí para acompanhar a nossa mensagem de esperança e encorajamento Pão Diário. Hoje vou ler o texto de Anicetas com o título Você é Amado, baseado no livro de Deuteronômio, capítulo 33. Para expressar sua tristeza, a pequena Aline escreveu num pedaço de madeira e deixou-o num parque. Estou triste. Ninguém quer brincar comigo e perdi a única pessoa que me ouvia. Choro todos os dias. Alguém encontrou a mensagem, levou o giz e pediu às pessoas que escrevessem mensagens para Aline sobre a calçada. Dezenas de palavras de apoio foram escritas por alunos de uma escola próxima. Nós te amamos. Deus te ama. Você é amada. O diretor da escola disse: esta é a maneira simples pela qual podemos estender a mão e ajudar a preencher esse vazio. Ela nos representa, pois em algum momento todos nós passamos ou passaremos por dor e sofrimento. A frase "Você é amado" lembra-me de uma bela bênção dada por Moisés à tribo de Benjamim pouco antes de morrer. Benjamim é amado pelo Senhor e vive em segurança ao seu lado, conforme Deuteronômio, capítulo 33, versículo 12. Moisés foi um líder forte, derrotando nações inimigas, recebendo os 10 mandamentos e desafiando-os a seguir a Deus. Ele os deixou com a visão de que Deus tinha deles. A palavra amado também pode ser usada para nós, pois Jesus disse: Deus amou tanto o mundo que deu seu Filho único, conforme João 3:16. Deus nos ajuda a descansarmos na certeza de que todo aquele que crê em Jesus é amado. Por isso, podemos estender a mão e amar os outros, como fizeram os novos amigos de Aline. Querido amigo, você descansa no amor de Deus? Como compartilhar esse amor? Pense nisso. Eu sou Clarice Fogaça e essa foi a nossa mensagem do dia.
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11: Maravilha! Olha só, são 6:20. Você ouviu neste bloco a mensagem do nosso Pão Diário desta manhã de segunda-feira. Também modão aí com Leandro Leonardo, Sublime Renúncia e Goiânia e Paranaense com a primeira aí, né? Doutor do Sertão. Lembrando, pessoal, daqui a pouquinho está chegando aí as informações do Homem e a Terra. Informações e muitas novidades para você, amigo produtor rural. Então não perca. Daqui a pouquinho, pessoal, diretamente lá da capital do estado. Prosseia bonito aí na nossa manhã, né? Muito bem. Às 7 horas também tem os aniversariantes do dia. E às 7h30 da manhã tem edição do nosso Bom Dia Marmeleiro, trazendo as principais informações que foi destaque durante o fim de semana, a semana que passou aí, né? Todas as informações aí na hora certa para você, com aquela credibilidade, né? Olha só, tem recadinho também do ouvinte chegando por aqui. Olha, a dona Diana já mandou o recado pra gente, falou que tá mateando por lá, né? Isso, mandou foto da cuia, bem no capricho, né, dona Diana? Diga lá pra gente, bom dia.
7: Bom dia, Matheus Souza. Aqui é a dona Diana do bairro Soleta, sou ouvinte de todos os dias. Deus abençoe imensamente o dia de hoje, de sempre, a tua semana. E Deus cubra nós de bênção e saúde e prosperidade. Todos nós. E toca a música pra mim aí com o Baitaca, aí o secretário de obra. Oferecer meu esposo Gelson, meu primo João Três Pinheiro, todos os meus filhos, todos vocês da rádio, todos que estiverem escutando, e todos do Mercado Central que me querem bem, todos do Mercado da Laco que me querem bem, todos os Agromartins que são os patrões do meu esposo, e que tenham um bom dia, vamos ler um versículo e tomar um bom chimarrão. Muito obrigado por atendido e tenham um bom dia e uma boa semana.
11: Muito obrigado, dona Diana. Obrigado aí pela companhia, né? Uma ótima semana também para a senhora, uma ótima semana para toda a família, todo o pessoal também que está na escuta lá no bairro Solete, né? Muito bem, estamos contentes aí pela sintonia, né? Dona Diana sempre participando aí, né? Que coisa boa. E a mensagem que ela mandou aqui para a gente, uma mensagem bem bonita, aliás, né? A semana começando, que seja abençoada por Deus e iluminada, né, por seu amor, que não nos falte força e fé para vencermos a cada novo dia, né? Uma feliz segunda-feira, né, Matheus? Isso, muito bem, dona Diana. Que a nossa semana aí seja muito produtiva, né? Muito abençoada. Obrigado aí pela companhia. 6h23. Quem está participando por aqui também é o Silvonei Generoso. Diga lá, Silvonei, bom dia, amigão.
12: Bom dia, tudo tranquilo? Bom. Tinha uma música que eu ofereci para todo o pessoal aí do Vila Roma, para o meu irmão Sidão, pessoal aí da Marmeleiro e vocês da rádio. De aquela chuva no telhado, aquela.
11: Beleza, beleza. Um abraço lá para o Silvonei, né? Para o pessoal todo que está participando lá no quilômetro 18, né? Meu abraço, boa semaninha para vocês, né? Procurar essa Madonna aí, vamos largar daqui a pouquinho também, tá bom? Olha só, bom dia lá pro Valdecir de Oliveira, também tá na escuta lá pelos lados de Pato Branco, muita chuva por aí, Valdecir. Um abraço pra ti, amigão, um abraço aí pra dona Maria, né, a esposa lá do Valdecir, né, pessoal, todos os dias ligado aí também aqui na Rádio Cristal. Se possível, Matheus, roda aí uma do Zezé de Camargo Luciano, isso, felicidade e saudade de você, né, nome da moda aí. Cadê se for atendido? Acabei de chegar do serviço, Matheus. Agora vou tomar aquele cafezinho aí. Olha só que bacana aí. Tomar aquele cafezinho pra dar uma reanimada, né, Valdecir? Daqui a pouco dá uma descansada, né? Alguns, né, a gente volta a trabalhar no decorrer aí, né? Mas sempre ligadinho também com a gente todas as manhãs aí. Obrigado, Valdecir. Obrigado aí todo o pessoal que tá na escuta lá pelos lados de Pato Branco. Ficamos contentes aí pela companhia de vocês, tá bom? 6h24. Daqui a pouquinho, então, tem informação chegando. Fique ligado com a gente. Tem mais recado aqui, deixa eu dar uma olhada. Bom dia lá pro Sidão, né? O Sidão também tá participando aqui, o Sidão lá no Vila Roma, né? Bom dia, Sidão. Bom dia pra todo o povão aí do Vila Roma. Roda pra gente, Matheus, a capa do Viajante. Jacó e Jacózinho, claro, daqui a pouquinho sai também esse modão aí, tá, Sidão? Boa semana aí. Aquele abraço. Chegando agora, Baitaca, secretário de obra.

Olá, minha gente, tudo bem? Muito frio por aí? Muito trabalho? Nós vamos pedindo licença para tomar 10 minutinhos do seu tempo. É o programa O Homem e a Terra, que está chegando com muita informação para toda a família rural. Este programa é um serviço de comunicação do IDR Paraná, o Instituto de Desenvolvimento Rural do Paraná e a Par Emater. Aqui na apresentação eu, Roberto Monteiro, e no apoio técnico, Oswaldo Hagemeyer.

Hoje é segunda-feira, dia 29 de junho de 2026, dia do Papa e dia do Pescador. É também dia de São Pedro e de São Paulo, e a Lua entra na fase de Lua Cheia. Nesta quarta-feira, dia 1º de julho, começa a 52ª Expoleite, no Parque de Exposições Capal, em Arapoti. Vai ter o tradicional julgamento do gado holandês, palestras técnicas, exposição de máquinas e novas tecnologias. A feira vai até sábado. Na quinta-feira, dia 2, tem a 28ª Fescafé de Rio Claro, que vai ter rodeio, shows e palestras técnicas para os produtores. A programação vai até domingo. Na sexta-feira, dia 3, e no sábado, dia 4, tem a 2ª Agrofest de 1º de maio. 50 expositores participam do evento, que vai mostrar muita inovação e oportunidades de negócio.

E agora vamos falar um pouco de saúde, né? Como as temperaturas caíram, aumentou também o risco de complicações respiratórias e cardiovasculares. Por isso, a população tem que manter em dia a vacinação contra a influenza e a Covid-19. A recomendação vai especialmente para crianças de 6 meses a menos de 6 anos e idosos e gestantes que apresentam maior risco de desenvolver complicações decorrentes das doenças respiratórias. Além da vacinação, outras recomendações para enfrentar o inverno é manter uma boa hidratação e alimentação equilibrada, evitar o consumo excessivo de álcool e manter a pressão e o diabetes sob controle.

Minha gente, termina amanhã a campanha estadual de atualização de rebanhos. Todos os produtores e proprietários de animais de produção, sejam eles de corte, leite ou postura, destinados ao comércio ou à subsistência, devem ser contabilizados junto à Agência de Defesa Agropecuária do Paraná, a ADAPA. Quem não fizer atualização fica sujeito a autuações, multas e não poderá movimentar seus animais nem para eventos, já que ficam impedidos de emitir a Guia de Trânsito Animal, a GTA. A atualização do cadastro é importante para que a ADAPAR possa desenvolver, manter e estabelecer o trabalho de vigilância e prevenção das principais doenças que estão ocorrendo dentro e fora do Brasil. O produtor pode fazer a atualização do seu rebanho nos sindicatos, prefeituras ou escritórios da ADAPAR. E tem ainda a opção de fazer a atualização pelo aplicativo Paraná Agro, que você pode baixar aí no seu celular. Se você ainda não fez o cadastro, faça, porque o prazo termina amanhã.

0: E hoje nós temos a participação do Felipe Freitas, do IDR Paraná. Ele dá pra gente algumas dicas de manejo das estufas agora no inverno. Uma das primeiras orientações que ele deixa é o produtor ficar de olho na previsão do tempo. Para isso, existe o alerta geada, que envia avisos com antecedência quando vai ocorrer alguma geada. E o que dá para fazer tendo essa informação em mãos? O Felipe explica para a gente.
1: Previamente, o que dá para se fazer? Cortar a irrigação, né? Então diminuir bastante a irrigação nesses períodos pré-geada, pelo menos 3 dias antes lá do alerta da geada, da possibilidade de geada, dá para diminuir a irrigação, porque isso vai diminuir a quantidade de água disponível na planta. Junto com isso, o manejo nutricional é um outro fator muito importante. Então, sempre evitar adubações nitrogenadas, porque isso tende a planta a estimular a vegetação. Então, ela vai crescer, e muitas vezes com tecidos não muito bem formados, e aí ela vai ficar mais suscetível também.
0: Além de diminuir a irrigação, é preciso mudar a adubação do plantio agora no inverno. Ouçam o que o Felipe diz a respeito.
1: Tem algumas adubações que podem ser feitas, né, com potássio. O potássio ele ajuda a amenizar esses estresses externos, tá? Aumenta o teor de açúcares na seiva e com isso vai diminuir o ponto de congelamento. Então, ao invés do congelamento do conteúdo da planta congelar a 0 graus, ele vai congelar a menos 1, até menos que isso, né? Então, tem que fazer mais frio para ocorrer a lesão. O cálcio e o boro também ajudam na resistência e elasticidade das paredes celulares, porque a geada ela vai congelar o conteúdo celular, a célula estoura e aí vem a morte celular. E com isso ocorre a morte da planta. Outro nutriente importante é o silício, que ele induz resistência na planta e ele forma camada na superfície que auxilia nessa resistência.
0: E agora ele explica para a gente como o ambiente da estufa pode ser aquecido e evitar os prejuízos do frio.
1: O ambiente chegou a 5 graus Celsius. Sabemos que o ambiente da relva, né, que é da superfície, vai estar 4 graus a menos. Então já ocorre o risco de geada. A tendência é que a temperatura vá baixando 1 grau a cada hora. Então se chegou perto dos 5 graus, o ideal já é fechar, o ambiente já vai estar fechado e fazer o aquecimento. Como que faz esse aquecimento? É importante sempre evitar fazer fumaça. A fumaça, ela vai intoxicar a planta, então você vai aumentar o prejuízo e também corre o risco de intoxicar o operador, certo? Então, como que é a maneira mais adequada de ser feita? Geralmente é com carvão, gasta bastante carvão, mas você salva a lavoura, ou com álcool. Produtor, como é que é uma prática feita também? Faz alguns buracos entre as ruas de plantio, coloca uma lata, coloca álcool dentro, ou o carvão. Eu, particularmente, acho o carvão mais seguro, mas dá para fazer com álcool também. E aí, aonde que eu vou fazer esses pontos de aquecimento? Geralmente, quando o terreno é declivoso, você faz na parte inferior, nas partes mais baixas, porque o ar quente ele tende a subir. Então, ele vai se deslocar para a parte mais alta da estufa. Geralmente, de 4 a 6 pontos dentro de um ambiente de 1.000 metros quadrados já é suficiente, tá? Então, eu coloco ali nas ruas mais baixas da estufa, 2 pontos, 3 pontos, porque esse ar ele vai tender a subir e aquecer o ambiente como um todo.
0: Bom, vale reforçar que, como o Felipe disse, esse aquecimento deve ser feito com muito cuidado para não produzir fumaça dentro da estufa e nem incêndios, tá certo? Se você precisar de uma orientação mais adequada para o seu caso, procure a orientação de um profissional do IDR Paraná.

Bem, vamos terminando o nosso programa de hoje, deixando um forte abraço a todos vocês e amanhã estaremos de volta com mais informação no seu programa O Homem e a Terra. Até lá, se Deus quiser. Tchau!

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0: 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Faltando 7 minutinhos para as 7 horas da manhã. 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Quero deixar meu bom dia também aqui para o nosso ouvinte que está participando aqui. Bom dia lá para o Wilson Artivique. Bom dia, meu amigo. Que esta segunda-feira, Matheus, seja produtiva e cheia de bênçãos. Tenha uma ótima semana a todos aí, né? Amém, Wilson. Ótima semana para vocês aí da família Artivic também, tá bom? Obrigado aí pela audiência. Bom dia lá para o seu Gilberto. Diga lá, Gilberto.
1: Bom dia, Matheus.
0: Bom dia.
1: Tudo bom?
0: Bom demais.
1: Matheus, sou Gilberto da Renascença. Eu peço a música com o Daniel, Mala Amarela, ofereço para o meu cunhado Osvaldo, para minha esposa, que nós estamos tomando um verde agora. E um abraço para você, tudo de bom, que Deus te abençoe sempre. E uma boa semana. Tudo de bom. Tchau e com Deus.
0: Valeu, seu Gilberto. Um abraço, meu amigo. Um abraço para a dona Terezinha, para o Oswaldo também, né? Pessoal ligado sempre aí na Rádio Cristal, né? Ótima e abençoada semaninha, então, para vocês aí que estão na escuta, tá certo? Daqui a pouquinho chega também o Daniel aqui com a Mala Amarela. Mas agora a gente vai rodar aqui o Jacó e Jacozinho, indicação do ouvinte, capa do viajante. Música.

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0: 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Recadinho agora da AC Pneus e segue nosso bloco comercial e eu volto daqui a pouquinho, não sai daí.
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0: 7:10, isso mesmo, você está na melhor sintonia, está na Cristal FM. Esse é o nosso Alvorada Musical. Falamos agora dos aniversariantes do dia. E os aniversariantes desta segunda-feira, 29 de junho, são Adenildo Pedro Minosso, Alan Godinho, Aline Falkowski, a Natália da Cruz, Ana Paula dos Santos, Claudete Romano, Dulce Maria Kaifer, Edson da Silva, Eloir dos Santos, Emília Ronsoni, Erilde Calzen,

Ivanir Pimentel, Lourdes Aparecida Machado, Maria Margarete Falkowski, Maria Adriana Oliveira, Marcos Pereira, Maria Nelly Vedoia, Michele Balkarnik, Miguel Machado Delfino, Paula dos Santos, Paulo da Luz, Pedro Ferreira da Rosa, Pedro Siqueira, Pedro Paulo Mascarenhas, Pedrinho Valêncio Machado, Pierina Morelato, Rosa Vanin, Suelen Moller, Zuleide Dalef, Vandercélia Melo e Wesler Paulo dos Santos. Então, esses são os aniversariantes do dia. Um feliz e abençoado aniversário para cada um de vocês, com muita saúde, muita paz, muitas alegrias. Que Papai do Céu continue abençoando a vida de cada um. São homenagens aqui de toda a nossa equipe da Cristal FM. Parabéns pelo seu dia.

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1: Muito bem, olha só, tem recadinho do ouvinte chegando por aqui, a gente vai prosseguindo com o nosso Alvorada Musical até as 7h30 da manhã. A dona Nilce Bueno está participando aqui com a gente, né? Bom dia, dona Nilce, um grande abraço, uma ótima semana para todos nós, Matheus, amém. Seja uma semana abençoada, né, dona Nilce? Obrigado aí pela companhia. Bom dia também lá para o seu Antônio, para a dona Tere, pessoal ligadaço também lá no bairro Santa Rita, na Baixada aí, né? Meu abraço para vocês também, uma ótima e abençoada semana, tá bom? Estão lá mateando aquele baita chimarrão, né, no capricho, curtindo aí a nossa programação. Muito bem. Olha só, vamos trazer agora aqui canção, indicação do ouvinte, Daniel, Mala Amarela.

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2: Isso mesmo, você na melhor sintonia, tá na Cristal FM 92.9 para toda a região sudoeste do Paraná, oeste paranaense, abrangendo também o extremo oeste de Santa Catarina. 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
2: 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Pessoal, felizmente nosso tempinho aqui está se encurtando, né? Passou rapidinho aqui, passou rapidinho a nossa programação. Desde já agradeço a tua companhia, a tua participação. Amanhã, bem cedinho, seu Mateuzinho está de volta aí com mais um Alvorada Musical. Vou deixando aqui a última, com o grupo Os Serranos, Casamento de Sítio. E na sequência, está chegando aí as informações do Bom Dia Marmeleiro. Até lá, forte abraço, boa semana a todos, tchau, tchau.

0: crianças. Lá pelas tantas, os noivos foram tomar um ar lá fora e dali meia hora voltaram. Ao vê-los, uma velhinha disse pra outra:
1: escuta, dona, será que o noivo já comeu?
2: O que é isso, Dalina? A noiva é moça séria. É claro que ele não comeu.
1: Não, não, não é isso que tu tá pensando, mulher. Eu tô falando se ele já jantou.
2: Ah, acho que sim, tá tão parceiro. Olha o jeito dele.

0: coisa.
1: Escuta, Claudionor, que é isso que tá batendo nas minhas pernas?
0: E ele responde: essa é a dança do barquinho, Chirua. O que tá te batendo é o cabo do remo.
1: Ah, bom.
0: Logo em seguida, a noiva foi dançar com os convidados. Quando chegou a vez do tio Juvenal, um viúvo alegre com mais de 70, ela sentiu que ele lhe apertava demais na cintura e, para se ver livre do velhinho, perguntou:
1: ô, tio Juvenal, essa por acaso não é a dança do barquinho?
2: Sim, sim, minha filha.
1: E onde está o cabo do remo, então?
2: Oh,

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3: 7h33.
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0: Um excelente início de semana a todos. Segunda-feira, 29 de junho de 2026, no ar. Bom dia, Marmeleiro.
1: Olá, bom dia. Está no ar mais uma edição do Bom Dia Marmeleiro desta segunda-feira, 29 de junho. ONU libera 15 milhões de dólares de fundo de emergência após terremotos. Colômbia consolida maioria conservadora na América do Sul. Esses e outros destaques você ouve agora na edição do Bom Dia Marmeleiro desta manhã. Uma ótima semana a todos.
0: Olá, você, muito bom dia, uma ótima segunda-feira, semana começando. Nosso Bom Dia Marmeleiro também entrando no ar daqui a pouquinho. Eu falo sobre o concurso que mostra que assistência técnica diminui perdas na colheita da soja. Estado oficializa a criação de novos batalhões da Polícia Militar do Paraná e do Corpo de Bombeiros.
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0: No Bom Dia Marmeleiro, informações com Eduardo Kowaleski.
3: Juízes e juízas do trabalho vão integrar grupos de fiscalização do Plano Nacional Pena Justa. A resolução do Conselho Nacional de Justiça consolida a Justiça do Trabalho como um ator estratégico para reduzir reincidência no sistema prisional. O Pena Justa busca corrigir falhas constitucionais e violações de direitos na execução penal no Brasil. E os GMFs, como são chamados os grupos de monitoramento e fiscalização, têm o papel de fiscalizar as unidades prisionais e articular políticas públicas. A presença da Justiça do Trabalho é uma novidade que contribui para reduzir situações de exploração, condições de trabalho precárias, fraudes e irregularidades nas relações laborais. O presidente do Tribunal Superior do Trabalho, o ministro Vieira de Mello Filho, avalia.
4: O que a sociedade não entende é que essas pessoas que entram no sistema vão sair dele. Agora, de que maneira que eles sairão? E hoje uma grande porta com uma outra perspectiva, de fato, é o trabalho no sistema prisional. Quando o preso está trabalhando no sistema prisional com adequação, com uma remuneração mínima, condizente de não precarizá-lo e também não transformar num instrumento de precarização em concorrência com os demais, nós aqui não estamos defendendo todos os direitos da CLT. O que a gente acha importante é um salário mínimo, sem nenhum confisco, talvez um fundo de pequeno valor para quando ele sair e também a previdência social do período que ele estiver se ocupando dentro do presídio.
3: O Brasil tem hoje mais de 776 mil pessoas privadas de liberdade, segundo dados do Banco Nacional de Medidas Penais e Prisões. Desse total, mais de 455 mil cumprem pena definitiva. Além da superlotação e das condições precárias, a reincidência preocupa. Ela alcança 39% após 5 anos. No primeiro ano, a taxa já é de 21%, de acordo com o Departamento Penitenciário Nacional. Para o ministro, as condições de trabalho podem impactar nesse cenário.
4: Quando ele entra nesse sistema, quando a família volta, ele praticamente não é mais um elemento passível de ser manipulado totalmente pelas facções. Porque a família acredita que ele voltará a ser o provedor de novo de todos aqueles que dependerão dele nesse futuro. Ele tem que voltar para a família, ele tem que ser útil para a sociedade e ele tem que se sentir útil. Ele só vai se sentir útil dignamente trabalhando e provendo sua família ou provendo seu sustento. Então é nisso que a gente acredita. Não é só botar polícia, isso é uma outra forma de combate.
3: O Pena Justa trata o trabalho como um instrumento de transformação que pode garantir renda, desenvolver habilidades e possibilitar a redução de pena. A atuação da Justiça do Trabalho busca assegurar que as oportunidades oferecidas estejam em conformidade com a legislação e com os parâmetros de trabalho decente, com remuneração adequada, jornada regular, segurança e respeito à dignidade. Agência Rádio Web, produção e reportagem, Eduardo Kowaleski.
1: ONU libera 15 milhões de dólares de fundos de emergência após terremotos. A informação com Felipe de Carvalho.
5: O impacto dos terremotos de magnitude 7.5 e 7.2 na escala Richter, que atingiram a Venezuela na quarta-feira, é considerado um dos piores já registrados. A tragédia gerou uma resposta humanitária internacional de larga escala, coordenada pelas Nações Unidas. O secretário-geral da ONU, Antônio Guterres, expressou profundo pesar pela trágica perda de vidas e reafirmou o compromisso total da organização com os venezuelanos em meio ao cenário de destruição generalizada em Caracas e nos estados de Miranda, Carabobo, Yaracuy e La Guaira. Nesta sexta-feira, a presidente interina da Venezuela, Delcy Rodríguez, informou que o número de mortos subiu para 589 e o de feridos chegou a 2.938. O país declarou estado de emergência, acompanhado de medidas de evacuação e suspensão de serviços essenciais. Segundo agências de notícias, o Ministério das Relações Exteriores do Brasil confirmou a morte de dois brasileiros. Já o Ministério dos Negócios Estrangeiros de Portugal declarou que 9 portugueses e luso-descendentes morreram e 56 estão desaparecidos. Guterres disse que o sistema da ONU se mobilizou de forma urgente para trabalhar lado a lado com o governo da Venezuela e os parceiros locais. Ele enviou condolências às famílias das vítimas e desejou uma rápida recuperação aos feridos. O Escritório da ONU para a Coordenação de Assuntos Humanitários, OCHA, declarou que a busca e o salvamento são a prioridade máxima. Atualmente, 25 equipes de resposta rápida estão sendo enviadas para o terreno, movimentando cerca de 1.000 profissionais de resgate de vários países. Os profissionais de nações como Chile, Colômbia, Equador, Países Baixos, Itália, Alemanha, França, Reino Unido, Espanha, República Tcheca, Itália, Jordânia e Catar juntam-se aos esforços locais e de parceiros do México e de El Salvador. A gestão da operação envolve um grupo de 15 especialistas da Rede de Avaliação e Coordenação de Desastres das Nações Unidas, que estão sendo colocados na coordenação das buscas urbanas. O Fundo de Emergência da ONU liberou 15 milhões de dólares para financiar as atividades de urgência.
6: Da ONU News, em parceria com a agência Rádio Web, Felipe de Carvalho.
0: Governo do Estado nomeia 1.668 aprovados em 5 concursos públicos.
7: O governo do Paraná nomeou 1.668 novos servidores aprovados em concursos públicos para compor o funcionalismo público do Estado. As nomeações são direcionadas a profissionais de diversas áreas que foram aprovados em 5 provas, geridas pela Secretaria da Administração e da Previdência. São referentes aos quadros próprios da ADAPAR, a Agência de Defesa Agropecuária do Paraná, ao quadro de Auditor Fiscal, ao quadro do Magistério e também o do Poder Executivo. A maior nomeação foi referente ao concurso para o quadro próprio do Magistério. São nomeados 917 professores para compor esse quadro, que é vinculado à Secretaria da Educação. O responsável pela pasta, o secretário Rony Miranda, afirma que a chegada desses novos professores representa mais um passo no fortalecimento da educação pública do Paraná.
8: É um fortalecimento, porque agrega um professor efetivado na rede estadual, naquela escola, gera continuidade de trabalho. Isso significa que o estudante vai aprender mais, quem ganha com isso são os nossos meninos e meninas.
7: As demais nomeações incluíram 565 novos servidores para o quadro próprio do Poder Executivo, 99 para o quadro próprio de Auditor Fiscal e 87 para o quadro próprio da ADAPAR. Repórter Gustavo Vaz.
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0: Estado oficializa a criação de novos batalhões da Polícia Militar do Paraná e do Corpo de Bombeiros.
1: O governo do Paraná oficializou a criação de 4 novos batalhões das Forças de Segurança do Estado. Foram sancionados os decretos que instituem o 35º Batalhão da Polícia Militar em Matinhos, o Batalhão Marítimo em Guaratuba e os 14º e 15º Batalhões do Corpo de Bombeiros Militar em Toledo e Irati. As novas unidades ampliam a presença das corporações em regiões estratégicas e reforçam a capacidade operacional no atendimento à população. A criação dessas novas unidades é um desdobramento da lei sancionada na última quarta-feira, que ampliou os efetivos da Polícia Militar e do Corpo de Bombeiros, com a criação de 180 novos cargos. O 35º Batalhão da Polícia Militar terá sede em Matinhos e será responsável pelo policiamento ostensivo e pela preservação da ordem pública nos municípios de Matinhos, Guaratuba e Pontal do Paraná. Com a reorganização, o 9º Batalhão da Polícia Militar, sediado em Paranaguá, passa a concentrar a atuação em Paranaguá, Antonina, Morretes e Guaraqueçaba. A estrutura também mantém a Companhia Costeira, especializada no policiamento aquático em toda a faixa litorânea do estado. No Corpo de Bombeiros, o 9º Batalhão Marítimo terá sede em Guaratuba e atuação em todo o litoral paranaense, sendo responsável por atividades de prevenção, buscas, salvamentos, atendimento pré-hospitalar e apoio à defesa civil em ambientes marítimos, costeiros, estuarianos, fluviais e insulares. Também foram criados o 14º Batalhão de Bombeiro Militar, sediado em Toledo, responsável pelo atendimento de 20 municípios da região oeste, e o 15º Batalhão de Bombeiro Militar, em Irati, que passa a atender 21 municípios das regiões Centro-Sul e Sul do Estado. Repórter Vitor Luiz.
0: Sequência do Bom Dia Marmeleiro. Informações com a repórter Milena Abreu.
2: A fabricação de produtos alimentícios foi a atividade que mais gerou empregos na indústria brasileira em 2024, atingindo a marca de 2 milhões e 100 mil trabalhadores contratados. Os dados são da Pesquisa Industrial Anual do IBGE, que foi divulgada nesta semana. O levantamento aponta que o mercado de trabalho industrial no país fechou aquele ano com um total de 8 milhões e 700 mil profissionais ocupados, distribuídos por mais de 358 mil empresas, concentradas majoritariamente nas indústrias de transformação. Ainda de acordo com o IBGE, o setor industrial brasileiro registrou uma receita bruta total de 8 trilhões e 800 bilhões de reais, impulsionado fortemente pela alta dependência que a economia nacional possui da produção e do processamento de alimentos. O estudo mostra que a atividade alimentícia liderou o faturamento da indústria da transformação, respondendo por 23% de toda a receita líquida de vendas, seguida pelos setores de refino de petróleo, biocombustíveis e produtos químicos. Em termos de rendimento, salários e remunerações pagos ao contingente de trabalhadores da indústria, de modo geral, somaram R$ 481 bilhões, de reais, com salário médio de 3 salários mínimos. O relatório do IBGE também reforça a persistente centralização geográfica da produção do país, apontando que a região sudeste detém mais de 60% do valor gerado pela indústria nacional, liderada pelo estado de São Paulo. A fabricação de alimentos é o principal motor industrial em 18 das 27 unidades da federação. Da Rádio 2, Milena Abreu.
3: Colômbia consolida maioria conservadora na América do Sul. Reportagem Felipe Medeiros.
4: A vitória do candidato de direita, Abelardo de la Espriella, na eleição presidencial da Colômbia, reforçou a presença conservadora da América do Sul e alterou o equilíbrio político da região. Com a mudança, os governos alinhados à direita passam a ser maioria entre os países sul-americanos. Para o pesquisador em relações internacionais, João Jaruchinski, o novo cenário pode dificultar a construção de consensos entre os países e enfraquecer iniciativas conjuntas em áreas como educação, saúde, segurança pública e desenvolvimento econômico.
5: No contexto internacional, hoje percebe-se que é mais difícil você pensar numa América do Sul unida. Muitas vezes a América do Sul teve posicionamentos, principalmente nas searas internacionais, mais uniformes, né, no sentido de uma defesa da região, né, que se manifestava seja pela criação de organizações e por aí vai. Hoje se percebe uma linha muito forte de busca por algum tipo de alinhamento com os Estados Unidos e deixa um espaço de um vazio de lideranças regionais que, por conta desse alinhamento com os Estados Unidos, também não vai ser ocupado pelo Brasil, que, dado o seu tamanho e a sua relevância, naturalmente poderiam vir a ser esse papel de líderes regionais.
4: Atualmente, países como Brasil, Venezuela, Uruguai, Suriname e Guiana são comandados por lideranças alinhadas à esquerda. Já Argentina, Paraguai, Chile, Bolívia, Equador e Colômbia estão sob governos identificados como à direita. O Peru segue em um cenário de indefinição política após uma eleição marcada por forte polarização e questionamentos sobre o resultado, o que mantém incertezas sobre os rumos políticos do país. Para o professor de Relações Internacionais, Glauber Cardoso, a mudança reflete uma busca da população por respostas para problemas históricos da região.
6: A maioria das pessoas acredita que se resolverá num governo, né? Agora sim. A resposta, essas figuras que surgem como resposta, como promessa, estão muito mais fortemente ligadas à direita conservadora. Então isso certamente muda o mapa, né, e vai alterar, né, como tendência, né, a forma como a região se encara, como é que a região se insere, inclusive, nas relações internacionais.
4: A configuração política da América do Sul tem passado por transformações nos últimos anos. Se no início dos anos 2000 a maioria dos países era governada por lideranças de esquerda, hoje a direita amplia sua presença no continente. Segundo o cientista político Paulo Rakowski, o comportamento dos jovens eleitores pode ter papel importante nessa mudança de orientação.
7: Essa população já foi extremamente pobre agora que ela tinha conseguido dar algum salto de qualidade nos últimos 20, 30 anos. Mesmo assim, tinha enfrentado governos autoritários como o próprio Peru ou os governos de extrema direita na própria Colômbia, anterior ao governo que está hoje. O fenômeno que é que se trabalha com o voto da juventude, que é essa juventude entre 18 e 25 anos, que é a geração TikTok, novas tecnologias.
4: Com a vitória na Colômbia, o mapa da América do Sul muda de vez. Agora, essa nova maioria de direita precisa mostrar resultados práticos em áreas como economia e segurança. No meio disso tudo, resta saber como o Brasil vai conversar com os vizinhos num cenário onde o diálogo ficou bem mais complicado e o eleitor tem pressa. Agência Rádio Web, produção e reportagem, Felipe Medeiros.
8: Algumas informações esportivas nesta manhã de segunda-feira. Copa Sudoeste de Futebol. No feminino, começou a decisão no sábado, Mangueirinha 1, Dois Vizinhos também 1. No próximo sábado, a decisão será em Dois Vizinhos. Pela chave ouro da Copa Sudoeste de Futebol, definidos os finalistas. O Dois Vizinhos passou pelo Planalto. Na primeira partida tinha sido 1-1, agora a equipe de Dois Vizinhos voltou a vencer. Então, Dois Vizinhos está na final, vai enfrentar Ampere, que venceu Nova Esperança por 2-1. Na primeira partida tinha sido 2-0 para a equipe de Ampere. Na chave prata da Copa Sudoeste de Futebol, Marmeleiro venceu ontem 3-0 o time de Mangueirinha, com muita chuva no módulo esportivo, como tinha vencido na ida por 3-2, no placar agregado 6-2 para a equipe de Marmeleiro, que está na semifinal da chave prata. Vai enfrentar Sulina, que nos pênaltis venceu Santo Antônio do Sudoeste 2-1, depois de 1-1 na ida e 2-2 no jogo de volta. Marmeleiro e Sulina. Primeiro jogo em Sulina, jogo de volta em Marmeleiro, em datas a serem confirmadas pela ESUPAR. Renascença venceu nos pênaltis Verê por 4-2, depois de ter vencido em casa por 2-0, perdeu na volta por 4-2, placar agregado de 4-4, então nos pênaltis 4-2 para Renascença, que vai enfrentar o Honório Serpa, que passou pelo time de Pérola do Oeste. Foi 2-0 para o Honório Serpa no primeiro jogo, no segundo jogo 4-3 para o Honório Serpa, que então está classificado para a semifinal. Então Renascença e Honório Serpa, Marmeleiro e Sulina, as semifinais da Copa Sudoeste de Futebol da Chave Prata. Na Copa do Mundo, Os jogos continuam acontecendo. Ontem, já começando a segunda fase da Copa do Mundo, a equipe do Canadá venceu a África do Sul pelo placar de 1-0. Hoje teremos às 14 horas Brasil e Japão. Às 17h30, Alemanha e Paraguai. Às 22 horas, Holanda e Marrocos. São os jogos programados já eliminatórios pela fase 16avos, como assim chama a FIFA. Outros jogos seguem até sexta-feira, quando teremos todos os classificados para as oitavas de final da Copa do Mundo de Futebol. Então hoje o Brasil para, 14h, Brasil e Japão, horário de Brasília, para a partida eliminatória da Copa do Mundo. Na Liga das Nações, o Brasil venceu ontem o Canadá por 3-2, mas não está bem na classificação da Liga das Nações. Agora volta para a próxima semana, dias 15 a 19 de julho. Na Fórmula 1, depois de 6 corridas de jejum, George Russell voltou a vencer, liderou praticamente de ponta a ponta a corrida da Áustria ontem, apesar da pressão de Max Verstappen nas últimas voltas, devolvendo a vice-liderança do Mundial a George Russell, antes ocupada por Lewis Hamilton. Kimi Antonelli completou o pódio e o brasileiro Gabriel Bortoleto chegou em 11º.
0: Concurso mostra que assistência técnica diminui perdas na colheita da soja.
9: Os nomes dos melhores operadores de colhedoras da safra de soja na região de Maringá foram divulgados nesta quinta-feira. Os resultados do 21º Concurso Regional de Qualidade na Colheita da Soja mostraram que os participantes tiveram perdas médias de apenas 0,43 saca por hectare, enquanto a média regional chegou a 1,75 saca por hectare. Na prática, as perdas foram cerca de 4 vezes menores. Além de premiar os melhores operadores, o concurso reforça a importância da assistência técnica, da capacitação profissional e da adoção de boas práticas na colheita, que ajudam a aumentar a produtividade e reduzir prejuízos no campo. Promovido pelo IDR Paraná, o concurso avaliou 173 colheitadeiras em 16 municípios e já se tornou uma das principais ações de extensão rural na região de Maringá. O primeiro lugar ficou com Rodrigo Aguiar Mori, de Ivatuba. Em seguida, vieram Luiz Carlos Teixeira Lampagnani, de Lobato, Kleber Henrique dos Santos, de Itambé, Aldemir Flauzino Figueiredo, de Ângulo, e Maurício Ponzio, também de Ângulo. Os resultados mostram que boa parte das perdas pode ser evitada com regulagem correta das máquinas, manutenção preventiva e qualificação dos operadores. O impacto econômico também é expressivo, considerando cerca de 300 mil hectares de soja cultivados na região de Maringá. A diferença entre a média regional e a alcançada pelos participantes representa um potencial de preservação de 396 mil sacas de soja, o equivalente a cerca de 24 mil toneladas. Isso representa aproximadamente R$ 53.460.000 que podem permanecer circulando na economia da região. Segundo os organizadores, esses recursos ajudam a fortalecer toda a cadeia produtiva, com investimentos nas propriedades rurais, cooperativas, empresas, comércio e serviços, além de gerar reflexos positivos na arrecadação dos municípios. Além dos ganhos econômicos, a redução das perdas contribui para uma agricultura mais eficiente e sustentável, com melhor aproveitamento da produção e dos recursos naturais. O concurso foi realizado pelo sistema SEAGRE, por meio do IDR Paraná, com apoio da Embrapa Soja, cooperativas, universidades e outras instituições parceiras. Repórter Gabriel Ramos.
10: Previsão do tempo para segunda-feira, 29 de junho de 2026. Região Sul, Curitiba, no Paraná, tem previsão de céu repleto de nuvens com pancadas de chuva. Os termômetros registram mínima de 12 e máxima de 16 graus. A umidade relativa do ar fica entre 100 e 80%. Soledade, no Rio Grande do Sul, canta parabéns com tempo aberto. O dia vai ser mais frio, com os termômetros registrando mínima de 9 e máxima de 16 graus. A umidade relativa do ar oscila entre 100 e 80%. Você ouviu a previsão do tempo para segunda-feira, 29 de junho de 2026, com informações do IBGE Cidades e do Instituto Nacional de Meteorologia INMET, com redação de Lucília Araújo, da agência Rádio Gov em Brasília, Vladimir Filipim.
0: Chegamos ao final de mais uma edição do Bom Dia Marmeleiro. Um forte abraço a todos. Continuem conosco. Vem aí a próxima atração. Bom dia.
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Bom dia, querido amigo, querida amiga da Rádio Cristal. Mais um dia para acordarmos, nos alegrarmos e compartilharmos de momentos de esperança. Quero compartilhar com você algo que fala muito ao meu coração, porque o texto de hoje, ele fala como nós devemos nos comportar mediante ao Deus grandioso que nós temos. E o verso se encontra lá em Mateus, capítulo 7, versículo 7, que diz assim: peçam e será dado, busquem e encontrarão, batam e a porta será aberta, pois todo o que pede recebe, o que busca encontra, e aquele que bate, a porta será aberta. Qual de vocês, se o seu filho pedir pão, lhe dará uma pedra? Ou se pedir peixe, lhe dará uma cobra? Se vocês, apesar de serem maus, sabem dar boas coisas aos seus filhos, quanto mais o Pai de vocês, que está nos céus, dará coisas boas aos que lhe pedirem. Esse versículo vai desde o versículo 7 até o versículo 11. Quanta coisa, quanta riqueza podemos tirar desses versos. Há uma história interessante de uma criança que brincava em sua caixa de areia e decide construir um castelo. Pensa em todos os detalhes, como vai fazer, e começa ali a sua construção. O pai está dentro de casa, olhando aquela criança brincar toda feliz. Ele observa com felicidade. Mas com o passar do tempo, a criança começa a construir o seu castelo e ela se depara com uma pedra. Uma pedra que impede de terminar ali o seu feito, o seu castelo lindo que ele idealizou. Ao tentar retirar essa pedra, ela é grande para uma criança pequena e se tornou quase uma missão impossível. Ele tenta de uma forma, de outra, tenta puxar, tenta empurrar, mas não consegue tirar a pedra do lugar. Então, quase vencido ali pelas circunstâncias, se senta na pedra e começa a chorar. O pai sai de casa, olha aquela situação, chega perto e pergunta para o filho: o que está acontecendo? Isso não significa que o pai não sabia o que estava acontecendo, mas ele queria que o filho contasse para ele. E ele, chorando com os olhos já vermelhos, explica a situação. Fala: pai, eu tô aqui construindo o meu castelo, mas essa pedra não me deixa terminar. Ia ser um castelo tão bonito e eu tentei realmente tirar aquela pedra e não consigo. E o pai, com todo amor, fala: mas filho, olha o tamanho das suas mãos, olha o seu tamanho. Você realmente não conseguirá tirar essa pedra, ela é pesada demais. Mas agora olha o tamanho das minhas mãos e o meu tamanho, a minha força. Você acha que para mim é possível tirar? E é claro, a criança olha e fala: sim, eu sei que o senhor pode tirar. E ele, com todo o amor, esse pai, se volta para o filho e fala assim: olha, bastava você, ao se deparar com um problema, ter ido, me chamado, e assim eu teria retirado. Olha quanto esforço seria poupado, quanta tristeza seria poupada. E então, aquele pai forte tira a pedra e o filho então continua construindo o castelo, e agora com a ajuda do pai, e eles ali formam um grande castelo, e a criança ali feliz brincando. O que você conseguiu captar aí sobre a grandiosidade do amor de Deus? Aqui na Bíblia fala: bata e a porta será aberta, peça. Deus, ele sabe o que você precisa, mas assim como aquele pai, ele espera que você peça sua ajuda. Ele não é intrometido na sua vida, que fala assim: não, agora deixa que eu cuido aí da sua vida. Não, ele quer que você permita. Você precisa permitir, você precisa pedir. Muitas vezes a gente não recebe aquilo que nós precisamos porque nós não pedimos. Assim como aquela criança, nós gastamos tempo, lágrimas, dinheiro, com muitos empreendimentos em nossas vidas, porque a gente não coloca nas mãos de Deus tudo o que nós precisamos, todos os nossos planos, sonhos e projetos. Então, a partir de hoje, repense na sua vida. Qual vai ser a sua decisão hoje? Assim como aquela criança gastar suas energias todas tentando fazer tudo sozinho? Ou chamar um pai grandioso e forte que pode lutar por você? Pode
vencer todas as barreiras. Olhe comigo agora. Visão hoje. Assim como aquela criança gastar suas energias todas tentando fazer tudo sozinho, ou chamar um pai grandioso e forte que pode lutar por você. Pode vencer todas as barreiras. Olhe comigo.

a sempre seguir também a tua vontade. Em nome de Jesus, amém. Queridos, mais uma vez tivemos aí um momento precioso para estarmos estudando a palavra de Deus e compreendendo a sua vontade. Que você coloque em prática isso na sua vida também. Confie no poder de Deus e peça. Peça que Ele te atenderá. Um grande abraço e até amanhã com mais um momento de esperança. Música.

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0: Já estamos chegando. Bom dia, bom dia.
1: Brasil!
0: Segunda-feira, 29, penúltimo dia do mês de junho, né? Mês 6. Nós estamos aí no dia 180, então, hoje, mais 185 pela frente em 2026. Mais uma manhã que Deus nos deu de presente, de graça, sem cobrar nadinha, nadinha. Vamos fazer por merecer, então, esta segunda-feira, mais uma semana que estamos tendo pela frente a partir de agora. Vem comigo, então, o nosso café da manhã com você. A gente precisa parar de adiar a vida, esperando aquele momento perfeito. Será que existe momento perfeito? Não, né? A gente precisa usar a roupa bonita, precisa fazer aquela chamada, marcar a viagem, abraçar mais forte, bem forte. Dizer o que a gente sente enquanto ainda existe tempo, porque a vida ela não avisa quando será pela última vez, quando algo vai acontecer pela última vez. A gente passa tanto tempo esperando ocasiões especiais e não percebe que especial mesmo é estar vivo, hoje, com saúde, respirando. E tendo mais uma chance de viver coisas simples. Então não podemos transformar felicidade em compromisso futuro. Algumas das melhores partes da vida, ela acontece nos dias mais comuns. Pensamos nisso? Vamos viver? Bom dia!

0: para ser feliz é agora, né? Hoje, Péricles e Leonardo que abriram hoje, especialmente a nossa manhã de segunda-feira. 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
0: Nossa manhã de segunda, 8:18. Bom dia, Salete. Bom dia, Neco. Um abraço para vocês aí. Um bom começo de semana, um bom começo de dia, um bom fim de mês. A rapa do tacho, como se diz, né? 29:30. Aí se foi. Já vamos para julho, que vai ser aí de 31 dias, sem feriado, sem nada, aqui para Marmeleiro. Bora viver, né? Aproveitar cada dia, produzir bastante, né? Bastante, bastante. Hoje é dia de São Pedro, dia de São Paulo. Pedro, sobre tu construirei a minha igreja, não é? O Pedro não é rocha? E com a coragem de São Paulo e com a força de São Pedro. 8:19, está na hora de chamar a Jana de Paula, então abrindo o Guia dos Astros desta segunda-feira. Vai lá, Jenny!
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4: Olá, amores! Chegando por aqui hoje, segundona, 29 de junho de 2026, né? É, o mês tá fechando de junho aí, hoje é dia de São Pedro. É, e tem mais dia de quê? É dia do Papa hoje também, é dia do pescador, é dia do dublador, hoje é dia do telefonista também, dia do pescador amador também, dia nacional da avaliação de segurança pública no Brasil, dia do engenheiro de petróleo, hoje é dia internacional dos trópicos, é, hoje não é dia só de São Pedro não, viu, São Pedro é mais famoso, né, mas é dia de São Paulo também, tá bom? Aos Paulos e Pedros que comemoram esse dia, né, como se fossem seus, então aproveitem, e quem tá de idade nova hoje, parabéns pra você, aos nossos queridos aniversariantes, parabéns, parabéns, hoje é o seu dia, que dia mais feliz! Previsões astrológicas, Áries, Touro, Gêmeos e Câncer, Áries, bom dia!
5: Áries, de 21 de março a 20 de abril.
4: Foque em parcerias e relações afetivas. Momento excelente para abrir-se a novos contatos profissionais, viu, amores? É isso mesmo. Desacelere, preste atenção aos sentimentos e organize pensamentos também. Números de sorte hoje, 3, a cor é pérola.
5: Touro, de 21 de abril a 20 de maio.
4: Touro, aumento da autoestima e criatividade. Bom dia para lazer, mas controle o ego e impulso financeiros também no dia de hoje. O dia poderá parecer confuso ou pouco produtivo no trabalho, viu? Então, ó, pega leve. Marrom é sua cor número 8.
5: Gêmeos, de 21 de maio a 20 de junho.
4: Gêmeos, necessidade de reconhecimento no lar. Atenção, atenções e conflitos familiares. Em compensação, atividades criativas ganharão uma dose alta de inspiração. Que delícia, né? E olha, cor pra hoje, nude número 7.
5: Câncer, de 21 de junho a 22 de julho.
4: Canceriano, dia de interações e movimentações, ideal para estudos e viagens curtas, mas cuidado. cuidado com a agitação mental, viu? É, os astros trarão transformações no projeto de vida, nas escolhas e na maneira como você se apresenta também. Hoje a cor é chocolate, 27 é número de sorte, tá? E eu volto bem rapidinho com previsões pra Leão, Virgem, Libra e Escorpião.
0: Tá bom, daqui a pouco o chocolate aí, deixa a cor pra lá e manda só o chocolate mesmo, né? Só o chocolate físico. E até nós, 8 da manhã com 22 minutos. Alguém já está chegando aí? 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Aproveita que está chovendo. Hoje é aquele dia preguiçoso. É, segundou.
6: Tudo certo? Tudo bem? Taca aí para mim e minha esposa aí. A latinha na goteira. Ah. É Gilberto do bairro Ipiranga. Minha esposa Gilberto e a minha esposa Margarida. Foi atendido, muito obrigado.
0: Falou, Gilberto e Margarida, bom dia para vocês, um bom começo de semana. Tá daquele jeito, né? De pôr uma latinha na goteira da casa e deixar aquele barulhinho caindo, né? Aquele barulhinho acontecendo e a chuva caindo. E puxar uma soneca. Sindicato da Agricultura Familiar, atenção que hoje não vai ter atendimento à tarde por conta do jogo da Seleção Brasileira, então hoje à tarde o Sintraf estará fechado, atende até o meio-dia, depois volta amanhã, certo? Então precisando de alguma coisa no Sindicato da Agricultura Familiar, ou faz até o meio-dia ou deixa para amanhã por conta do jogo da Seleção, então estará de portas fechadas hoje à tarde, certo? Sintraf, o Sindicato da Agricultura Familiar, atendimento aqui em Marmeleiro na Rua José Ivanir Pilate, esquina com a Macari, lá em Renascença o atendimento na Rua Venceslau Brás. 8 da manhã com 24 minutos, de 0 a 10. Qual a nota?

0: ter no ouvido, né? Aí é dose, eita. Ivete Sangalo e Luan Santana, 0 a 10. 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

0: Então vamos nessa, né, dona Noeli da La Corte, com frio e tudo, com chuva e tudo. Hoje até não está tão frio, né? A temperatura até está mais ou menos agradável. Depois de tanto frio que tivemos na semana passada, agora está mais ou menos bem, né? 14 graus, está marcando aqui na Avenida D'Ambrosio Piva neste momento. A máxima hoje é para 19. É para termos chuva ao longo do dia. Só deve parar chuva lá por meia-noite, mais ou menos. E amanhã deve retornar um pouquinho de novo, né? Chuvarada. Eu sei quanto choveu, né, César Gajovics? O Nereu Mizeski já me sugeriu aí. Pede para o César Gajovics ver lá quanto choveu. Ontem até o meio-dia tinha chovido 65 milímetros. Mas depois que eu derramei fora a água lá, não sei quanto choveu mais, né? Mas derramou, né? Na noite, tarde, ontem, foi de vazar pelas beiras. O jogo foi meio que aquático, né, meu amigo Dinho? Abraço, Dinho. Abraço, Márcia. Bom dia para vocês aí. Meio que aquático o jogo ontem. Marmeleiro venceu Mangueirinha por 3-0. Daqui a pouco falamos mais. Já estamos alinhando aí a ida para Sulina no próximo domingo. O pessoal tá vendo aí o horário, né? Porque se o Brasil passar pelo Japão hoje na Copa do Mundo, vai jogar domingo às 17, né? Quem sabe começa mais cedo a rodada, então, domingo que vem, para não perder jogo da seleção. Enfim, vamos aguardar aí, mas o caminho é Sulina para domingo que vem, semifinal da Copa Sudoeste. 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Eu chamo o Mauro Conte. Alô, Mauro Conte, chega aí, meu jovem, segunda-feira, segundou por aqui, bem-vindo.
1: Alô, Rádio Cristal, muito bom dia para você ligado aqui na programação, para você que começa já a sua manhã ligado aqui no Show da Manhã com meu amigo Valdecir Moraes. Eu sou Mauro Conte, estou chegando nesta segunda-feira direto de Curitiba com as informações da Rede AERP.
2: As centrais de relacionamento da Sanepar encerram o atendimento presencial mais cedo nesta segunda-feira por causa do jogo da seleção brasileira na Copa do Mundo. O atendimento será feito até às 13 horas e volta ao horário normal na terça-feira após o fechamento. Os clientes podem acionar a Sanepar pelo 0800 200 0115, WhatsApp 419 544-0115, aplicativo Minha Sanepar, site ou e-mail atendimento@sanepar.com.br. Serviços essenciais como religação de água, vazamentos e falta d'água seguem funcionando normalmente. E o Tecpar e a UEPG firmaram parceria para um estudo clínico inédito no Paraná sobre o uso de células-tronco mesenquimais no tratamento de pacientes com fissura labiopalatina, conhecida como lábio leporino. O projeto terá investimento de R$17,5 milhões com recursos do Fundo Paraná, administrado pela Secretaria da Ciência, Tecnologia e Ensino Superior. A pesquisa busca fortalecer a medicina regenerativa no estado. Grande abraço para você, uma ótima segunda-feira e até amanhã. De Curitiba, Mauro Conte, com informações da Rede AERP.
0: Valeu, Mauro, muito obrigado. Obrigado aí pela contribuição também, com as suas informações aí direto de Cutiriba, como diz um amiguinho meu, né? Cutiriba. Bom dia, bom dia. É isso aí. 8:32, bora com mais uma moda aí, mais uma música boa. Deixa eu falar antes, enquanto traz a música aí, com a parceria aqui da Oficina do Celular. 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Bom dia, bom dia, bom dia para você. Vamos chegando. Nosso café da manhã com você.

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2: Com certeza, 8h38. Bom dia, Iraci, como é que você está? Tudo bem? Obrigado pela companhia, a ti e toda a família. Aquele abraço. Dona Nilce, tem café, Dona Nilce? Muito bem, café à base de pastel hoje. Assim eu gosto, gosto muito de pastel. Obrigado, Dona Nilce, toda a família e seu Pedro. Bom dia. Hoje é dia de muitos Pedros, hoje de aniversário. Meu amigo Pedro Mascarenhas, né, entre eles, aniversariando hoje, que é o dia de São Paulo e São Pedro, dia do Papa, né? 29 de junho é uma data dedicada, então, a homenagear o líder máximo da igreja. A celebração destaca a missão do Papa, né? O seu papel na orientação dos fiéis em todo o mundo, a sua responsabilidade na promoção dos valores do Evangelho, da paz, da solidariedade, do diálogo entre os povos, porque a palavra Papa, ela deriva do latim, Papa, e do grego papas, que significa pai. Então, esse título reflete a função pastoral do bispo de Roma, considerado o sucessor de São Pedro e o guia espiritual da Igreja Católica. Ele foi eleito, né, o Papa sempre é eleito pelo Colégio dos Cardeais, naquele conclave, e ele exerce o cargo de forma vitalícia. Pode renunciar, como renunciou, por exemplo, o Papa Bento XVI em 2013, mas geralmente fica até o fim dos seus tempos, né, como Papa, que é orientar a igreja, né, a função de orientar a igreja em matérias de fé e moral, nomear bispos, cardeais, promover a unidade da igreja, representar a Santa Sé nas relações internacionais, incentivar iniciativas de solidariedade, justiça social, diálogo interreligioso. E o Vaticano é a sede do papado, né? A ligação a São Pedro, porque a escolha do dia 29 de junho está relacionado com a relação litúrgica de São Pedro e São Paulo. Então, segundo a tradição cristã, São Pedro foi escolhido por Jesus para liderar a comunidade dos primeiros cristãos. Então, por isso, ele foi considerado o primeiro Papa da história da Igreja. Então, acredita-se que São Pedro tenha sofrido martírio em Roma durante as perseguições aos cristãos, promovidos pelo imperador da época, né? E Jesus teria dito, né, que ele era Pedro, ele era uma rocha, e ele seria, então, sobre a sua rocha, construiria a igreja, né? Disse Jesus, por isso Pedro foi considerado o primeiro Papa, né? Atualmente o Papa é Bento XVI, Bento não, é o Leão, né? O Leão XIV, né? Que é um Papa norte-americano, isso, soberano, então, Leão XIV, que continua a missão de promover a fé cristã, o diálogo entre culturas e religiões e a defesa da dignidade humana. Dia do Papa, dia de São Pedro, dia de São Paulo também. 8h40, nossa manhã de segunda-feira, tem mais um recado? Vai lá.
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6: Já estamos de volta, previsões astrológicas. Leão, destaque para o trabalho intelectual e finanças com oportunidades de ganho, mas cuidado com gastos por humor, tá? O dia pede diplomacia em negociações, atenção à saúde e controle de impulsos. Cor lilás, seu número de sorte, 23.
7: Virgem, de 23 de agosto a 22 de setembro.
6: Virgem, dia de progresso com muitas ideias, exigindo foco prático e cuidado com o excesso de pensamentos. O dia será marcado por intensa movimentação acelerada. astral, isso mesmo. Olha, número de sorte hoje, 50, sua cor ameixa.
7: Libra, de 23 de setembro a 22 de outubro.
6: Libra, necessidade de cuidar do bem-estar espiritual e refletir sobre finalizações, viu? Os astros estão favorecendo a consolidação de projetos, comunicação profissional e também parcerias. É, número de sorte é o 93 e a sua cor é preto.
7: Escorpião, de 23 de outubro a 22 de novembro.
6: Escorpião, olha, favorece amizades e colaboração em projetos coletivos. Cuidado com disputa de poder, viu? Conversas com uma amizade ou grupo definirão um modelo de negócio ou associação, tá? No dia de hoje. Hoje sua cor é rosa, número 7. Voltamos bem rapidinho com previsões para Sagitário, Capricórnio, Aquário e Peixes. Volto já.
2: Até já.
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2: 8 da manhã com 43 minutos. 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Dona Antônia Castanhas, que gostou da chuva, né, Dona Antônia? Choveu que choveu, né? Eita, e esse chimarrão aí, Diles, bonito, né? Com enfeite e tal. Aí desce redondo, desce macio o chimarrão desta segunda-feira. Obrigado, Diles, bom trabalho.

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1: Chuvinha caindo, né? A latinha na goteira. 8 da manhã com 46 aqui na Passarela do Sudoeste. Previsão para hoje em torno aí de uns 12 milímetros de chuva, segundo a previsão do Foreca. Para amanhã, previsão de quase 20. Para quarta-feira, uns 30. Para quinta-feira, previsão de 15. Sexta, não tem chuva. Sábado, não tem chuva. Domingo, também não tem chuva. Segunda-feira, tem chuva. Então, sexta, sábado e domingo, previsão para não ter chuva nesta semana.
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1: Oito e quarenta e sete, concordo contigo, viu, Idianes, concordo. É, podia tomar café né, cedo e depois, lá pelas 12 por aí, começar a assar a carne, né? Pra detalhe, nem trabalhar mais. Muitas empresas já estão definindo, ó, falando em não trabalhar à tarde, estava vendo aqui a Secretaria da Paróquia Cristo Rei de Renascença, Secretaria da Paróquia Santa Rita de Cássia de Marmeleira não atenderão à tarde, então as secretarias das paróquias estarão fechadas. Não vai ter aula, né, na rede estadual, rede municipal, a prefeitura vai fechar também ao meio-dia. O posto de saúde vai atender em forma direta até às 13, até a 1, depois só plantão, urgência e emergência, que ninguém vá lá encher o saco, do que ninguém fique doente, que ninguém precise de atendimento urgente ou de emergência, né, no posto de saúde. Então muitas empresas já fizeram aquele acordo, já fizeram um tratado aí, um combinado para fechar hoje à tarde e assistir o jogo da seleção com tranquilidade. Porque trabalhar, assistir o jogo ao mesmo tempo é bem difícil, né? Porque aí vira uma desconcentração, né? Ou assiste o jogo ou trabalha, né? Então é isso aí, né, Diana? Dá para fazer aquela churrasqueira funcionar então hoje mais cedo, né? Lá pela 1 e pouco come a carne, né? Depois assiste o jogo. Tem musiquinha no seu chimarrão? Tem, né? A música do futebol. É uma partida de futebol hoje, Brasil e Japão. Tutuca, cara, cavara. Os japonesinhos lá, né? É isso aí, 11 minutos antes das 9 horas da manhã, o nosso recado sempre passando para o ouvinte, o recado aqui da Neco Pneus, para você deixar o carro alinhado, com o carro bem tratado, entre em contato com a turma da Neco Pneus. 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
1: Alô, você que está acordando meio que agorinha, há poucos minutos, hora de trabalhar, se jogar nesse mundão de Deus, segunda-feira, na fé, na força, no foco. Bom dia.

0: Erro e Fogo, e pra mudar a minha vida, boa demais essa aqui com Zezé de Camargo e Luciano, né? Seu Eli Antônio Bayer, também conhecido por Vitalino, pisando no barro aí, né? Muita chuva, muita água, né? Ô, seu Eli, muito obrigado pela companhia, bom dia, aquele abraço.
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2: Já estamos de volta com as últimas previsões para esta segundona, 29 de junho de 2026, dia de São Pedro, né? Sagitário, bom dia, bom momento também para colher resultados profissionais, mas evite conflitos e autoridade. Avalie quem realmente agregará valor e contribuirá com seus planos, viu? A cor para hoje é azul, número 3.
3: Capricórnio. De 22 de dezembro a 20 de janeiro.
2: Capricórnio, favorece expandir horizontes e planejar viagens. Cuidado com precipitações. Voltar atrás numa escolha poderá evitar frustrações. A cor é roxo. Número 14.
3: Aquário. De 21 de janeiro a 19 de fevereiro.
2: Aquário, dia de limpezas emocionais e encerramento de ciclos. Deixar ir o que gera sofrimento vai fazer bem pra você, ó, tá? No trabalho, uma aliança estratégica se fortalecerá. A sua cor hoje é amarelo e o número é 6.
3: Peixes, de 20 de fevereiro a 20 de março.
2: Peixes, foco nos relacionamentos e parcerias, buscando harmonia e diálogo também. Os astros apontam aí confusões e expectativas irreais. Novas amizades estão no radar. É isso, gente. Previsões astrológicas já ficando por aqui, de volta amanhã, terça-feira, né? Pra gente fechar esse mês gostoso de junho e ficar com muita saudade, claro. Bem, hoje é dia de São Pedro. Aproveitem bastante. Pra quem tem festinha aí, né? Ó, tudo de bom. Que emenda, hein? É, final de semana inteiro aí, começando a semana já com São Pedro. Ó, obrigado. Hoje é dia de São Paulo também, né? Então tá, aos santos, Pedro e Paulo, nosso carinho. A nossa curtição pra esse mês tão gostoso também, né? Ó, que cheirinho de pamonha, canjinho. Tá terminando o mês? É. Quem mora no Nordeste, né? Tem isso o ano inteiro, gente. É milho, pamonha, canjica, né? Ai, que delícia! Só não a fogueirinha. Só não a fogueirinha. Mas se quiser, faz pra esquentar aí também, tá valendo, tá? Beijão. Mais um pra vocês aí. Eu volto amanhã. Tchau, tchau.
0: Valeu, Jenny, muito obrigado, até amanhã. Obrigado aí sempre pela contribuição, trazendo o Guia dos Astros sempre de primeira aqui. Obrigado, Simval, como é que tá aí, meu jovem? Você vai pro Japão? Olha, eu tava até querendo ir, né, mas não vai dar tempo. Perdi o ônibus das 7, que ia direto pro Japão. Não é pro Japão, né, é pros Estados Unidos, para acompanhar o jogo lá, mas não deu. Um abraço, Simval aí, né, bom dia para ti, bom dia para todo mundo, sempre na sintonia com a gente. Então, 2 da tarde é Brasil ou Japão. Quem avançar e quem vencer, avança para oitavas de final.
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9: A bandeira tarifária das contas de luz segue amarela em julho, segundo a Agência Nacional de Energia Elétrica, ANEEL. Com isso, será mantido o acréscimo de R$ 1,88 a cada 100 kWh consumidos nas contas de luz no próximo mês para todos os consumidores conectados ao Sistema Interligado Nacional, o chamado SIM. Segundo a ANEEL, a decisão foi tomada devido ao período seco no Brasil, o que leva a uma geração hidrelétrica menor e no acionamento das usinas termoelétricas com custo mais elevado. Todos os estados da região sul registraram crescimento na busca das empresas por crédito no acumulado dos últimos 12 meses até março. Os dados são do indicador de demanda das empresas por crédito da Serasa Experian, primeira e maior datatech do Brasil. Entre os estados, Rio Grande do Sul apresentou variação de 11,7%, seguido por Paraná com 11,3% e Santa Catarina 7,7%. No cenário nacional, a busca das empresas brasileiras por crédito registrou crescimento de 10,5% no acumulado dos últimos 12 meses até março.
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0: Bom dia, bom dia. 9 da manhã com 2 minutos. 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Seguimos com a nossa manhã de segunda-feira molhada, chuvosa, daquele jeito. Meu amigo César Gaiotti está dizendo que choveu 66 milímetros no sábado, 63 milímetros no domingo, então um total de quase 130 milímetros. Quase 130 milímetros no fim de semana. Foi muita chuva, né, César? Muita chuva. E para esta semana, como eu já disse aí, a previsão é de muita chuva também. Tudo que é para chover num mês, chove num dia só, né, César? Um abraço, meu jovem. Boa semana. Viu, Nereu Mizierski? Tá aí, então, a dica, a informação do César Gaiotti, quase 130 milímetros em 2 dias.

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2: 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Bom dia, Mana, tudo bem aí? Abraço para ti, obrigado pela companhia. Seu Ademir Schmidt está pedindo aí um barco para transportá-lo de Marmeleiro à Renascença, porque com essa chuva aí de carro diz que não vai, né? Tem que ser meio que a caico de barco, né? Eita, muita chuva, né, seu Ademir Schmidt? Bom dia. 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Bom dia, seu Hélio Padilha, torcendo pelo Brasil com seu zoológico. Tá bom. 9 da manhã com 10 minutos, meu amigo Marcos Bedinarski. Tudo certo, Marcos? Bom dia também para ti. Obrigado pela companhia. Aquele abraço. Um abraço aí para o pessoal do Rotary Club, né? O Rotary que agora está com nova diretoria aí. Ontem assumiu o comando a Tiziana Pieta Bueno, nova presidente do Rotary, substituindo aí o Lupe, né? O Paulo César Flessac. Então, parabéns aí à nova diretoria, um bom trabalho, né? Para esse ano rotário que começa agora e vai até junho do ano que vem, né? Os rotarianos de Marmeleiro que fazem sempre um serviço bacana aí, né? Um bom trabalho de projetos, né, desenvolvidos para as comunidades. Obrigado aí, grande abraço, né? Tudo de melhor. Chuva que chove, né, seu Nereu Miseres? Um abraço para o Jober também, isso, para todo mundo aí. 9 da manhã, 11 minutos.
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2: Um abraço, meu amigo Jota, um abraço para o Carlos, né, que teve aí um acidente jogando futebol, e aí os amigos fizeram uma ação entre amigos. Ontem lá no intervalo do jogo foi feito o sorteio, né, desta ação entre amigos, já com a entrega dos prêmios, inclusive, R$ 500 foi entregue para Salete e Guolo, R$ 1.000 para o César e R$ 1.500 para o Emanuel, um bocalão já, premiação toda entregue ontem, né. Então, parabéns aí a todos que participaram, que compraram os números e que levaram quinhentão, então, a Salete, R$ 1.000 o César e R$ 1.500 o Emanuel, né, Jota? E o Carlos aí, obrigado aí a vocês, e eles agradecem a todos que, de uma forma ou de outra, colaboraram, né, com essa ação entre amigos, para que o Carlos pudesse fazer a cirurgia no ombro, né, e voltar a trabalhar e tá bem de novo. Todo mundo ajuda um pouquinho daqui, um pouquinho de lá, dá certo, né? Quanto, Laudi? 128 milímetros, a Laudi diz que choveu lá na sua propriedade.

No Alto São Mateus. Obrigado, Laudi, pela companhia. Ela acha que não vai precisar nem da água para os peixes, né? Nessa semana, os peixes não precisam da água, né? Com toda essa chuva que está caindo, né, Laudi? Um abraço para ti, para todo mundo aí da sua casa. Aquele abraço, bom trabalho.

0: Isso mesmo é que eu te digo.
1: Doidinho, doidinho por ti. Rick Renner cantando aqui na nossa manhã. Valdecir Oliveira da Silva, obrigado Valdecir, bom dia aí, na escuta todas as manhãs em Pato Branco com a sua esposa Maria de Lourdes, obrigado pela companhia em Pato Branco daí, obrigado Valdecir. Meu amigo Andrei Antônio Aco, tudo bem Andrei, como é que você tá meu jovem, chega aí, bom dia.
2: Bom dia Valdecir, tudo bem, como é que tá aí, segunda-feira, começando de semana, jogo da seleção, Brasil hoje 2-0 do Japão e vamos que vamos. E o time de Marmeleiro, só alegria, né, Pia? Que tal, homem? Já o Cimiro, o Xelinho aí, a galera que comanda o time aí, o time tá jogando por música, né? Não tem tempo ruim nem campo. Um abraço. Ótima semana toda.
1: Verdade, Andrei. Muito obrigado aí pela contribuição também. Não tem tempo ruim, né? Seja com chuva, seja com sol, a galera tá jogando e jogando muito, né? Vestindo a camisa de verdade, né? É, joga com pro gasto, né? Ontem, por exemplo, o primeiro tempo foi meio ruim, o gramado, estudando o gramado. Aí quando começou a apertar a chuva, a galera resolveu fazer gols, né? 3-0, fora os outros perdidos, né? Os gols perdidos que poderia ter revertido também, ter se transformado em gols. Marmeleiro que passou por Mangueirinha, então no placar agregado dá 6-2, né? Lá foi 3-2, aqui foi 3-0, com muita chuva ontem. Se você olhar lá no Facebook, onde está gravado o jogo, lá no Facebook da Rádio Cristal, você vai ver que era muita chuva. Aí o jogo terminou aos 35 do segundo tempo, acordo entre arbitragem e os capitães das equipes, porque não tinha jeito, né? Não dava mais para continuar e o jogo já estava decidido. Naquele último, no último gol lá no lance, houve reclamação porque o Bandeirinha ergueu a bandeirinha e baixou a bandeirinha, e o lance seguiu, os jogadores pararam, porque ele ergueu a bandeira e baixou, depois correu, porque ele sinalizou o impedimento do Tchutcha, e o Tchutcha não estava impedido, o Tchutcha estava impedido sim, mas quem recebeu a bola foi o Bint, né, o Galo, e aí, o Galo, né, e aí ele foi embora, né, os atletas pararam, e aí houve reclamação, o pessoal foi verificar nas imagens lá depois, para confirmar o gol, mas enfim, 3-0, agora o próximo jogo é em Sulina, a princípio é para ser domingo, mas como tem jogo da seleção brasileira às 17, nós acreditamos que tenha, porque se o Brasil passar hoje por Japão, joga domingo às 17 horas, e aí, por exemplo, nós vamos a Sulina, mais ou menos uma hora e meia de lá aqui, né, e para nós e para os atletas, para todo mundo, né, então vai perder o jogo da seleção. Então eu não sei, né, o que a ESUPAR vai fazer, porque ainda não divulgou nada, se talvez faz no sábado a rodada, ou se faz domingo de manhã, domingo ao meio-dia, né, qualquer horário serve, né? Vamos ver o que a ESUPAR com os dirigentes das equipes, porque agora são 4 equipes só na Série Prata, né? Marmeleiro e Sulina, Renascença e Honório Serpa são os semifinalistas, então é mais fácil de resolver com as 4 equipes como é que faz a rodada do próximo fim de semana, mas é para seguir já no fim de semana as semifinais da Copa Sudoeste de Futebol. Parabéns! Deixa eu aproveitar, já que estamos na conversa aqui, 9:18, agradecer aqui o nosso timaço de anunciantes e a grande audiência que você nos deu ontem, né? Uma grande audiência que você nos deu ontem na transmissão do jogo. Pela rádio também, no Facebook, muito obrigado a você que nos deu essa audiência e participou também. 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E agora agradecendo já aqui o Cristiano lá de Sulina, que já gentilmente nos abriu as portas do município, do estádio lá de Sulina, para que a gente possa transmitir de lá o jogo no próximo domingo, primeira partida da semifinal, Marmeleiro e Sulina. Está então a 4 pontos, Marmeleiro está a 4 pontos, vamos dizer assim, de chegar à primeira divisão da Copa Sudoeste de Futebol do ano que vem.
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1: E assim vamos nos cuidando, né, Kelly? Obrigado. 9h20, a Clenir, a família da Almora lá no São Luís, me informando que lá choveu 165 milímetros. Toda a chuva já, né, nesse fim de semana, 165 milímetros, é chuva que Deus manda, né, Clenir? Obrigado. 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Fala, meu amigo Leonardo Blum, Leonardo Menegasso Otanaka.
4: Bom dia, Mardicir. Daí, como é que tá? Ainda bem que deu uma chuvinha, né? Vou pagar a poeira. Diz o Tino ali no 4, 226 milímetros bateu no fluviômetro agora, de manhã cedo aí.
1: 226 milímetros. Não tinha nenhum besouro dentro do fluviômetro para dar toda essa chuva aí? Eita, Tino. O pluviômetro é daqueles potentes, né? Encheu d'água. Abraço, Tanaka. Bom dia para vocês todos aí. O Nereu diz que a possibilidade de acontecer um clássico entre Marmeleiro e Renascença está à vista aí, né? Estádio, você imaginou? Renascença e Marmeleiro, duas cidades próximas. Primeiro jogo lá, segundo jogo aqui. Vamos colocar 1.500 pessoas, mais ou menos, cada jogo, né, Nereu? Mas ainda para chegar lá, Renascença tem que passar por Honório Serpa e Marmeleiro tem que passar por Sulina. É uma escalada dura, dura. Mas estamos confiantes. 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

Uma partida de futebol, né, meu amigo Toninho dos Santos. O Toninho também sempre na sintonia com a gente, né, Toninho? 3-0 para Marmeleiro ontem, em cima de Sulina. O jogo não foi até o finzinho porque não tinha jeito, né? E o juiz pode terminar, e ele perguntou antes para os capitães, para as equipes, porque já estava derramando água demais aos 35 do segundo tempo, já estava 3-0 para Marmeleiro, então terminou o jogo e fica a classificação garantida aí para a próxima fase, para enfrentar Sulina. Sulina passou nos pênaltis lá pelo time de Santo Antônio, 1-1 na ida e 2-2 na volta, e nos pênaltis 2-1 para o time de Sulina. Marmeleiro marcou com... Onde é que está a minha ficha técnica aqui, Garbim? Molhou tudo ontem com a chuva, né? O Garbim estava ensopadinho ontem lá no gramado, tomou bastante chá, imunizante aí. Eita, eu perdi minha ficha aqui, rapaz. Aqui, ó. Luiz Carneiro marcou os 6, Luiz Carneiro marcou os 14 e o Bint marcou os 26. O Luiz Carneiro tinha 5 gols, eu acho, né? Com esses mais dois aqui, ele vai para 7 gols, né? E aí, então foi 3-0 no segundo tempo. 6-14 aos 26. Parabéns ao time de Marmeleiro, né? O time titular ontem, não tenho aqui os demais reservas, mas tinha mais um time, mais ou menos no banco de reservas. O time que jogou ontem, escalado pelo Jalcimir, auxiliado pelo Marcelo e pelo Landerson. Fininho, Teteu, Rocha, depois o Paulo Carneiro, Oleinik, Sagá, Kissassa, Maiquinho, depois Tchutcha, Benhur, depois Eric, Vaguinho, depois Marcelo Burato, Brock, depois Bintin, Luiz Carneiro, depois Galo. Esta foi a formação, então, de ontem. A arbitragem foi lá de Bela Vista da Caroba, tudo certo. Teve um cartão amarelo só, me parece, aí para o jogador de Mangueirinha, o Cassiano, acho que foi só, né? Um jogo tranquilo, né? Gramado muito molhado. O Luiz Carneiro tinha 5 gols, né? Com mais 2, foi para 7. Mas o rapaz lá de Honório Serpa já tinha 8. Se ele não marcou nenhum ontem, fica um gol só atrás, né? A gente vai vendo aí, porque a SUPAR nessa segunda-feira não tinha publicado nada ainda, né, das informações, nem quando os horários dos jogos do próximo final de semana. Marmeleiro e Sulina, Bela Vista da Caroba e Renascença, semifinais. E lá na Ouro vai ser Planalto e Ampere a decisão. Planalto e Ampere. Planalto passou por dois vizinhos e Ampere passou por Nova Esperança do Sudoeste. Ampere campeão do ano passado. Primeira divisão é pedreira. 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Bom dia, Rose Cantora, tudo certo aí? Vamos procurar aqui sim a música que você pediu. Abraço, bom dia, boa semana. Mesmo...

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4: A conta de água e esgoto no Paraná deve ficar mais barata nos próximos meses para usuários que consomem a tarifa mínima da Companhia de Saneamento do Paraná, Sanepar. A companhia recebeu R$ 3,9 bilhões de um precatório pago pela União. A partir disso, a Agência Reguladora do Paraná, AGEPAR, decidiu que metade do valor, ou seja, R$ 1,970 bilhões, deve ser destinado aos descontos na tarifa. A redução deve ser de 25% por 30 meses, com expectativa de início em até 30 dias. A data exata não foi divulgada. O exemplo apresentado pela AGEPAR é de Curitiba, onde o consumidor residencial paga a tarifa mínima de R$ 101,91 e com esse desconto passará a desembolsar R$ 76,44. Conforme o relatório divulgado na terça-feira passada, a outra metade do montante será utilizada em investimentos não onerosos. Neste caso, a Sanepar tem 90 dias para apresentar um plano de aplicações que contemple requisitos como segurança hídrica ou ações voltadas à vulnerabilidade social. Em nota, a Sanepar afirmou que irá cumprir as determinações da AGEPAR.
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8: Bom dia, 9h34, né? O Simval tá comigo aí na sintonia, tá na audiência da Rádio Cristal. Obrigado, Simval, né? É, ontem, essa situação que você falou aí, né, Simval, que me disse aqui sobre a chuva, né? Aí a Supar não quis cancelar a rodada no sábado. E aí, domingo de manhã, saiu o sol, né? Deu uma clareada e aí a rodada ficou confirmada. Somente na hora daí, porque daí quando é 10h30, 11 horas aí, muitos times de longe já começam a se movimentar, né? Por exemplo, só um exemplo, Sulina, que jogou em Santo Antônio, Mangueirinha, que jogou em Marmeleiro, são distâncias longas. Então, para cancelar o jogo meio-dia, né? Uma hora não dá, porque o pessoal já está viajando. Então, não cancelou de manhã, fica confirmado para tarde, né? Aí, depois que já está todo mundo viajado, né? Aí, dá para fazer o jogo? Vamos fazer. Aí, no meio do jogo, começa aquela chuvarada. Até a certo ponto, a gente tem que dar razão para esse par nesse caso. Porque se cancela no sábado e chega domingo e dá aquele solão de manhã, então teria que ter cancelado domingo bem cedo, né? Para dar tempo, mas daí como domingo de manhã tinha sol, né? Então é bem complicado, é delicado para quem está na frente de uma organização como essa da ESUPAR. Mas não dava, né? Era meio que desumano mesmo jogar futebol com aquela chuvarada toda ontem à tarde. É bastante difícil, né? Todos os jogos aconteceram, mas o pessoal que trabalha lá embaixo, quem joga com frio, né? Os equipamentos molhados, então tem que se pensar por esse lado também, né? Mas são dois lados que precisam ser analisados cada jogo, né, Simba? Um abraço para ti, obrigado, desejando boa sorte então para o time de Marmeleiro. 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Bom dia, Arli, tudo certo aí? Aquela preguiça, aquele soninho de segunda-feira, desperta muito cedo, né? O celular da gente, né, Arli? Um abraço para ti também, obrigado pela companhia, bom dia. 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

9h40, 20 para as 10, o tempo passa, o tempo voa, né, Dona Marivone? Bom dia, mandando que Deus abençoe para nós da rádio. Obrigado, Dona Marivone, que Deus abençoe a senhora também, a sua família aí. 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

0: Então, hoje, 2 da tarde, Brasil em campo contra o Japão. Vamos ver se já está escalada a seleção brasileira ou não. Deixa eu ver se eu tenho aqui a escalação da seleção. Como é que o Carlo Ancelotti vai começar a partida? Deve começar com o goleiro Alisson, não vai mudar o goleiro. A zaga com Marquinhos e Gabriel Magalhães. Os laterais, Danilo e Douglas Santos. Meio campo, Casemiro, Bruno Guimarães e Paquetá. Ataque, Rayan, Matheus Cunha e Vini Júnior. Esta é a seleção que jogou na partida anterior. Deve ser essa que começa a partida das 14 horas contra o Japão. A Copa do Mundo, que teve já um jogo ontem, a seleção do Canadá, time da casa, ganhou da África do Sul por 1-0 e avançou para as oitavas. Hoje, então, 2 da tarde, Brasil e Japão. 5:30 da tarde, Alemanha e Paraguai. Pensa num jogo duro, Alemanha e Paraguai. 5:30. E às 10 da noite, Holanda e Marrocos. Amanhã, 2 da tarde, Costa do Marfim e Noruega. 6 da tarde, França e Suécia. 10 da noite, México e Equador. Depois segue na quarta. E um jogo interessante aqui vai ser Argentina e Cabo Verde. A Argentina é a atual campeã. Joga sexta-feira, 7 da noite, contra a seleção de Cabo Verde, do Vozinha. Vai ser um jogo interessante. Já imaginou a Argentina ser eliminada por Cabo Verde? Vai saber, né, o que pode acontecer lá. Ô Garbim, o seu Simval está dizendo aí que se você de repente pegou um resfriado por conta da molhança de ontem, fazer um chá de folha de goiaba. Diz que é muito bom, diz que é sério mesmo, né? Sem brincadeira, mandando aí para você folhas de goiaba para fazer o chá, para evitar aí uma complicação no resfriado. Porque o Garbim molhou-se de ponta a ponta ontem, né? Não tinha o que fazer. Estava alagado o campo ao redor ali, principalmente. Aí na grama, né? Pisa na grama, claro que molha e estava bem desse jeito para trabalhar. Não só o Garbim, mas todo mundo, né? Que pensava em ficar enxuto, não deu. Por conta da chuvarada de ontem. Mas como diz o Andrei aí, né? Não tem tempo ruim para o time de Marmeleiro. Seja, olha, na verdade o Marmeleiro jogou 2 partidas, eu acho, só com tempo seco. Uma partida em casa contra Pinhal de São Bento e uma partida fora contra Mangueirinha. Então das 8 partidas, jogou 6 com chuva. Tipo o saudoso Ayrton Senna, né? Na chuva, rende mais. 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Tudo bem, Jussara? Qual é a de hoje?
1: Bom dia, Valdecir. Feliz segunda-feira para vocês aí, abençoada segunda, né?
0: Amém.
1: Parabéns para os jogadores de Marmeleiro, todos eles, principalmente para o meu filho Galo, que eu amo muito ele. Oh. E hoje eu quero homenagear meu sobrinho, Valdecir, o Miguel Machado Delfino, tia Joanilce, vó Veronilce, a bisa Ivone e toda a família Machado. Toca feliz aniversário aí para ele, Valdecir. Está completando 6 aninhos hoje, o Miguel Machado Delfino. Beleza? Obrigado!
0: Valeu, Miguel! Parabéns! Valeu, Jussara! Abraço, bom trabalho!

agora, 9h48. Bom dia, Jusce. Tudo bem? Jusce Bertolo, lá da Chácara Bertolo Renascença. Obrigado aí pela companhia de todos. Uma boa manhã para todos nós. A Jusce está passando aqui para desejar um ótimo dia para todos que acompanham, que estão tomando café com a gente nesta manhã. Especialmente para o amigo Alisson Rodrigues, que estava de aniversário esse mês, né? Mês de junho foi o aniversário dele. É meio atrasado, diz a Jusce, né? Que hoje ela está de folga. Nem sempre tem folga, né, Jusce? Nesse horário sempre está na lida, mas hoje está por casa, está de boa, conectada na Rádio Cristal. Obrigado, Jusce Bertolo, toda a família aí, que Deus abençoe. Parabéns, então, para o seu amigo Alisson. A Jusce está dizendo, viu, Alisson, que te ama muito, muito, muito, né? Você é um grande amigo, que Deus te abençoe sempre. Desejando muita saúde. Bora assistir o jogo, né? Diz a Jusce. É isso aí, 14h, Brasil e Japão hoje. Para a gente curtir aí de pertinho, né? A emoção da Copa do Mundo também, tomando conta do brasileiro e do mundo inteiro. Obrigado, Jusce. 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
5: Claro, sua mensagem chega aqui, né? Como a da Roseli Suzin. Tudo bem, Roseli? Bom dia, bem-vinda. Boa segunda-feira. 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
6: Vão descer.
5: Opa, chega aí, Ayrton, pode falar. Peraí, deixa eu só cortar a música aqui, o senhor pode falar, senhor Ayrton, bom dia.
6: Acompanhando a programação da Rádio Cristal, né? Tô testando aqui, ver se está funcionando bonitinho, né? Como foi transmitido o jogo ontem, né? E para informar que hoje à tarde, das 14 às 16 horas, não terá expediente na Rádio Cristal, né? Teremos na programação aí uma playlist, né? Para quem não gosta de futebol, né? A Rádio Cristal vai estar funcionando, né? Mas não podemos transmitir o jogo, não temos os direitos lá da Cazé TV. Então, a programação continua normal aqui, mas sem nenhum atendente, né? Tudo no automático, porque nós somos seres humanos e somos brasileiros. Somos aqueles 85, 88% que somos torcedores da seleção brasileira. E hoje à tarde estaremos torcendo todos, né? Então, a rádio não terá atendimento das 14 às 16 horas, tá bom?
5: Não nos ligue.
6: Não nos ligue. Não mande um WhatsApp aí, porque não vai ter ninguém para atender vocês aqui. Estamos tudo ligado na televisão. Hein?
5: Se você escutar a voz de alguém aqui, né, dos locutores do horário, é porque é gravado, eles não estarão aqui.
6: Tudo gravadinho, porque tem gente que não gosta de futebol, né?
5: Exatamente, a playlist vai continuar. Eu até brinquei ontem, né? Se nós trabalhamos ontem à tarde, vamos folgar segunda-feira, vamos deixar a rádio fora do ar, né? Só que não. Obrigado, Ayrton.
6: É que não dá, tá bom? Obrigado, um abraço, até mais.
5: Tá, então, Ayrton, né, liberando a galera aqui, né, para que a gente possa assistir o jogo também, deixando então com hoje os japoneses vão trabalhar aqui. Como é que é o nome do japonês que vai trabalhar aqui? Não sei se é japonês ou o japonesinho que vai ficar aqui no comando, então.
6: Não sei se é japonês ou se é chinês, né, porque ou é Malásia, né, Malásia, China, Coreia são fabricantes dos eletrônicos aí, né?
5: É, vai ficar vamos apelidar aqui, vai ficar o AOC, o LG e o Apple. Vamos trabalhar aqui para nós. Beleza, Ayrton? Tá, então, Ayrton trazendo essa informação, né? Então, das 2 até as 4, 1 hora do comunicação e 2 horas aqui do... Aliás, 1 hora do comunicação e 1 hora do boteco. Hoje, então, vai ser meio no automático aí, não vai ter presença física, viva, da galera aqui, porque vai estar todo mundo assistindo o jogo, certo? Comendo uma pipoca e, ou quem sabe um churrasco, né? Dá para pensar no churrasco hoje, fazer um almoço diferente, né? Para assistir o jogo da seleção brasileira. 9h56, vamos passar no Shopping Marmeleiro então para fazer as compras. 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
5: O Garbim, ó, tem bastante gente que te quer bem, né, que te gosta, claro. Todo mundo te gosta, né? Então, a Ana Chiarilotto está mandando aqui uma receita para ti, né? Meio limão, meia laranja, 1 colher de mel, 1 pitada de sal, mexe, mexe, mexe muito bem e mete goela abaixo, né? É um santo remédio para não dar o resfriado por conta da chuva que tu pegou ontem. Obrigado, Ana Chiarilotto. Vamos mandar essa dica aqui, lá, essa receita pro Garbim. Meio limão, meia laranja, 1 colher de mel, um pouquinho de sal, e já vai melhorar com certeza aí aquele resfriado, aquele enrosco na garganta por conta da chuvarada. Bom dia, Cleide. A Cleide Filho, do Jardim Bandeira, está na sintonia, homenageando a irmã Emilene Filho, que está de aniversário hoje. Dizer que ama muito a sua irmã, que ela é um presente de Deus, um presente que os pais deixaram neste mundo, diz ela, pedindo para tocar a música Irmão de Henrique e Juliano. Vou programar aqui para o próximo programa, tá bom? Cleide Filho, parabéns, Emilene Filho. Que Deus te abençoe muito aí pelo seu aniversário.

Então, estamos indo embora já, né? Então, a gente precisa relembrar que precisamos parar de adiar a vida esperando o momento perfeito. Usar a roupa bonita, fazer a ligação, marcar viagem, abraçar mais forte, dizer o que sente enquanto ainda existe tempo. Porque a vida não avisa quando algo será pela última vez. A gente passa tanto tempo esperando ocasiões especiais e não percebe que especial mesmo é estar vivo hoje, estar com saúde, estar respirando, tendo mais uma chance de viver coisas simples, quando muitos não tiveram a oportunidade. Então não transforme felicidade em compromisso futuro. Algumas das melhores partes da vida acontecem nos dias mais comuns. Um abraço forte, obrigado pela companhia, ótima sequência de segunda-feira para você, fica bem, que os anjos bons te cuidem.

0: Beijo, meu amor.
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0: Louvado seja nosso Senhor Jesus Cristo, para sempre seja louvado, queridos filhos e filhas. Hoje, segunda-feira, louvado seja Deus pelas 24 horas na presença do Senhor. Louvado seja Deus, e desejo imensamente que todas as caravanas tenham chegado ou estejam chegando em paz com o Senhor. Filhos queridos, hoje é segunda-feira, hoje é dia de São Pedro Apóstolo. Hoje, dia 29 de junho, dia de São Pedro. E hoje nós começamos um novo novenário. São Bento, rogai por nós. São Bento, rogai por nós. São Bento, intercedei por nós. Eu saúdo a todos nesta alegria que o Senhor que nos sustenta, a partir da Rádio Evangelizar, de onde tudo começa, as rádios irmãs, cujos nomes cito neste momento.
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0: Saúdo a você pela TV Evangelizar, sinal digital em todo o país, em várias cidades, canal aberto. Pelo YouTube Padre Manzotti Oficial, pelo aplicativo da Associação Evangelizar é Preciso e todas as plataformas digitais. Eu repito, hoje, segunda-feira, dia de São Pedro, 29 de junho, hoje, início de um novo novenário, São Bento, rogai por nós, livrai-nos do mal, livrai-nos da força maligna. Que a cruz sagrada seja minha luz. Vamos juntos, queridos filhos, em nome do Pai, do Filho e do Espírito Santo. Amém. Naquele tempo, vendo uma multidão ao seu redor, Jesus mandou passar para o outro lado da margem. Então, o mestre da lei aproximou-se de Jesus e disse: Mestre, eu te seguirei para onde quer que tu vás. Jesus respondeu: As raposas têm suas tocas, as aves dos céus têm seus ninhos, mas o Filho do Homem não tem onde reclinar a cabeça. Um outro dos discípulos disse a Jesus: Senhor, permite-me que primeiro eu vá sepultar meu pai. Mas Jesus respondeu: Segue-me e deixa que os mortos sepultem seus mortos. Senhor, são dois vocacionados. Assim também somos vocacionados. Mas estes dois, em particular, há um diálogo. E este diálogo coloca condições para o seguimento. Há um que era um mestre, mestre da lei, compreendia muito bem a Torá, compreendia muito bem o Antigo Testamento. Ele se pôs a querer segui-lo. Mas, Senhor, a tua resposta foi: por que me segues? Ou por que queres me seguir? Eu não tenho nada a oferecer. Não tenho nenhum lugar para descansar. Está disposto? Não lhe ofereço honrarias. Não lhe ofereço uma vida fácil. As raposas têm sua toca, as aves do céu seu ninho, mas o Filho do Homem não tem nem onde reclinar a cabeça. Ao outro, o questionamento é mais profundo ainda. Quer voltar a sepultar teus pais? Deixe o passado. Deixe o passado. E comece uma vida nova. Tem que ser agora. Senhor Deus, eu quero te seguir e te peço, Senhor, dai-me uma fé inabalável para que nada me prenda, nada me segure. esquecido na mão. Dai-me uma fé inabalável, Senhor, então te seguirei. E o silêncio em oração, Senhor Deus.

0: Você já decorou essa música? Ela é forte. A fé não é ausência da dor, não é certezas, é arriscar e aventurar-se em Jesus. A fé é saber onde ancorar e ancorar em Jesus.
1: Minha fé
0: é inabalável. Minha fé é inabalável em Deus. Dai-me, Senhor, esta fé. Dai-me, Senhor, esta fé inabalável. E que eu possa, então, deixar tudo para trás. Que nada possa me prender, me segurar. Senhor Deus, a Tua presença me encontrou. Deixar tudo para trás. Que nada possa me prender, me segurar.

isso nesta segunda-feira. Tudo a ver com São Pedro. Pedro, uma fé inabalável. Sobre esta pedra edificarei minha igreja. Não é a pessoa de Pedro, mas a fé que ele proclamou. Fé inabalável, Senhor. Permanecestes. Sim, Senhor, não me abandonaste. Então eu quero pedir, Senhor, em meio ao meu sofrimento, à dor, à labuta do dia a dia, aos desafios desta semana. Nós estamos terminando um mês. Sabe Deus o que você está passando? Mas proclame sua fé inabalável em Deus. Proclame isso, aumente o som. É saber onde ancorar, e não há âncora maior do que teu coração, Senhor. Mesmo

0: esta fé, Senhor, para transpor montanhas, passar por abismos e confiar plenamente em Ti, Senhor. Nada me tirará essa fé em Ti. A minha fé em Ti, Senhor, é inabalável. Não importa o que eu esteja passando, a minha fé em Ti é inabalável, Senhor. Põe isso no teu coração. Dai-me, Senhor, uma fé inabalável. Repita comigo. Dai-me, Senhor, uma fé inabalável. A exemplo de Pedro. Com todas as dificuldades, e sobre isso falaremos sobre o programa. No programa. Nós só começamos. Eu vou para o intervalo. Eu volto falando de Pedro. Eu volto começando uma nova novena. Eu volto com a leitura orante. Volte comigo.
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2: 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Na redução da inflamação, que possui aí propriedades anti-inflamatórias, o que pode ser aí um benefício para pessoas que sofrem de condições inflamatórias como a artrite. 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

0: Você conhece aquela música A Barca? Eu fiz questão de gravá-la nos sinais do sagrado. Tem muito a ver com Pedro. É, o seu nome era Simão. E Pedro foi o que Jesus o chamou Kefas. Ele era natural de Betsaida, vivia em Cafarnaum, era pescador no lago de Tiberíades. O mestre Jesus o chamou, juntamente com seu irmão André, com Tiago e João. Pedro e estes outros testemunharam alguns acontecimentos importantes, como a ressurreição da filha de Lázaro, a transfiguração, a agonia no Horto das Oliveiras. Pedro caminhou ao lado do Messias e surge como um homem simples e inquieto e às vezes até impulsivo. Vez por outra, fala, age em nome dos apóstolos. Não hesita em pedir explicações a Jesus, ele pede esclarecimento. Ele fala que não entendeu as parábolas e pede para Jesus explicar de novo. Interroga Jesus com muitas questões. Pedro é o que mais pergunta, é o que mais interpela. Foi o primeiro a responder ao Messias diante da pergunta aos discípulos. Também vocês querem ir embora? Ele disse, para onde iremos, Senhor? Só tu tens palavras de vida eterna. Ah, meus irmãos, São Pedro não foi sempre São Pedro. Começou como Simão, o pescador de peixes que se transformou em pescador de pessoas a pedido de nosso Senhor. É bonito ver a história de Pedro, com toda a sua impulsividade, mas sendo lapidado por Jesus. Depois nós continuamos, hoje, dia de São Pedro. São Pedro, rogai por nós. Lúcia, que a paz de Jesus esteja com você, Lúcia.
1: Bom dia, padre. Com o senhor também, a sua bênção.
0: Deus abençoe. Você fala de onde?
1: Eu falo de Volta Redonda,
0: Rio. E como você me acompanha em Volta Redonda, estado do Rio?
1: Eu acompanho pelo aplicativo do rádio e pela TV.
0: Tá certo. Então, parabólica digital e pelo...
1: Não é parabólica.
0: É canal aberto?
1: Isso.
0: O 16.1?
1: 30... Acho que é 33.
0: Tá certo, 33. Tá certo. Diga lá, Lúcia.
1: Padre, eu tô muito emocionada. Desde o fim do ano que eu tô tentando falar com o senhor.
0: É para ser pra hoje, agradecer. Dia de São Pedro.
1: Dia de São Pedro, né? Para agradecer a Jesus das Santas Chagas e a todos os santos que foram todas as novenas que o senhor fez a partir do janeiro de 2024, que eu venho fazendo as novenas para o concurso que minha filha prestou. E houve muita confusão e houve suspensão, mas no fim chegou no dia dela, graças a Deus, ela tomou posse agora em dezembro.
0: Amém.
1: Fomos para uma cidade mais perto, porque a gente morava no Nordeste, era o sonho dela voltar mais para perto da família.
0: Sim.
1: Que a gente estava bem distante, né? Agora estamos mais perto com a graça de Deus.
0: Certo.
1: É, então, assim, conseguiu aqui em Volta Redonda, para nós agora são 4 horas de viagem.
0: Louvado seja Deus.
1: Né, levava, ia de avião e ônibus e tudo, e agora não, graças a Deus. Se eu quiser ir de manhã e de tarde, eu chego na casa dos meus outros.
0: Que maravilha, filha.
1: Então, assim, agradecer também, né, pela oração de todos da minha família que se juntaram a nós nessas orações para que ela conseguisse esse concurso.
0: Então, diga, graça recebida
1: é graça testemunhada.
0: Toca o sino, sacristão. Tá certo. Como é que é o nome da filha?
1: A minha filha, Luciele.
0: Quer deixar alguém em oração?
1: Quero, padre. Todos os meus irmãos, em especial a minha irmã, Leninha Beatriz, que foi ela que, logo no princípio do seu programa, quando o senhor começou, ela evangelizou toda a família.
0: Opa, a Leninha?
1: É.
0: Um abraço, Leninha. Deus abençoe. Beatriz, Deus abençoe. Parabéns pelo seu trabalho de evangelizar. Parabéns.
1: E posso pedir para mais outros irmãos?
0: Claro, por favor.
1: Então tá, é Assunção?
0: Pois não.
1: José?
0: Tá.
1: Ângela?
0: Tá.
1: Regina?
0: Espera aí, que tô na Ângela.
1: A Leirinha, que eu já falei, né?
0: Tá.
1: E o Natalino.
0: Anotei.
1: São todos meus irmãos aí, por eles, através deles, para todos os filhos e os netos de cada um deles.
0: Tá certo. Deus abençoe, querida filha. Lúcia de Volta Redonda. Assiste pela TV 33, mas também é da TV Evangelizar 36.1, perdão, de Barra Mansa. Barra Mansa, canal aberto 36.1. Bispo Dom Luiz Henrique da Silva Brito, Barra do Piraí, Volta Redonda. Amado povo de Deus, bom, vou direto. Glória, que a paz do Senhor esteja com você, Glória.
2: Bom dia, Padre Reginaldo.
0: Deus abençoe, filha. De onde você fala?
2: Falo de João Pessoa, da Paraíba.
0: Meu abraço a João Pessoa, Paraíba. Como é que você me acompanha?
2: Acompanho na 98 FM, de segunda a sexta, e no sábado na Rádio Consolação, ou no aplicativo da TV Evangelizar.
0: Meu abraço, Rádio 90, Rádio Correio FM, Deus abençoe. Por que a Correio não transmite no sábado?
2: Não, só na Consolação.
0: Eita, não sabia disso. Tá aí, gente, olha aí. Bom, perdem ouvintes, né? Perdem ouvintes. Meu abraço à Rádio Consolação. Diga lá, Glória.
2: Eu estou ligando, Padre Reginaldo, para pedir uma oração pelo meu esposo, Policarpo, porque ele usa droga.
0: Policarpo.
2: E eu sofro muito com isso, é.
0: Tá. Com certeza.
2: Queria pedir uma oração para ele melhorar mais a vida dele,
0: tá,
2: e
0: bom,
2: a minha vida.
0: Certo.
2: E fiquei muito emocionada de falar com o senhor, viu?
0: Hoje é seu dia. Vamos rezar por ele juntos, querida? Em nome do Pai, do Filho, do Espírito Santo. Amém.
2: Amém.
0: Jesus. Pelas tuas santas chagas.
2: Chagas.
0: Dolorosas e gloriosas. Peço pelo meu irmão Policarpo.
2: Pelo meu esposo Policarpo.
0: É teu esposo?
2: É.
0: Tire-o das drogas.
2: Tire das drogas.
0: Que ele possa ser um bom marido.
2: Um bom marido.
0: Senhor.
2: Senhor.
0: Dê esta graça à minha família.
2: Dê a graça à minha família.
0: A libertação das drogas.
2: A libertação das drogas.
0: Amém.
2: Amém.
0: Que Deus abençoe, Glória. Que Deus abençoe você. Rezaremos sim, pedindo São Bento, livrai do mal. Livrai do mal das drogas. Meu abraço a Glória, João Pessoa, Paraíba. Aplicativo Rádio Correio FM, Jorge Alberto. Fiquei surpreso de saber que não transmitem no sábado, o que é uma grande pena, porque as pessoas acabam quebrando a novena. Mas minha saudação a Dom Manuel Delso Pedreira da Cruz, de Paraíba. Escute esse testemunho, dá tempo, vai lá.
3: Padre Manzotti, a sua bênção. Quero testemunhar uma graça alcançada. A minha filha teve toxoplasmose na gestação e pela intercessão de Santo Expedito, Nossa Senhora das Graças, Nossa Senhora Aparecida e de todos os santos, o meu neto nasceu sem nenhuma sequela. Graças alcançada, graças testemunhada. Mundo Novo, MS.
0: Minha saudação, filha de Deus, de Mundo Novo, Mato Grosso do Sul, Rádio Pantanal, Terezinha Medeiros, Rádio Fera FM, Paulo Medeiros, Bispo Dom Héctor Idotti. Querido povo de Deus, nós vamos para o intervalo, nós voltamos com a leitura orante de Coríntios. Mas eu quero fazer uma pergunta: qual a intenção você vai colocar nesta novena de São Bento? Quando a gente pede a cruz sagrada seja minha luz, afasta-te, Satanás. O que é que está rondando a tua casa? Nós ouvimos a Glória lá de João Pessoa, as drogas, o marido que é usuário de drogas. Qual é o mal que você quer afugentar da sua vida? Eu volto já, volte comigo.
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0: nós vamos na leitura orante de Coríntios. Você está gostando? Você ligue depois 41-3221-6060. Deixa um áudio. Gente, eu quero anunciar que dia 18 de julho eu estarei em Guarapuava. 60 anos da Diocese de Guarapuava. 18 de julho. Guarapuava e toda a região são convidados. Será no Centro de Eventos Cidade dos Lagos, às 17 horas, Santa Missa presidida por Dom Hamilton Manuel da Silva, Bispo Diocesano, às 18h30, show de evangelização pela música. Este dia 18 de julho, atenção Estados Unidos, toca a corneta, sacristão. Começo a anunciar. E todas as informações você tem no @missão.usa, @missão.usa. Você tem também, já está oficial, no site padrereginaldomanzotti.com.br, padrereginaldomanzotti.com.br. 15 e 16 de agosto, no sábado e domingo, estarei em Hudson, Massachusetts. 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E agora, juntos, Bíblia aberta, cartilha de oração. Primeiro Coríntios, capítulo 5, versículo 8. Padre, eu esqueci que foi sábado. É, mas eu lembro. Paulo desceu a lenha que havia um homem que estava convivendo sexualmente, maritalmente, vamos assim dizer, com a madrasta. E Paulo diz: vocês ficam orgulhosos disso? Tomem vergonha. E o que vocês vão fazer? E eu já tomei a decisão, diz Paulo. Expulse eles da comunidade. Não sejam coniventes com isso. Continuemos. E ele falava, se você lembra, quero só lembrar, sábado, ele falava do fermento velho, o velho fermento. Grifei aqui. E a pergunta era: qual é o velho fermento que eu tenho que tirar da minha vida? Sigamos. Versículo 8. Então, vamos comemorar a nossa Páscoa. Aí ele está falando do fermento novo. Do pão sem fermento, perdão. Que é o pão ázimo. Iremos celebrar a nossa Páscoa. Não com o pão que leva fermento. O fermento velho do pecado e da imoralidade. Não com o fermento velho do pecado e da imoralidade. Você sabe que Jesus, quando fez a última ceia, ele usou pão sem fermento. Tanto que a hóstia hoje que o padre usa não tem fermento. Por isso é água e farinha, necessariamente farinha. Não existe outra substância. Tanto que há uma discussão litúrgica, a pessoa que tem problema com intolerância a glúten não tem outra substância. Até que tentaram criar uma hóstia feita de mandioca, mas não foi aceita pela igreja. Tem que ser farinha. Mas e nesse caso, padre? Então você usa da espécie do vinho, do sangue de Cristo. Este é o caminho, o sangue de Cristo. Não existe outra forma de Eucaristia. Então, estamos falando do pão sem fermento, que para os judeus é o pão ázimo. Então ele fala, a Páscoa é feita com pão sem fermento, o novo pão. E ele vai voltar ao conceito do velho fermento, do pecado e da imoralidade. Mas com o pão sem fermento, o pão da pureza e da verdade. O pão sem fermento, o ázimo, em Cristo celebrar a pureza e a verdade. O velho fermento leva o pecado e a imoralidade. Pureza e verdade. Você sabe que um dos pontos que mais leva o sofrimento humano é a mentira? Não entendi. Sempre nós pensamos a mentira em relação ao outro. Mas uma pessoa que ela cria uma mentira para si mesmo e sobre si mesmo, ela sofre muito. Por mais que seja arquitetada a mentira, que você passa uma imagem diferente para os outros, você sabe que é uma mentira. E por mais que você bata, uma mentira nunca ficará verdade. Você sabe disso. De novo, não estou falando em relação a outro, sobre você mesmo. Encarar suas verdades é o começo da libertação. O pecado, a imoralidade, leva à mentira. Pureza e verdade. Continuemos, versículo 9. Nas outras cartas que escrevi a vocês, eu recomendei que vocês não tivessem nada a ver com gente imoral. Eu não quis dizer que neste mundo vocês devam ficar separados dos pagãos ou dos imorais, avarentos, ladrões ou que adoram ídolos. Veja, Paulo está dizendo, em outras cartas, eu disse que vocês não podem ter nada a ver com a imoralidade. Não quer dizer que vocês devem ficar separados no sentido, não me misturo. Não é isso. Vamos entender. Estamos no mundo e convivemos com todo tipo de pessoas, pagãos, imorais, avarentos, ladrões que adoram ídolos. O que eu estou dizendo, Paulo continua, pois, para evitar essas pessoas, vocês teriam que sair do mundo, quer dizer, morrer. Não tem como não conviver com essas pessoas. O que eu digo é que vocês não devem ter nada a ver com ninguém que se diz irmão na fé, mas é imoral. Não ser conivente, você entendeu o que é isso? Que diz ser irmão na fé, mas é imoral. Diz ser irmão na fé, mas é avarento. Diz ser irmão na fé, mas adora ídolos. Diz que é irmão na fé, mas é bêbado. Está aqui escrito. Mostre bem, coroinha. Difamador ou ladrão. Com gente assim, vocês devem nem comer as refeições. Afinal de contas, eu não tenho o direito de julgar os que não são cristãos. Deus os julgará. Mas será que vocês não devem julgar aos seus irmãos na fé? Como dizem as Escrituras Sagradas, expulsem do meio de vocês esse homem imoral. Eu vou para o intervalo e volto em oração. Volte comigo na leitura de hoje.
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4: E rezando a palavra de Deus de hoje, 1 Coríntios capítulo 5, do versículo 9 ao versículo 13. Senhor, dai-nos consciência de que não devemos viver ou deixar fomentar, crescer em nós, levedar em nós o fermento velho. Aparte-nos, Senhor, de toda forma de fermento velho, seja ele a imoralidade, seja sermos pessoas avarentas, seja a idolatria, adorar ídolos, colocar outros elementos no lugar do Deus verdadeiro. Livra-nos, Senhor, do fermento velho da bebedeira. Livra-nos, Senhor, do fermento velho da difamação, da fofoca, da detração. Livra-nos, Senhor, do fermento velho do roubo. Coloque-nos, Senhor, na pureza e na verdade. Pureza e verdade. Que eu viva a pureza e que eu viva a verdade na minha vida. Amém. É tão forte isso. Querer viver a verdade. Você quer? Mas a verdade pode doer. A verdade pode nos desmascarar. A verdade pode até nos fragilizar num primeiro momento. Mas está disposto a enfrentar a verdade do que somos realmente? É um caminho libertador. Esta foi a leitura orante de hoje. Pedro, tu me olhastes nos olhos, Senhor. Em Cesareia de Filipe,

0: Sabe, ele, só Deus, eu entreguei nas mãos de Deus, só Deus para ter misericórdia.
1: Levaremos com muito carinho, pedindo por intercessão de São Bento.
0: Aham. E eu queria também pedir oração também para minha filha, para Nelly Vitória também, que é outra problemática. Ela trabalha, sabe, aluga casa, assim, para ela morar, só que ela é muito problemática.
1: Tá bom.
0: Aí ela tem um filho, eu que crio o filho dela.
1: Como é que é o nome dela?
0: Camille Vitória da Cruz Paula.
1: Tá certo. Filha.
0: Eu queria pedir oração também com a minha irmã Dalvinha Pereira da Cruz, que ela está tentando conseguir aposentar também.
1: Tá bom.
0: Né?
1: Anotei.
0: E eu se desse para mim rapidinho, pedir um pedido de oração mesmo para minha mãe, Luísa Figueiredo da Cruz. Eu sou adotada.
1: Tá bom.
0: Ela é o José na nossa vida. Ela pegou 4 filhos de pessoas diferentes, sabe? Criou até hoje. E graças a Deus nós somos muito unidos.
1: Tá certo, filha. Todas aqui, louvado seja Deus, que você teve uma Luísa na vida, uma pessoa que te adotou e te deu amor. E vamos pedir a Deus hoje, por intercessão de São Bento, que livre teu filho, João Vitor, onde ele esteja, livre-o das drogas, livre-o desta vida que está levando. Meu grande abraço, Elaine, de Campo Grande, Mato Grosso do Sul. Eu imagino o sofrimento de uma mãe de ver um filho nesta situação. Tem que entregar para Deus mesmo e ter uma fé inabalável, como eu digo. TV Evangelizar, canal 50.1, Dom Dimas Lara Barbosa, de Campo Grande. 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E sempre ao final de cada capítulo, que é uma característica minha, sempre tem uma oração. E nós abordamos muitos temas. Por que as coisas acontecem na vida da gente? Como entender isso? Por exemplo, a chave para receber a graça e a experiência de Jó, Deus em meio à tempestade. Qual é a chave de se manter inabalável no meio de uma tempestade? Como se manter firme como Jó no meio de uma situação como essa? Uma pessoa tão voltada para Deus e um filho nas ruas. 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Eu vou para o intervalo, eu volto já. Ah, não esquece, primeiro dia da novena de São Bento. Volte comigo.
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0: Hoje, dia de São Pedro. Hoje, início da nova novena de São Bento, poderosa novena. Qual vai ser sua intenção? Agora, eu saúdo as rádios de aniversário hoje. Atual FM, Água Boa, Minas Gerais. Caçanjuri FM, Caçador. Santa Catarina, Massa FM, Mirandópolis, São Paulo. Portal Guaporé FM, Costa Marques, Rondônia. São Pedro FM, Caririaçu, Ceará. Única FM, Paracatu, Minas Gerais. E TV Beltrão, de Francisco Beltrão, Paraná. 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Eu falava que hoje... Falava não. Hoje é dia de São Pedro. E São Pedro, um homem instigador. A missão de Pedro. Após a ressurreição, os apóstolos se reuniram no cenáculo, onde o mestre às vezes aparecia. Cada um retoma a vida diária. Pedro volta a pescar, mas ele já não sabe mais pescar peixe. Por isso, os textos evangélicos dizem que passaram a noite pescando e não tiveram sucesso. Até que um desconhecido disse: "Tendes alguma coisa a comer?" E eles disseram: "Não, jogue a rede à direita." E a pesca foi milagrosa, 153 grandes peixes. Pedro entendeu que era voltar a ser o apóstolo. Pedro retoma sua caminhada. Depois existe aquele texto maravilhoso: "Pedro, tu me amas?" "Eu te amo, Senhor." Três vezes, até dizer: "Senhor, tu sabes tudo. Tu sabes que eu te amo." E Jesus diz: "Apascenta as minhas ovelhas." Pedro confirma a fé da comunidade cristã. Durante a perseguição de Nero, foi preso e depois foi crucificado de cabeça para baixo. Ele pediu: "Não tenho direito, não quero ser crucificado como meu mestre. Se tenho que ser crucificado, que seja de cabeça para baixo." Paulo foi condenado à morte e decapitado pelo tribunal romano. Segundo a tradição, o martírio dos dois pilares da igreja se celebra dia 29 de junho de 67. Pedro morre no circo de Nero e é sepultado na colina do Vaticano, onde hoje tem a grande basílica de São Pedro. E Paulo na Via Ostiense, onde surge a Basílica de São Pedro e São Paulo fora dos muros. São Pedro, rogai por nós. São Pedro Apóstolo, rogai por nós. E agora, juntos, primeiro dia da novena de São Bento, rezemos.
1: Cruz sacra sibi lux, non da cosibi du.
0: A cruz sagrada seja minha luz. Não seja o dragão meu guia. Retira-te, Satanás. Nunca me aconselhes coisas vãs. É mal o que tu me ofereces. Bebe tu mesmo teu veneno. A cruz sagrada seja minha luz. Não seja o dragão meu guia. Retira-te, Satanás. Nunca me aconselhes coisas vãs. É mal o que tu me ofereces. Bebe tu mesmo teu veneno. Ó glorioso São Bento, que sempre se mostrou compassivo com os necessitados, fazei também nós, recorrendo à vossa poderosa intercessão, obtenhamos auxílio em todas as nossas aflições. São Bento, que em nossas famílias reine a paz e a tranquilidade, que se afastem da família toda desgraça, sejam elas corporais, temporais ou espirituais, especialmente o pecado. Alcançai, São Bento, do Senhor Deus Onipotente, a graça que necessitamos. Diga qual é a graça que você pede. Qual este mal que está rondando a tua vida, tua família? São Bento, dai-nos a graça que ao terminar nossa vida neste vale de lágrimas, possamos louvar a Deus convosco no paraíso. Rogai por nós, ó glorioso São Bento, para que sejamos dignos das promessas de Cristo. São Bento, libertai-nos do mal. São Bento, libertai-nos da inveja. São Bento, libertai-nos do medo. São Bento, libertai-nos do pecado. O Senhor esteja convosco. Ele está no meio de nós. Abençoai, Senhor, a água, a roupa dos enfermos, as fotos de família. Abençoai os remédios. Abençoai as fotos de família. Por intercessão de Nossa Senhora do Carmo, São Pio de Pietrelcina, hoje, São Pedro, em nome do Pai, do Filho e do Espírito Santo. Amém. Eu me despeço com um clipe inabalável. Peça para tocar na sua rádio e que Deus nos dê uma fé inabalável. Evangelizar é preciso.

0: 11 horas.
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11:05, 11:05, bom dia, manhã de segunda-feira, início de semana e final de mês, né? 29 de junho, ano 2026, feriado lá por Pato Branco, São Paulo também hoje, né? Hoje é dia 29 de junho, 180 dias já se foram, 185 para terminar o ano. Quem está chegando com a agenda do rádio de hoje é a Elaine Dias.

0: Olá, gente! Hoje é dia 29 de junho, hoje é dia do pescador, dia da telefonista, dia do chaveiro, dia do papa e dia do dublador. Tem aniversário de Neguinho da Beija-Flor, cantor e compositor Serginho Groisman, jornalista e apresentador Tereza Seiblitz, atriz brasileira Maria Maia, também outra atriz brasileira Dado Villa-Lobas, cantor, compositor e músico e Camila Mendes, atriz norte-americana. Feliz aniversário!
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0: Voltando no tempo, em 1949, a África do Sul implantou oficialmente o apartheid, regime de segregação racial. Em 1971, morriam os três tripulantes da nave espacial soviética Soyuz 2, em acidente pouco antes de aterrissarem. Em 1995, um shopping em Seul explodiu, matando 502 pessoas. O acidente aconteceu por causa de um vazamento de gás. Em 2007, a Apple lançava seu primeiro celular, o iPhone. A gente fica por aqui com a agenda do rádio, lembrando que amanhã tem muito mais pra você. Até lá!
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2: Tempo enferruscado, né? É, tá bem feio o tempo lá fora. Agora às 11 horas e 8 minutos, 18 graus lá fora, 17,7 aqui dentro, umidade relativa do ar altíssima, né? 73%. Em chega com a previsão do tempo para hoje, Viviane de Oliveira Vieira.
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4: A previsão para esta segunda-feira, 29 de junho, indica predomínio de muitas nuvens em toda a região sul. As instabilidades concentram-se principalmente sobre o Paraná, Santa Catarina e o norte do Rio Grande do Sul, enquanto áreas

0: pancadas de chuva isoladas. Em Santa Catarina, a chuva isolada alcança praticamente todo o estado. Apenas uma pequena faixa do litoral sul apresenta previsão de muitas nuvens sem ocorrência de chuva. Na capital, Florianópolis, os termômetros variam entre 16 e 20 graus, com muitas nuvens e pancadas de chuva isoladas. No Rio Grande do Sul, as pancadas de chuva acompanhadas de trovoadas isoladas concentram-se nas regiões noroeste, norte e nordeste. Nas regiões da campanha centro-ocidental, centro-oriental, sudoeste e sudeste rio-grandense, a previsão é de muitas nuvens, enquanto áreas do centro-sul e do oeste do estado permanecem com céu claro e condições favoráveis à formação de geada. Em Porto Alegre, a temperatura varia entre 12 e 16 graus, com muitas nuvens, pancadas de chuva e trovoadas isoladas. As informações são do Instituto Nacional de Meteorologia. Viviane Oliveira, o tempo e a temperatura.
1: Ok, Viviane, obrigado para você. 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Marmeleiro ontem também, passou por Mangueirinha, abaixo da água, bom dia.
2: Bom dia para você, bom dia também para o ouvinte que acompanha a Rádio Cristal. Uma passada então pela Copa Sudoeste de Futebol, no feminino começou a decisão, Mangueirinha e dois vizinhos empataram em 1-1. Agora no sábado que vem o jogo de volta em dois vizinhos para apontar a equipe campeã da Copa Sudoeste de Futebol Feminino. Na primeira divisão, que é a Chave Ouro, o time de Ampere tinha perdido lá em Nova Esperança por 1-0 no jogo de ida. Ontem venceu por 2-0, então o Ampere mais uma vez está na final defendendo o título conquistado ano passado. Vai enfrentar o time de Planalto, que na ida tinha sido 1-1 em dois vizinhos, ontem venceu por 3-2, então teremos Planalto e Ampere na decisão da Copa Sudoeste de Futebol da Chave Ouro. Na Chave Prata, os jogos de volta foram disputados ontem com muita chuva em toda a região e os resultados foram os seguintes. Em Santo Antônio do Sudoeste, 2-2. Na primeira partida tinha sido 1-1 em Sulina. Nos pênaltis, o Sulina venceu por 2-1. O Sulina está na semifinal e vai enfrentar o Marmeleiro, que na ida tinha vencido por 3-2 em Mangueirinha. E ontem venceu com chuva e tudo, 3-0. O jogo terminou aos 35 minutos do segundo tempo, porque não havia mais condição de chuva de jogar por conta da chuva. E o placar já estava praticamente definido, 3-0. Então, no placar agregado 6-2, Marmeleiro volta a enfrentar Sulina, adversário da primeira fase da Copa Sudoeste do ano passado, quando as equipes se enfrentaram em ida e volta. A ESUPAR vai confirmar, então, ao longo do dia, a data e também o horário desse jogo Sulina e Marmeleiro. Primeiro jogo lá, jogo da volta em casa pela semifinal da Chave Prata. Na outra semifinal, Renascença e Honório Serpa. Honório Serpa tinha empatado ou tinha vencido já Pérola do Oeste e agora venceu de novo. No placar agregado, o Honório Serpa venceu por 4-3, então vai enfrentar Renascença, que venceu nos pênaltis o Verê. Na primeira, a Renascença tinha vencido em casa 2-0, perdeu ontem 4-2, daí nos pênaltis 4-2 para a equipe de Renascença. Renascença e Honório, Marmeleiro e Sulina, semifinais da Copa Sudoeste de Futebol da Chave Prata. Nos Jogos Abertos fase regional na cidade de Palmas, a equipe de bocha de Marmeleiro não conseguiu a sua classificação para seguir, ficou em nono lugar no geral. O voleibol venceu as duas partidas que disputou no fim de semana, venceu Francisco Beltrão 2-0 e venceu Palmas 2-0 e vai seguir para a próxima semana.

0: semana. O futsal feminino de Marmeleiro perdeu para Chopinzinho por 2-1 e depois perdeu para Pato Branco de 3-1. Não conseguiu classificação para seguir nos Jogos Abertos do Paraná, fase regional em Palmas. E na Copa do Mundo, expectativa para hoje, Brasil e Japão, 14h, horário de Brasília. Ontem só um jogo foi disputado já pela segunda fase. O Canadá se classificou vencendo a África do Sul por 1-0. Então hoje, 14h, Brasil e Japão. 17h, Alemanha e Paraguai. 22h, Holanda e Marrocos. Jogos de hoje na Copa do Mundo. Abraço, bom dia.
1: Ok, Valdecir, bom dia, um abraço. Até de tarde. E lembrando que Vanguarda Esportiva, hoje ele vai estar aqui, né? Mas depois... das 2 até as 3, até as 4 horas, só no piloto automático aqui a rádio, né? Hoje só no piloto automático, todo mundo vai para casa para assistir o Brasil e o Japão, né? Os japoneses vão estar aqui na programação da rádio, né? Olha, bom dia, Burrubber Valbugs, bom dia, o pessoal lá da Granja Groff, Zenível Mararound, com chuva, né? Salete Zanotto também, bom dia. O Paulo Martinho, o Tião, o Sebastião da Rocha, a Terezinha, a Gazola, Rose Schmidt e a Eva Sutil, obrigado, vocês que também já estão ligados com a gente aí no Facebook da Rádio Cristal, né? 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Bom dia para a Rose Vieira e o Chico. Ô, Chico, lá em Beltrão, né? A Rose e o Chico assistindo a gente também lá no Facebook. Bom dia para Marlene Bonetti. Muito obrigado pela conexão também, né? Vilmar Amaral também ligou com a gente. Agora a Terezinha Gazola da Silva também curtindo lá no Facebook. A Janete Simão, né? Também ligada com a gente lá no Facebook. Já tem o Giro Internacional para você. 11:19. 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Adelaide Soares, bom dia, abraço para você, ligado aí também no Facebook Rádio Cristal. Compartilhe, né? Vamos aumentar aí a gama de audiência também lá no Facebook, tá bom, gente? 11:20, quero trazer para você informação internacional, vamos conectar com a Rádio França via rádio web. Irã conversa com Oman sobre controle do Estreito de Hormuz.
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3: Paris, 29 de junho de 2026. Essas são as principais notícias desta segunda-feira. O Ministério das Relações Exteriores do Irã anunciou ter participado da primeira reunião com o Omã sobre a questão do controle do Estreito de Hormuz desde a assinatura do acordo entre Teherã e Washington. Segundo o Teherã, o encontro serviu para discutir a gestão desta rota estratégica. No domingo, os Estados Unidos anunciaram a suspensão das hostilidades com o Irã após os ataques mútuos do fim de semana. A imprensa americana evocou uma possível reunião entre iranianos e americanos amanhã no Catar, mas nem Washington ou Teherã confirmaram essa informação até o momento. Já Israel realizou ontem novos bombardeios no sul do Líbano, 2 dias depois da assinatura entre os dois países de um acordo que prevê uma paz duradoura, mas que não será adotado, segundo o presidente do parlamento libanês, Nabih Berri, aliado do grupo Hezbollah. O Paquistão indicou ter realizado durante a madrugada novos ataques no leste do Afeganistão contra uma facção dissidente dos talibãs paquistaneses. A ofensiva também incluiu operações terrestres nas regiões fronteiriças entre os dois países. Nesta manhã, o governo do Talibã informou que as hostilidades deixaram 36 mortos e 163 feridos entre civis. As relações entre os dois países se deterioraram desde que as autoridades talibãs retomaram o poder em 2021. O Paquistão acusa o Afeganistão de abrigar combatentes do movimento dos talibãs paquistaneses que reivindicaram ataques mortais no Paquistão, acusação que as autoridades afegãs refutam. Na Venezuela, palco de um poderoso duplo terremoto na semana passada, o balanço oficial de vítimas está em quase 1.500 mortos e dezenas de milhares de desaparecidos. As esperanças de encontrar sobreviventes diminuem e a população protesta contra a falta de mobilização das autoridades locais. No domingo, uma manifestação de moradores obrigou um grupo de militares a participar da remoção dos escombros de um prédio desabado. Nessa manhã, a China anunciou que vai enviar o equivalente a R$ 76 milhões em ajuda humanitária para a Venezuela e um novo contingente de militares americanos também desembarcam nesta segunda no país. As temperaturas seguem altas na França, mas suportáveis após um episódio de calor extremo histórico de 11 dias. Na Europa Central e do Leste, cerca de 130 milhões de habitantes ainda são expostos hoje a temperaturas superiores a 35 graus. Em todo o continente, a onda de calor já causou mais de 1.300 mortes, segundo a Organização Mundial da Saúde. Rádio França Internacional, em parceria com a agência Rádio Web, de Paris, Daniela Franco.
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5: Falar contigo. 11 horas e 26 minutos. 11 horas mais 26 minutos. O nosso programa da manhã, programa Ayrton José. 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Bom dia, Valdir da Silva Xavier. Ô, Valdir, um grande abraço para você. Obrigado também pela companhia. Ligado também lá no Facebook da Rádio Cristal FM. Vamos ver mais quem apareceu aqui. É, o Vilmar, a Rose, a Salete, a Rose Comer também apareceu lá no Facebook, o Odair Dallagnol também, conforme vai, a gente vai falando do povo aí, né? 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Bom dia, Iraci Grasman Boratti. Tá ligada também com a gente lá no Facebook, né? E olha, hoje tem jogo do Brasil e vai ter muitas empresas fechadas, outras vão estar abertas, né? Os bancos fecham à 1 da tarde, né? Fecham à 1 da tarde e volta só amanhã, né? A Prefeitura Municipal também fecha à 1 da tarde, começaram às 7 da manhã, vai até a 1 da tarde, fecha para assistir o jogo do Brasil, né? Hoje tem, então, jogo do Brasil e Japão. Japão, né? A Rádio Cristal também vai entrar no piloto automático das 2 às 4 da tarde, né? Não tem ninguém por aqui, os japoneses vão estar trabalhando para nós aqui, os japonês, coreano, Malásia, sei lá, né? De tudo que é lugar que vê os componentes eletrônicos aí, né? 11h29, o Reginaldo já está querendo falar? Aguenta um pouquinho, Reginaldo. 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Reginaldo Vicente, chegando com as notícias no meio da hora.
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7: O Instituto Brasileiro de Geografia e Estatística, o IBGE, está com 2 processos seletivos simplificados abertos para a contratação temporária de profissionais que atuarão nas próximas operações censitárias do Instituto. Somados, os editais oferecem 606 vagas no Paraná, destinadas a candidatos de níveis médio e superior. Um dos processos é voltado à contratação de profissionais para o 12º Censo Agropecuário, Florestal e Aquícola. O outro, ao reforço das equipes que atuarão no Censo Agropecuário e também no Censo da População em Situação de Rua. O primeiro edital oferece 546 vagas de nível médio, distribuídas em 55 postos censitários, localizados em todas as regiões do estado. As oportunidades são para 5 funções: agente censitário supervisor, o ACS, agente censitário de informática, ACI, agente censitário administrativo, ACA, agente censitário regional, ACR, e agente operacional regional, AOR. As inscrições vão até o dia 1º de julho e são feitas exclusivamente pela internet, no portal do IBFC. A taxa de inscrição é de R$ 53,00. A remuneração mensal varia de R$ 2.128 a R$ 4.008,00, conforme a função, além do auxílio alimentação de R$ 1.192,00, auxílio transporte, auxílio pré-escolar, quando aplicável, férias e 13º salário proporcionais. As cidades, né, que estão com essas vagas abertas são muitas. Destaque aqui para Dois Vizinhos, que é no Sudoeste, com 8 vagas. Também Francisco Beltrão com 10 vagas e Pato Branco com 12 vagas.
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5: Valeu, valeu, valeu. Isso mesmo, né? Sandra Loff, obrigado. Juliana Mello também, obrigado pela companhia. Arlete Giacomelli também apareceu lá no Facebook. Obrigado. Obrigado, obrigado, obrigado para vocês aí que também estão ligados com a gente no Facebook. 11h36, já tem os avisos, os comunicados de hoje aqui no programa da manhã, programa Ayrton José. Bom dia pro presidente da Guarda de São Cristóvão, meu amigo Aldemir Paiva, né? Cochichando aqui pra gente que vem festa, né? Vem festa da Guarda de São Cristóvão no próximo dia 26 de julho, hein? Dia 26 de julho vai ter a festa da Guarda de São Cristóvão. E esse ano vai ter... A missa não é mais na matriz, né? Não tem missa de manhã, então a missa vai ser aqui no bairro Santa Rita, né? E depois do Santa Rita vai sair a carreata até lá com destino à sede da Guarda de São Cristóvão. 11h37 minutos. 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Bom dia, Iracema da Silva, também ligada com a gente, tudo bem? A Alcenira Torres, também do Jardim Bandeira, também ligada com a gente no programa da manhã, programa Ayrton José. 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Olha, no último sábado, foi realizado um evento do Ministério da Mulher da Igreja Adventista do Sétimo Dia. Abaixo de chuva, foi lá no bairro Alvorada, juntamente com os clubes de mães, né? A Estela está fazendo o agradecimento a todos que participaram, né? Todas as mulheres que participaram, também teve homens que participaram, né? E o pessoal do Departamento Assistência Social aqui do município de Marmereiro, através do Lucas Guise, né? O Lucas também abriu as portas lá do pavilhão do bairro Alvorada, né? E abaixo daquela chuva foi realizada uma brilhante palestra sobre saúde com a doutora Lorena Salles. Também o pastor Jerônimo ministrou uma palavra muito bonita lá, né? Foi um evento gratificante. E logo tem mais encontros também acontecendo, né? E aquelas que se inscreveram também, né? Manifestaram o desejo de participar. Breve serão contactadas também de outros eventos aí do Ministério da Mulher, da Igreja Adventista do Sétimo Dia aqui de Marmereiro. Vilmar Amaral, obrigado, Vilmar. Noeli Bertol também curtindo a gente. Arlete Giacomelli também curtindo a gente lá. Zenívio Mararaldi, quem mais aqui? Isso mesmo, as pessoas vão. Clicando aí, curtindo, mandando mensagem pra gente também no Facebook. Mandem aí os placar de jogo pra nós ver como é que vai ser o jogo do Brasil, né? Jogo do Brasil. O João Carlos de Jesus, né? Hoje de manhã fui lá visitar eles lá, o João e o Zé, né? O João já foi otimista, botou um placar de 3-2 pro Brasil, mas que tal, rapaz? 11h40, Arraiada Damasini Imóveis com fecha mês. 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Gabriel Ramos falando que carteira assinada. Paraná começa a semana com 17.500 vagas de trabalho.
14: A semana começa com 17.551 vagas de trabalho com carteira assinada disponíveis nas agências do trabalhador e postos avançados, espalhadas em diferentes regiões, funções e níveis de escolaridade. Os cargos com maior disponibilidade de vagas são alimentador de linha de produção, com 5.664 oportunidades, abatedor, com 1.321, magarefe, com 1.032 e operador de caixa com 624. Também estão disponíveis vagas de ensino superior e estágios na região metropolitana de Curitiba. A região com o maior número de vagas de trabalho abertas é a de Cascavel, com 3.738. Os destaques ficam para funções de alimentador de linha de produção, com 1.388 vagas, seguido por abatedor, com 929, operador de caixa, com 178 e magarefe, com 90 oportunidades. A região metropolitana da capital vem em seguida, com 3.046 vagas, alimentador de linha de produção, com 295 vagas e auxiliar de logística, com 239. Lideram os postos de trabalho disponíveis na Grande Curitiba, com operador de caixa e pedreiro também em destaque. O pódio é completado por Campo Mourão, com 2.863 vagas abertas, e diferencial para cargos de trabalhador volante da agricultura, com 120. Foz do Iguaçu, Pato Branco, Maringá e Umuarama possuem mais de 1.000 vagas cada, distribuídas na indústria, comércio e agricultura. As regiões de Londrina, Paranaguá, Ponta Grossa e Jacarezinho completam as regiões com disponibilidade de vagas. Os interessados devem buscar a agência do trabalhador mais próxima ou acessar o site trabalho.pr.gov.br. Repórter Gabriel Ramos.
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5: Isso mesmo, a rádio do seu coração, ligada com você, né? Todos os dias, né? Todos os dias a gente tá ligado com você, tanto no Facebook como na internet, né? Nos diversos aplicativos de rádio, ou então nos 92,9. Já tenho avisos e comunicados aqui do programa da manhã, programa Ayrton José. 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Bom dia pro Luiz Ribeiro, tá desejando uma ótima e abençoada semana para todos, né? Bom dia, Luiz Ribeiro, grande abraço para você. 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Bom dia para Nilce Bueno da Cruz, também ligada com a gente lá no Facebook, hein? 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
5: 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Olha a cotação dos preços do mercado agrícola para hoje. Milho amarelo tipo 1 saca de 60 quilos, 51 a 56, ou mais praticado, 56. Soja industrial tipo 1 saca de 60 quilos, 113 a 116, ou mais praticado, 115. Trigo pão pH 78, saca de 60 quilos, 71 a 73, ou mais praticado, 71. Boi em pé, arroba 320 a 350, ou mais praticado, 330. Vaca em pé, padrão corte, arroba 305 a 315, ou mais praticado, 310. Hoje no mercado financeiro, dólar aí na casa de R$ 5,18, euro da Europa 5,91, libra do Reino Unido 6,86. Cotação dos preços, mercado agrícola e mercado financeiro volta amanhã. 11 mais 58, vamos almoçar? 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Atenção, muita atenção. Tem convite para festa. Olha só, minha gente. É a Capela da Comunidade da Linha Santa Isabel, diretoria toda, convidando você e sua família para participar de grandiosa, maravilhosa festa da Padroeira. Neste domingo, dia 5 de julho, né? 5 do 7. Vai ter ótima programação. Às 10h30, missa animada pelo Grupo Girassol de Marmereiro. Ao meio-dia, vai ter a grande churrascada. À tarde vai ter bingo com ótimos prêmios. Vai ter reserva de carne com o da Altair no 469-9970-8106. Com o Edson no 469-9915-7050. Também com o Fernando no 469-9905-0468. O patrocínio publicitário deste comunicado aqui é do seu Edio Padilha e família, né? Tá bom. Então, olha lá, dia 7 de julho, festa lá na linha Santa Isabel Renascença. Todo mundo convidado a aparecer por lá, né? Meio dia, 2 minutos. 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Programa da manhã, programa Ayrton José aqui pela Rádio Cristal, né? Vamos ver se eu consigo ver aqui quem mais entrou aqui e mandou um joinha aí. A Eva Sutil, né? Entrou depois que eu já falei. Iloni Gajinski. Oi, Iloni, obrigado. Um abraço para você também. Quem mais aqui apareceu? Acho que hoje eu vou falhar. Vai alguém ficar de fora, né? Arlete Giacomelli também curtiu a gente aqui no Facebook. Muito obrigado, hein, gente? Muito obrigado. Mesmo que eu não falei aqui, sejam todos agradecidos. 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A Noeli Ravanelli também aproveitou a beiradinha no final do programa para dar um joinha e dizer que está ligada com a gente. Obrigado, Noeli. Um abraço, um queijo para você. 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Meio-dia mais 6, por hoje é só, né? Ficamos aqui com o programa da manhã, programa Ayrton José. Amanhã a gente volta, se Deus quiser, e ele adquirir. Tchau e bens. Chegando aí, momento da fé.

0: meio-dia e seis.
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5: Bom dia, irmãos e irmãs, sejamos todos bem-vindos, sejamos acolhidos no nosso momento da fé. Em família, sentados ao redor da mesa, nos colocamos na presença do Senhor, fazendo nosso gesto de partilha, momento de comunhão. Rezemos, em nome do Pai, do Filho e do Espírito Santo. Amém. O anjo do Senhor anunciou a Maria, e ela concebeu do Espírito Santo. Ave Maria, cheia de graça, o Senhor é convosco. Bendita sois vós entre as mulheres, e bendito é o fruto do vosso ventre, Jesus. Santa Maria, Mãe de Deus, rogai por nós, pecadores, agora e na hora de nossa morte. Amém. Eis aqui a serva do Senhor. Bendita sois vós entre as mulheres, e bendito é o fruto do vosso ventre, Jesus. Santa Maria, Mãe de Deus, rogai por nós, pecadores, agora e na hora

vós entre as mulheres, e bendito é o fruto do vosso ventre, Jesus. Santa Maria, Mãe de Deus, rogai por nós, pecadores, agora e na hora de nossa morte. Amém. Rogai por nós, Santa Mãe de Deus, para que sejamos dignos das promessas de Cristo. Oremos. Infundi, Senhor, em nossos corações a vossa graça, vo-lo suplicamos, a fim de que, tendo conhecido pela anunciação do anjo a encarnação de Jesus Cristo, vosso Filho e Senhor nosso, cheguemos à glória da ressurreição, pelo mesmo Cristo, Senhor nosso. Amém. Irmãos e irmãs, programação da Paróquia Santa Rita de Cássia de Marmeleiro. Lembramos que estão disponíveis os livros para catequese, valor de R$ 38,00, serem retirados junto à Secretaria Paroquial. Também abertas inscrições para o Rajove, que acontecerá nos dias 17 a 19 de julho. Lembramos que todas as segundas-feiras, 19h30, oração do Terço dos Homens no Cenáculo. Todas as terças-feiras, 19h, mães que oram pelos filhos na Igreja Matriz. Assim também, quarta-feiras, às 13h30, na sala de catequese, encontro da Legião de Maria. Todas as quintas-feiras, 19h30, grupo de oração da RCC na Igreja Matriz. Nas sextas-feiras, 14h, encontro do Apostolado da Oração. Irmãos e irmãs, programação ainda para as comunidades. Lembramos que no dia 1 de julho, quarta-feira, atendimento do padre na Secretaria Paroquial, das 8 da manhã às 11h30, das 13h30 às 18h. 15h, missa e novena do Perpétuo Socorro na Matriz. 19h, missa Anjo da Guarda. 19h, celebração na Capela São Jerônimo. Quinta-feira, dia 2 de julho, visita aos doentes, bênção nas famílias pela manhã. 19h, missa na comunidade Nossa Senhora da Conceição, quilômetro 10. 19h também, Nossa Senhora Aparecida, linha Félix. Sexta-feira, 3 de julho, atendimento do padre na Secretaria Paroquial, das 8 da manhã às 11h30. 15h, missa do Sagrado Coração de Jesus na Matriz. 17h, missa no Colégio Bosque. 19h30, catequese batismal na Igreja Matriz. Sábado, 4 de julho, 9h30, missa na Capela Santo Antônio. Também às 9h30, missa na Capela São Domingos. 9h30 também, missa em Nossa Senhora de Fátima. 14h30, missa na Capela São Luís. 14h30, missa na Sagrada Família. E também, 14h30, missa na Capela Santo Isidoro. 19h, nossa missa na Capela São Judas Tadeu e também na Igreja Matriz. 5 de julho, 8h da manhã, Capela Santa Brígida e Capela São Leopoldo Mandique. 9h30, Capela Nossa Senhora da Conceição e Nossa Senhora do Caravaggio. E também, 9h30, Nossa Senhora de Fátima, no Comunidade do Rio Quibebe. 19h, nossa missa na Igreja Matriz. Essa é a programação para esta semana, os próximos dias, da Capela da Paróquia Santa Rita de Cássia de Marmeleiro. Segunda-feira, dia 29 do mês de junho, vivenciamos na Sagrada Liturgia a 13ª semana do Tempo Comum. Continuamos com o Evangelho de Mateus, hoje capítulo 8, versículos 18 ao 22. Vendo que uma multidão o rodeava, Jesus ordenou que partissem para a outra margem. Então, se aproximou um escriba e lhe disse: Mestre, eu te seguirei para onde quer que vás. Jesus lhe disse: As raposas têm tocas e as aves do céu ninhos, mas o Filho do Homem não tem onde reclinar a cabeça. Outro, já discípulo, disse-lhe: Senhor, permite-me ir primeiro enterrar meu pai? Jesus lhe replicou: Segue-me e deixa os mortos enterrem seus mortos. Palavra da salvação,
glória.

As duas propostas de seguimento servem para evidenciar o ensinamento de Jesus no Sermão da Montanha. Assim, a decisão pelo discipulado precisa levar em consideração as suas exigências. Dois pedidos de discípulos e duas respostas de Jesus tornam-se exemplares para a comunidade de fé. Na primeira, Jesus rejeitou o alto chamado do escriba e deixou claro que é preciso renunciar às seguranças e garantias. Na segunda, Jesus foi além da renúncia apresentada ao escriba. Exigiu, pois, uma prova incondicional. Assim, o discipulado, para ser autêntico, precisa ser livre de intenções, de falsas ilusões e de obrigações familiares. Pelas duas respostas, Jesus começou a dar a entender o rumo que seu ensinamento e suas ações tomariam. Quem aceita ser discípulo está aceitando também ter a mesma sorte do Mestre de Nazaré, a cruz. Que nós sejamos corajosos para seguir Jesus carregando a cruz do dia a dia. Irmãos e irmãs, que o Espírito Santo nos ilumine, que Maria Santíssima interceda por cada um de nós para assumirmos, como discípulos missionários do Senhor, o Evangelho do Salvador. Louvado seja nosso Senhor Jesus Cristo, para sempre seja louvado. Obrigado a você que rezou conosco, que acompanhou a programação da Paróquia Santa Rita de Cássia de Marmeleiro. A todos um bom dia, uma boa semana. Que o Senhor sempre vos abençoe. Ele que é Pai, Filho e Espírito Santo. Amém!

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0: Meio-dia e 18.
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4: Olá, você, muito boa tarde, aquele abraço, muito obrigado pela audiência, pelo carinho, prestígio. Mais uma semana começando na Companhia da Cristal. Mais um Rádio Repórter começa agora também. Comigo, Reginaldo Vicente, enquanto você almoça, temos informação. O Brasil produziu no primeiro trimestre, portanto, entre janeiro e março, quase 6 bilhões e 800 milhões de litros de leite. Os dados foram divulgados pelo IBGE e representam, além de uma alta de 2,6% na comparação com o mesmo período do ano passado, o melhor desempenho já registrado nessa época. Em relação ao preço, a situação do produtor rural piorou. O valor médio recebido foi de R$ 2,24 por litro, 18% a menos que em 2025. A safra brasileira de cana-de-açúcar está acelerada. Até agora, o volume total processado, desde o início dos trabalhos, em abril, chega a 144 milhões de toneladas, 20 milhões a mais que no mesmo período do ano passado. Os dados foram divulgados pela Única, que é a entidade que reúne as indústrias do setor. O balanço ainda indica que a safra está mais à ocoleira, com quase 60% da cana transformados em etanol e o restante em açúcar. A Anvisa aprova novo remédio para câncer de mama avançado. Repórter Beatriz Kuan, da Agência Rádio Web.
5: A Agência Nacional de Vigilância Sanitária, a Anvisa, aprovou recentemente um novo medicamento para tratamento de câncer. O Inlúrio, ou Inlumestranto, é um comprimido voltado especificamente para pacientes com câncer de mama em estágios mais avançados e que o organismo já criou uma resistência aos outros tratamentos hormonais. Esse remédio vem para superar essa resistência e aumentar o tempo e a qualidade de vida dos pacientes que convivem com a doença, já que possui menos efeitos colaterais em comparação a outros tratamentos, como a quimioterapia. É o que explica a médica oncologista e coordenadora médica do Centro de Pesquisa Clínica da Santa Casa de Porto Alegre, Katsuki Tiskoski.
6: Esse tratamento, ele não cura, ele faz com que a paciente viva mais, com mais qualidade de vida. Por quê? Temos quimioterapia? Temos. Mas a quimioterapia tem mais efeito colateral, muitas vezes queda de cabelo, deixa a paciente muito mais debilitada. Então, essa medicação vem para fazer com que a paciente, num cenário de doença avançada, tenha mais qualidade de vida. A gente quer que essas pacientes tenham uma vida normal, né, que vivam bem, não tenham efeitos colaterais, que a paciente fique com piora da autoestima ou de alguma dificuldade, imunidade baixa.
5: A tecnologia foi desenvolvida para combater um subtipo de câncer específico, que é o câncer de mama luminal, o mais comum entre as mulheres. E o principal tratamento envolve o bloqueio hormonal. O objetivo do medicamento recém-aprovado é estabilizar a doença.
6: Como é que ele age? Como ele é um medicamento oral, então o paciente vai fazer a ingestão, cai na corrente sanguínea, e a célula do câncer, ela tem receptores, que são receptores de estrógeno, que a gente chama. Então esse medicamento, ele vai no receptor celular e ele degrada esse receptor, é como se ele degradasse o sinalizador da célula oncológica. Então ele faz com que a célula perca a sua vitalidade e acabe falecendo, morrendo, evitando que o câncer cresça, se prolifere, se espalhe.
5: Apesar de aprovado pela Anvisa, o Inlúrio não está disponível no Brasil. Ele ainda precisa passar pela etapa de precificação e incorporação. Agência Rádio Web. Produção e reportagem, Beatriz Coan.
4: A bandeira tarifária das contas de luz segue amarela em julho, segundo a Agência Nacional de Energia Elétrica, ANEEL. Com isso, será mantido o acréscimo de R$ 1,88 a cada 100 kWh consumidos nas contas de luz no próximo mês para todos os consumidores conectados ao Sistema Interligado Nacional, o chamado SIM. Segundo a ANEEL, a decisão foi tomada devido ao período seco no Brasil, o que leva a uma geração hidrelétrica menor e no acionamento das usinas termoelétricas com custo mais elevado. Todos os estados da região sul registraram crescimento na busca das empresas por crédito no acumulado dos últimos 12 meses até março. Os dados são do indicador de demanda das empresas por crédito da Serasa Experian, primeira e maior datatech do Brasil. Entre os estados, Rio Grande do Sul apresentou variação de 11,7%, seguido por Paraná com 11,3% e Santa Catarina 7,7%. No cenário nacional, a busca das empresas brasileiras por crédito registrou crescimento de 10,5% no acumulado dos últimos 12 meses até março. A conta de água e esgoto no Paraná deve ficar mais barata nos próximos meses para usuários que consomem a tarifa mínima da Companhia de Saneamento do Paraná, Sanepar. A companhia recebeu R$3,9 bilhões de um precatório pago pela União. A partir disso, a Agência Reguladora do Paraná, AGEPAR, decidiu que metade do valor, ou seja, R$1,970 bilhões, deve ser destinado aos descontos na tarifa. A redução deve ser de 25% por 30 meses, com expectativa de início em até 30 dias. A data exata não foi divulgada. O exemplo apresentado pela AGEPAR é de Curitiba, onde o consumidor residencial paga a tarifa mínima de R$ 101,91 e com esse desconto passará a desembolsar R$ 76,44. Conforme o relatório divulgado na terça-feira passada, a outra metade do montante será utilizada em investimentos não onerosos. Neste caso, a Sanepar tem 90 dias para apresentar um plano de aplicações que contemple requisitos como segurança hídrica ou ações voltadas à vulnerabilidade social. Em nota, a Sanepar afirmou que irá cumprir as determinações da AGEPAR. Pressão nas dívidas atinge saúde mental de 95% dos devedores. Priscila Mendes, uma reportagem especial da agência Rádio Web.
7: A inadimplência no Brasil deixou de ser apenas um problema financeiro e passou a impactar diretamente a saúde e a produtividade dos consumidores. É o que mostra uma pesquisa da CNDL, Confederação Nacional de Dirigentes Lojistas, e do SPC Brasil, Serviço de Proteção ao Crédito. De acordo com o levantamento, 86% das pessoas com contas em atraso há mais de 3 meses afirmam ter sofrido danos à saúde física em decorrência do estresse financeiro. A pesquisa também revela que cerca de 97% dos inadimplentes relatam algum tipo de preocupação relacionada às pendências financeiras. Os impactos psicológicos atingem 95% dos entrevistados, com destaque para preocupação constante, seguido de ansiedade e angústia. Mesmo com restrições no nome, 80% dos devedores tentaram obter crédito no último ano por meio de empréstimos, crediário, cheque especial ou solicitação de novos cartões. Para Merula Borges, especialista em finanças da CNDL, esse comportamento pode representar tanto uma oportunidade de reorganização financeira quanto um risco da ampliação do endividamento.
8: Essa busca de crédito para pagar outra dívida, ela pode ser interessante quando a gente fala em trocar uma dívida mais cara por uma dívida mais barata. Mas quando ela serve simplesmente para rolar uma dívida, o consumidor não resolve o problema. Ele entra num efeito de bola de neve e num ciclo permanente de endividamento, do que desse movimento de trocar uma dívida mais cara por uma dívida mais barata.
7: Além disso, 92% dos inadimplentes mudaram a forma de administrar o dinheiro após enfrentarem dificuldades para pagar as dívidas. Segundo a especialista em finanças da CNDL, essa mudança de comportamento reflete o aprendizado adquirido após a experiência do endividamento.
8: Quando a gente nota que mais de 90% dos consumidores mudaram a forma de administrar o dinheiro depois da inadimplência, a gente percebe tanto um aprendizado financeiro quanto uma reação forçada pela crise. Então, ele se vê obrigado a mudar os hábitos, tanto pela falta de acesso ao crédito, como também pela dor financeira. E aí o desafio é transformar essa mudança em um hábito que permaneça ao longo do tempo, mesmo depois de uma recuperação financeira.
7: Os reflexos das dívidas também chegam ao ambiente profissional. O estudo aponta que 61% dos trabalhadores inadimplentes afirmam que os problemas financeiros prejudicam o desempenho no trabalho. Agência Rádio Web, produção e reportagem, Priscila Mendes.
4: Valeu, valeu, muito obrigado pela sintonia. Nosso Rádio Repórter encerra aqui. Amanhã, terça-feira, tem mais informações. Tchau, tchau, aquele abraço.
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0: 12:28.
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12: Muito boa tarde, ouvintes do informativo do IDR Emater. Hoje, segunda, 28 de junho de 2026. O programa informativo do IDR vai ao ar todas as segundas nesse mesmo horário. 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O programa de hoje está sendo apresentado por Marcos Palocci. Pensamento do dia: é no meio de qualquer dificuldade que se encontra a oportunidade. Albert Einstein, repetindo, né? Interessante para nós começar bem a semana. Uma semana aí que não foi fácil, frio, úmida, né? Estamos aí em fase de lua cheia hoje, se formou hoje, né, segunda-feira, né? Muita umidade, sintomas fortes do El Niño chegando, né? E preocupa muito, lavouras de inverno, pastagem, criação, tudo soma, né? Pasto que já foi, esses pastos mais tropical já se foram, né? E o frio está aí, frio e umidade, então, bem como estava dentro da previsão. Esperamos que não seja tudo aquilo que eles falam, né? Mas ele deu um sinal muito forte, seu Ninho. E esse final de semana foi o sinal, né? A mudança de lua, né? Então, estamos aí em plena fase de lua cheia, fase que a influência sobre a Terra é o ponto máximo, né? Ela é muito ótima, é boa para plantio de flores. E essa época, né, a seiva se concentra na parte da copa, nos ramos e nas folhas, né? Então, bem, não dá para fazer muita coisa também, né? Nem para derrubar madeira, para serar, não presta. Lembrando que nessa próxima terça-feira, dia 30, né, será lançado o Plano Safra 2026-2027. É o crédito, né, que fortalece o campo e alimenta o mundo, na verdade, né? É muito importante, né? E, então vai ser lançado. Segundo o Ministério da Agricultura e Pecuária, o Plano Safra vai oferecer linha de crédito e incentivos e políticas agrícolas para produtores, né, no âmbito da PASS, então crédito rural. E o programa também é destinado a pequenos e médios e grandes produtores, né? Eu queria usar esse espaço para agradecer aos produtores que participaram da pesquisa de caracterização socioeconômica e tecnológica dos estabelecimentos leiteiros do Paraná, né? Aquela dita pesquisa do leite que a gente fez junto aos produtores selecionados, tá? E, então, o objetivo dessa pesquisa, para o pessoal entender, ela busca entender a produção de leite no estado do Paraná, com foco na atividade primária da cadeia, quer dizer, na parte produtiva, né? Com a identificação de diferentes grupos de produtores e regiões, né? segundo o perfil do produtor, a estrutura produtiva que ele possui, que tecnologia ele usa na atividade, né? Então, eu quero agradecer aqui em público aqueles produtores que se dispuseram a nos passar essas informações, né, conforme foram selecionados. Uma coisa importante também é tem gente da região que usa, né? É que a edição da feira de sabores do Paraná, 2026, ela estava prevista para mês de agosto e ela foi transferida, né? Vai ser transferida lá para novembro. E vai ser lá no mercado municipal, tá? Então, os produtores que participam tradicionalmente aqui do município possuem produtores. Ano passado teve 3 ou 4 que tiveram, né? Agroindústrias que tiveram participando. Então, houve um embargo, né? Devido à época política que vai ter, né? E daí ela vai ser transferida, então, essa Feira de Sabores Paraná, que originalmente era para ser em agosto, agora lá para o mês de novembro. Lembrando também que agora no mês de julho, é época de fruticultura também, do produtor fazer algumas coisas, né? Continuar fazendo o reparo do pomar, quem não fez. Fazer poda, né? O mês de julho, então que está entrando aí, poda para as variedades de mesa em locais sem risco de geada. Isso é muito importante. Sem risco de geada. E logo na sequência fazer então a aplicação do Dormex, né, para quebra de dormência, 50 ml por litro de água, isso é muito importante. E aonde vai tardar? Aplicação de cálcio sulfocálcico agora, né, de 10 a 12,5%, molhando bem todas as partes da planta, né. Fazer o manejo e controle de plantas daninhas quando precisa, através de roçada ou dessecação. A maioria da geada já fez esse serviço, né? Geada que deu semana passada, rebaixou essa camada, né? Essa camada de cobertura que existia, aí as plantas mais tropicais se foram todas. Importante frisar, então, para o pessoal fazer a reparo do pomar, né? A adubação fosfatada deve ser feita nessa época. Cama de aviário, para quem usa, também deve ser colocado nessa época agora, tá? Mês de julho é bem oportuno de fazer, tá, pessoal? Lembrando também que eu tenho algumas mudas sobrando de Niagara Rosa, de boa procedência, né? Não chegaram as mudas ainda, mas vão vir aí até meados do mês de julho. Então, se alguém está precisando de alguma muda aí para complementar alguma área, muda de Niagara Rosa, enxertada em cima do 4343, que é um porta-enxerto muito, muito produtivo, muito, muito resistente, muito tolerante a doenças, né? E então a gente tem aí, é só entrar em contato, tá, pessoal? Lembrando também que agora, eu sempre comento, a poda de pêssego, ela deve ser feita quando a planta se apresenta em plena florada, tá? É o momento certo de fazer a poda de inverno no pêssego em plena florada, tá, pessoal? Lembrando também que o Banco do Agricultor encerrou esse mês agora, né? Vai até amanhã, dia 30. Então, esperamos que aconteça a renovação do programa, que ele é muito importante, né, para os produtores, em especial aí na cadeia bovina do leite. Ele tem uns subsídios de julho muito interessante. Lembrando também que nós temos encaminhando análise de solos todas as quintas-feiras, tá? Quando tem, né? Lógico. E dentro das análises de solo, pode fazer vários tipos de análise de solo. Análise de sementes diversas, análise de silagem, análise de adubo. Existe uma gama de análises que pode ser feitas dependendo da necessidade do agricultor. Então, saber que existe essa possibilidade de estar fazendo essas análises, né? E uma notícia que a Keila tem publicado ali na rede social, no WhatsApp da prefeitura, é a questão dos produtores de marmeleira, a questão da declaração do rebanho, né? Então, a administração municipal, através do Departamento de Agricultura, reforça a importância da atualização do rebanho junto à ADAPAR. O prazo vai até dia 30 de junho e é fundamental, então, até amanhã, que todos os produtores mantenham suas informações atualizadas para garantir, então, o controle sanitário, enfim, né? Fortalecer a defesa pecuária, contribuir para, né, o desenvolvimento do município. Lembrando que a atualização é obrigatória para produtores que possuem bovinos, bubalinos, suínos, aves, equinos, ovinos, caprinos e até peixe, né? E demais animais de produção. Então, aí pode ser feito no Departamento da Agricultura, né? Ou lá em cima, na barreira também, né? Lá que a divisa com o Campo Herê, né? Que é ou também via canais oficiais da ADAPAR, né? Para realizar, então, a atualização dentro do prazo. Lembrando que é hoje e amanhã, né? Dia 30. E aí depois tem penalidade em cima, né? Às vezes, né? Então, é importante estar fazendo essa atualização do rebanho, tá? Junto à ADAPAR, tá, pessoal? Bom, nosso tempo chegou ao final. Eu desejo a todos uma boa tarde, uma ótima semana de trabalho a todos e até a próxima segunda-feira. Uma boa tarde.
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0: Boa tarde, amigos do esporte. Vamos lá para o Vanguarda Esportiva desta segunda-feira, a partir de agora. Hoje é dia de jogo, às 2 horas, Brasil e Japão, Copa do Mundo de futebol, né? A rádio não tem autorização, né? As emissoras de rádio são pouquíssimas que transmitem o jogo, mas a gente vai ficar na torcida do mesmo jeito, né? Já vamos falar da Copa Sudoeste de futebol. Marmeleiro está na semifinal. 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No dia de ontem, lá durante o jogo Marmeleiro e Mangueirinha, houve o sorteio de uma ação entre amigos feita em prol do Carlos. Carlos é um rapaz aí que trabalha lá no restaurante Pará 280, nosso parceiro também do futebol. E aí ele se machucou jogando bola, teve que fazer uma cirurgia do ombro e foi feita uma ação entre amigos. Então o dinheiro já foi entregue, foi feito o sorteio, R$500 saiu para a Salete, R$1.000 saiu para o César e R$1.500 para o Emanuel Bocalon. Já foram entregues os prêmios, então agradecendo aí em nome do Carlos, né, dos demais amigos aí que organizaram esta ação entre amigos, a todos que compraram, a todos que prestigiaram, participaram de uma forma ou de outra desta ação entre amigos. Então a premiação já foi entregue ontem, né, aos ganhadores, certo? Parabéns a todos em nome aí do Carlos e dos demais que se envolveram nesta promoção. O nosso Vanguarda Esportiva fala agora do campeonato de bolão. Tivemos a última rodada da fase de classificação disputada nesse fim de semana, sexta e quinta e sexta, e agora já estão definidos então os 4 times que avançam, que estão classificados para a próxima fase do campeonato de bolão, ou seja, a fase única, a fase final. A última partida será disputada então agora no dia 3, partida única para encerrar o campeonato de bolão de Marmeleiro em equipes. Eram 8 equipes, então em 8º terminou a equipe número 1, em 7º a número 7, em 6º a número 12, em 5º a número 10. E as 4 classificadas, a 9, 3, 11, 4, nesta ordem. Em 1º a equipe número 9, em 2º a equipe número 3, em 3º a equipe número 11 e em 4º a equipe número 4. A 4ª colocada, a número 4, fez 19 pontos. A 3ª colocada, a número 11, fez 27 pontos. A 2ª colocada, a número 3, fez 28 pontos e a 1ª colocada, a número 9, fez 29 pontos, certo? Então, dia 3 agora, o encerramento vai ser na ordem, né? Joga um atleta por equipe, primeiro joga a número 4, depois a número 11, número 13 e por fim a número 9, nessa ordem, então, da 4ª para a 1ª, um atleta de cada equipe por vez. Sexta-feira, dia 3, a partir das 18h30, já começa, então, a final do campeonato de bolão ali no Bolão de Marmeleiro, certo? Fica o convite para quem quiser prestigiar também. Marmeleiro participou no final de semana dos Jogos Abertos do Paraná, fase regional, lá na cidade de Palmas. A Bocha de Marmeleiro ganhou uma e perdeu duas, né? Primeiro perdeu para Pato Branco de 2-1, depois ganhou de Coronel Domingos Soares 3-0 e perdeu para Enéas Marques de 3-0, então não conseguiu a classificação para a segunda etapa. Ficou então em 9º no geral. A equipe de Bom Sucesso foi, aliás, na verdade não era a segunda etapa, era uma etapa única, né? Então ficou campeão o time de Bom Sucesso do Sul, parece que tem um atleta de Marmeleiro que jogou por Bom Sucesso do Sul nos Jogos Abertos. Segundo ficou São João, terceiro Pato Branco e em 4º Enéas Marques. Depois veio na ordem Beltrão, Coronel, Sulina, Ampere, Marmeleiro e Coronel Domingos Soares na Bocha. Então parabéns igual, né, pela participação de Marmeleiro na Bocha aí nos Jogos Abertos do Paraná. O futsal de Marmeleiro feminino também participou e o voleibol. O futsal feminino ganhou de Chopinzinho por 2-1 na primeira partida, perdeu para Chopinzinho, né? Perdeu, Marmeleiro perdeu para Chopinzinho 2-1 e depois perdeu para Pato Branco de 3-1, então não conseguiu avançar também de fase o futsal feminino nos Jogos Abertos. Já o voleibol de Marmeleiro ganhou as duas na primeira fase. Primeiro ganhou de Francisco Beltrão por 2-0, 25-16 e 26-24, e depois ganhou de Palmas por 2-0 também, 25-20 e 25-19. Então segue para a próxima fase o voleibol. A segunda etapa deve ser agora no próximo final de semana, o voleibol de Marmeleiro, sob o comando do professor César, com o Christian dos Santos, Daniel Gittler Schmitz, Fernando Pavão Moro, Gabriel Eberhardt Bocalon, João Carlos Bednarski, João Emanuel Pereira, Luiz Carlos Guelin Filho, Marcelo Batista Schmutzler, também o Marcelo João Borges, Matheus Teles de Souza Lucas, Miguel Lemos da Luz, Otávio Augusto Perotone, Pedro Henrique Benedetti e Pedro Luiz Peringuelen. Esse é o time de voleibol de Marmeleiro que segue nos Jogos Abertos do Paraná em Palmas. O Bolão de Marmeleiro, esse fim de semana, ainda vai jogar o Bolão já tem aí a relação dos atletas também. Durante a semana a gente vai falando mais nesta outra etapa de 2 a 5 de julho dos Jogos Abertos lá na cidade de Palmas. Agora a Copa Sudoeste de Futebol. Quando falamos da Copa Sudoeste de Futebol, com os nossos anunciantes, nossa equipe de patrocinadores, apoio do Departamento Municipal de Esportes da Prefeitura de Marmeleiro. O Alan Krasman, que dirige aí uma equipe toda ontem, oferecendo toda a logística possível, né? Tomando chuva, correndo para lá, para cá, ajeitando tudo, para a grande partida que aconteceu no módulo esportivo, quando o Marmeleiro garantiu a classificação para a semifinal. Também trabalhamos com o Danrigo Uniformes, que precisa contratar profissional para trabalhar no setor de expedição, auxiliar de produção para trabalhar na expedição de produtos. Vai até a Danrigo Uniforme se você quer trabalhar, tem vaga aberta. Silmar Calhas, Estilo Móveis, RP Construções e Acabamentos, Arrastec Embalagens, Lotérica Renascença, Restaurante Parada 280, Supermercado da Láqua e Bajo Materiais de Construção, nosso timaço, né, com a Rádio Cristal na Copa Sudoeste de Futebol. Bom, Marmeleiro então jogou ontem no módulo esportivo com Fininho, Teteu, Rocha, depois Paulo Carneiro, Oleinik, Sagá, Kissassa, Maiquinho, depois Tchutcha, Benhur, depois Eric, Vaguinho, depois Marcelo Burato, Brock, depois Bintin, Luiz Carneiro, depois Galo. O técnico Jalcimir, auxiliado pelo Marcelo e pelo Landerson, trabalharam então com essa equipe aí, muitos reservas estavam à disposição também, eram dois times, né? Um em campo e outro no banco de reservas, então foram feitas estas alterações. A arbitragem foi de Bela Vista da Caroba. Everton de Souza, Rodrigo de Moura, William Guimarães, Jefferson Calegaro e Elcio Tuller. São 5 árbitros que trabalham, né? Árbitro, 2 bandeirinhas, o quarto árbitro e mais a pessoa que fica nas imagens, né? O tal do VAR. No primeiro tempo, o jogo foi meio que cadenciado, sem muitas oportunidades, sem muitas chances. Tanto é que só teve um escanteio favorável para Marmeleiro no primeiro tempo. No segundo tempo, foram 3 escanteios para Marmeleiro e 1 só para Mangueirinha. Luiz Carneiro marcou aos 6 minutos do segundo tempo, depois aos 14 de novo Luiz Carneiro e aos 26 Bintin, 3-0. Nesse terceiro gol houve reclamação do pessoal de Mangueirinha, porque o bandeirinha que corria do lado de cá, lado das arquibancadas, ergueu a bandeira porque viu o impedimento do Tchutcha. Mas o Galo, que avançava por fora, não estava impedido, que recebeu a bola. Aí o bandeirinha baixou a bandeira e correu, e aí os atletas de Mangueirinha pararam, houve reclamação, mas depois nas imagens observou-se que foi um lance normal. 3-0 foi o placar. Aos 35 minutos, alagou o campo, não tinha mais condição de jogo. Aí o árbitro chamou os capitães e encerrou a partida com a vitória para Marmeleiro, 3-0 no placar agregado, 6-2. Na partida de ida foi 3-2, mais 3-0 agora, então são 6-2 no placar agregado das duas partidas, Marmeleiro e Mangueirinha. E assim Marmeleiro está classificado para a semifinal. O Luiz Carneiro, que marcou 2 gols ontem, é o vice-artilheiro. Em primeiro está o Altair Schmidt, com 8 gols, ele é de Honório Serpa. Em segundo estão o Luiz Carneiro de Marmeleiro e Eduardo Martinelli de Renascença, ambos com 7 gols. E os 3 ainda jogam, né? O Honório Serpa está na semifinal contra a Renascença e Marmeleiro está na semifinal contra Sulina. Depois do Luiz Carneiro tem um atleta de Mangueirinha, o Trindade, o Eulerson Ferrol de Trindade, com 5 gols. Depois o Jefferson Batista de Honório Serpa tem 5 gols. O João Vitor de Santo Antônio, 5 gols, não joga mais. O Juliano de Pranchita com 5 gols também. Então na parte de cima da tabela, o Altair de Honório Serpa, 8 gols. O Eduardo Martinelli de Renascença com 7. E depois o Luiz Carneiro de Marmeleiro também com 7 gols, valendo a briga pela artilharia também do campeonato, a Copa Sudoeste de Futebol. Então tivemos ontem esta vitória de Marmeleiro sobre Mangueirinha por 3-0. Na ida tinha sido 3-2. Marmeleiro está classificado e vai enfrentar Sulina, que venceu nos pênaltis por 2-1. É que quando estávamos no ar ainda ontem à tarde, Santo Antônio estava vencendo a partida por 2-1. Mas daí o Sulina chegou ao empate, né? 2-2 no finalzinho da partida. E aí foi para os pênaltis, nós não tínhamos ainda o resultado, ficávamos com aquela de que Santo Antônio estava vencendo por 2-1. E acabou então empatando o Sulina e nos pênaltis eliminou o time da casa. Tinha sido 1-1 no jogo de ida lá em Sulina. Então é Sulina o caminho de Marmeleiro agora. Marmeleiro, o primeiro jogo lá em Sulina. Jogo de volta aqui em Marmeleiro no domingo seguinte. Na outra semifinal teremos então o Renascença. Na primeira, o Renascença venceu em casa por 2-0. Ontem, o Verê venceu por 4-2, então empatou em pontos e em saldo. 4-4 no placar agregado. Nos pênaltis, 4-2 para o time de Renascença lá na Vila do Mar, no Verê. Honório Serpa está classificado. No primeiro jogo tinha sido 3 2x2 para o Pérola do Oeste. Ontem foi 2x0 para o Honório Serpa, então no placar agregado 4x3 para o time de Honório Serpa, que está classificado. Então Honório Serpa e Renascença fazem uma semifinal, Marmeleiro e Sulina a outra semifinal da Copa Sudoeste de Futebol da Chave Prata. De acordo com o que está divulgando então a ESUPAR, no próximo domingo já teremos os jogos de ida. É que se o Brasil passar pelo Japão hoje, joga domingo às 5 da tarde no próximo jogo. Aí não sei, né? Se a ESUPAR pode mudar esses horários, pode mudar alguma coisa aí, mas a princípio para dia 5, então, no próximo domingo, estão marcados os jogos de ida, 3h15, no Campo do Progresso em Sulina, Sulina e Marmeleiro. E no Estádio Municipal da Renascença, Renascença e Honório Serpa. Daí no domingo seguinte, dia 12, invertem os campos. Marmeleiro recebe Sulina e Honório Serpa recebe Renascença. Aí as finais serão provavelmente nos dois próximos finais de semana. Daí tem a dia 19, tem a final da Copa do Mundo. Daí também não sei se vai ser no domingo, no sábado, ou se vai pular lá para dia 26, a primeira partida da final daí. Mas primeiro, as semifinais, né? Renascença e Honório Serpa, Sulina e Marmeleiro, no próximo domingo, os jogos de ida. Já conversei lá com o Cristiano, que é o diretor de esportes de Sulina, já alinhando a nossa internet lá, a nossa cabine de transmissão, energia elétrica e tudo certinho, para que a gente possa transmitir de lá, então, a decisão da Copa, desta semifinal, né? Valendo vaga para chave ouro já, né? Porque os times que passarem para a final sobem para ouro no ano que vem. E a ouro é pau com formiga. Nós tivemos ontem as partidas de volta pelas semifinais, enquanto já no domingo também teremos as decisões da primeira divisão, que é a chave ouro. Então tivemos ontem, o Ampere venceu de 2x0 o Nova Esperança. Na primeira tinha sido 1x0 para a equipe de Nova Esperança. Então no placar agregado 2x1 para o time de Ampere, chega a final mais uma vez. Ano passado foi campeão o time de Ampere, não lembro se contra Salto do Lontra ou contra Realeza, acho que foi, né, a final ano passado. E o time de Planalto passou pelo Dois Vizinhos. Na primeira partida tinha sido 2x1 para o Planalto e ontem foi 1x1. Então, no placar agregado, 3x2 para a equipe de Planalto, que está na final. Então, Planalto e Ampere. Primeira partida em Planalto, no próximo domingo, 3h15 da tarde, e o jogo de volta em Ampere, dia 12. Daí termina, já com a entrega da premiação, o campeonato na chave ouro. No feminino, Mangueirinha e Dois Vizinhos empataram em 1x1 no primeiro jogo, domingo, sábado passado, e o próximo sábado agora o jogo da volta em Dois Vizinhos e Mangueirinha no feminino. Então, da Copa Sudoeste de Futebol. Então, tudo isso aí a gente vai esmiuçando durante a semana, mas está definido então o caminho de Marmeleiro lá em Sulina no próximo domingo, a primeira partida da semifinal da Copa Sudoeste de Futebol. Sulina e Marmeleiro, Renascença e Honório Serpa, a outra semifinal da Chave Prata. Certo? Nós temos outras informações aqui no Vanguarda Esportiva para você nesta tarde de segunda-feira. Daqui a pouco, às 14 horas, joga Brasil e Japão. O técnico Carlo Ancelotti deve começar a partida aí com a mesma formação da partida passada, com Alisson, Danilo, Marquinhos, Gabriel Magalhães e Douglas Santos. Meio campo, Casemiro, Bruno Guimarães, Lucas Paquetá, Rayan, Matheus Cunha e Vini Júnior. No ataque, os três atacantes da seleção brasileira. 14 horas, Brasil e Japão estão se enfrentando pela segunda fase da Copa do Mundo. O Brasil passou a segunda fase como líder do Grupo C, quando empatou com o Marrocos por 1x1, mas venceu o Haiti e a Escócia pelo placar de 3x0 cada. O saldo de gols deu a ponta à seleção brasileira. O Japão avançou no Grupo F como segundo colocado, empatou na estreia por 2x2 com a Holanda, ganhou da Tunísia por 4x0 e na sequência ficou no 1x1 com a Suécia. Brasil e Japão daqui a pouco, então 14h, horário de Brasília. Ontem já tivemos a partida inicial desta fase das 16avos, antes das 8avas ainda. O time da casa, o Canadá, ganhou da África do Sul pelo placar de 1x0. O Canadá aguarda adversário para as 8avas de final. Então hoje às 14h em Houston, Brasil e Japão, às 17h30 em Boston, Alemanha e Paraguai ainda hoje, às 22h vamos ter Holanda e Marrocos, esses três jogos hoje, 14h, repito, Brasil e Japão, 17h30 Alemanha e Paraguai, 22h Holanda e Marrocos, amanhã 14h, Costa do Marfim e Noruega, 18h amanhã França e Suécia, 22h amanhã México e Equador. Quarta-feira, 13h, Inglaterra e Congo, 21h, Estados Unidos e Rússia. Também quarta-feira, um pouco mais cedo, 17h, tem Bélgica e Senegal. Quinta-feira, 16h, Espanha e Áustria. 20h, Portugal e Croácia. Sexta-feira, 4 jogos. Tem um jogo da meia-noite aqui ainda, do dia 2, né? Da quinta para sexta, meia-noite, vão jogar Suíça e Argélia. Daí na sexta-feira, 15h, Austrália e Egito, 19h, Argentina e Cabo Verde, 22h30, Colômbia e Gana. Então sexta-feira termina essa fase, e já a partir de sábado, às oitavas de final, o Brasil, se passar, joga domingo às 17 horas, na sequência da Copa do Mundo de Futebol. Certo? Então vale a nossa torcida. Campeonato Brasileiro da Série B, segunda divisão, pela 15ª rodada, o Operário de Ponta Grossa ganhou do América Mineiro por 1-0, o Criciúma ganhou do São Bernardo por 1-0, Atlético 1-0 no Avaí, Atlético de Goiás 2-0 na Ponte Preta, Juventude 2-0 no Ceará, Fortaleza 2-1 no Sport e o Goiás visitou o Náutico, ganhou pelo placar de 1-0. Este é o Campeonato Brasileiro da Série B, que ainda tem mais um jogo amanhã para fechar Botafogo e CRB. Na liderança, o Vila Nova com 28, seguido pelo Novo Horizontino com 27. Na Série C, o representante do Paraná, o Maringá, empatou com a Inter de Limeira em 2-2 e está longe do grupo dos oito que se classificam na Série C, o Maringá. Na Série D, quarta divisão do Campeonato Brasileiro, o time do Diogo Fogliato, o marmeleirense Diogo, joga hoje o Ivinhema contra o Democrata, em Governador Valadares. Na primeira, o Ivinhema venceu por 3-1, está perto de avançar de fase no Campeonato Brasileiro da Série D. Ontem, nesse fim de semana pelo menos, o Cianorte passou nos pênaltis pelo São Joséense 5-4. O Cianorte está classificado, vai enfrentar o 15 de Piracicaba na próxima fase do Campeonato Brasileiro da quarta divisão. O São Luís de Ijuí ganhou do Blumenau nos pênaltis 3-1, vai enfrentar o Velo Clube. O São José de Porto Alegre eliminou Santa Catarina nos pênaltis também 4-2. São José vai enfrentar a Portuguesa do Rio. O Cascavel foi eliminado pelo Marcílio Dias, 2-2 na ida e 2-1 ontem lá em Marcílio Dias. Então, lá no campo do Marcílio Dias, né, Itajaí. Então, Marcílio Dias vai enfrentar a Portuguesa. Esses são os confrontos já para a próxima fase, então, dos paranaenses. Aliás, apenas o Cianorte segue para enfrentar o 15 de Piracicaba na Série D. Campeonato de voleibol, a Superliga ou a Liga das Nações, o Brasil voltou a vencer na Liga das Nações, tinha perdido 3 vezes, né, 3 derrotas seguidas na Eslovênia e venceu o Canadá ontem por 3-2. Os 7 melhores vão às quartas de final, que serão em local único, o país sede é a China, que já está garantida para fechar os 8 que estarão nesta fase final. Nesse momento a seleção brasileira está no limite, está em 8º e aguarda os próximos jogos para saber se garante a classificação. Depois da Eslovênia, a seleção vai para Chicago, nos Estados Unidos, de 15 a 19 de julho, para enfrentar, então, França, Estados Unidos, Polônia e China na Liga das Nações Masculina de Voleibol. Na Fórmula 1, depois de 6 corridas de jejum, George Russell voltou a vencer. O inglês liderou praticamente de ponta a ponta o Grande Prêmio da Áustria ontem. Max Verstappen chegou em segundo e completando o pódio, Andrea Kimi Antonelli. Então, em primeiro, na classificação geral, continua o Antonelli, com 171 pontos, em segundo George Russell com 131, terceiro Lewis Hamilton com 125. O brasileiro Gabriel Bortoleto terminou a corrida ontem em 11º, agora a Fórmula 1, já no próximo fim de semana, 5 de julho, vai para a Grã-Bretanha, Grande Prêmio da Grã-Bretanha, pela 9ª etapa do campeonato no circuito de Silverstone. 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Números da Mega Sena de sábado, concurso 3.024. Anote aí as dezenas da Mega: 13, 39, 42, 44, 47 e 49. A Mega Sena acumulando em R$23 milhões, ninguém acertou 6 dezenas. Aqui na região, com 4 acertos, tem 2 apostas, uma em Pato Branco e a outra em Quedos de Iguaçu. Cada uma leva R$ 961,00 com 4 números na Mega Sena. Loto Fácil de sábado, concurso 3.721. Os números da Loto Fácil: 01, 03, 04, 05, 07, 08, 10, 11, 12, 14, 15, 20, 21, 23 e 24. Uma aposta feita em São Paulo acertou 15 dezenas na Loto Fácil, leva R$ 1.461.000. Em Salgado Filho, aqui no Sudoeste, teve uma aposta com 14 números, leva R$ 1.911 na Loto Fácil. Próximo sorteio hoje, R$ 1.500.000. Daqui a pouco, a Quina de São João, eu conto para você as dezenas do sábado. Antes, a Time Mania, concurso 2.409, dezenas 05, 06, 10, 20, 29, 67 e 71, 71. estimativa de prêmio 2.700.000 para amanhã, está acumulada a Time Mania. Aliás, próximo sorteio da Time Mania, agora no dia 2, quinta-feira. Time do coração, o Cuiabá do Mato Grosso teve 3.631 apostas, R$8,50 para cada uma na Time Mania. Dia de sorte, concurso 1.231, dezenas sorteadas, 04, 05, 15, 17, 18, 28 e 29. Esta é dia de sorte. São Paulo, uma aposta acertou as 7 dezenas, leva um bolão com 25 cotas para dividir, então, R$186.500, dia de sorte. O mês da sorte, fevereiro, 41.529 apostas. Aqui em Capanema, no sudoeste do Paraná, teve uma aposta que acertou 6 números na dia de sorte, leva R$2.196. Loteria Federal, concurso de sábado, o 6.078. Primeiro prêmio, 6.440. 006, 440, o primeiro prêmio da Federal, R$500.000, saiu para São Carlos, São Paulo. Mais Milionária, concurso 367, 367, de sábado, 27 de junho. As dezenas da Mais Milionária, 06, 20, 29, 38, 45 e 48. Trevos, 1 e 6, os trevos sorteados no sábado. R$68.000 o prêmio da Mais Milionária para dia 1º de julho, quarta-feira. Agora a quina de São João, vários dias as apostas todas direcionadas para a quina de São João, que tinha um prêmio estimado em R$260.000. Vamos ver então as dezenas do concurso 7.051. O sorteio foi ontem, né? Domingo, dia 28, concurso 7.051 da quina. Note aí: 19, 32, 50, 73, 73 e 75, 75. Vou repetir: 19, 32, 50, 73, 73 e 75, 75. Vários ganhadores, né? 9 apostas acertaram as 5 dezenas da quina. Entre as apostas, um bolão com 50 cotas em Fortaleza, no Ceará, um bolão vendidas a 50 cotas em Paranavaí, no Paraná, e um bolão com 30 cotas, todas as cotas vendidas em Campos do Goitacazes, no Rio de Janeiro. As outras apostas simples, cada uma leva R$26.603.200, 26 milhões para cada uma. Então, Indaiatuba, São Paulo, Campo dos Goitacazes, Paranavaí, Paraná, Aripuana, Mato Grosso, Contagem, Minas Gerais, Alexânia, Goiás, Brasília, Distrito Federal, outra de Brasília e uma de Fortaleza, as 9 apostas que acertaram 5 dezenas na quina de São João. Em Francisco Beltrão, aqui no sudoeste do Paraná, o município mais próximo aqui que teve ganhador, com 4 acertos, leva R$12.200, uma aposta simples, R$12.200 com 4 acertos na quina de São João. Hoje, segunda-feira, tem a Loto Mania com R$500.000, a Loto Fácil pode pagar hoje R$1.500.000, a quina R$500.000, a Dupla Sena hoje pode pagar R$5.800.000, são as loterias para esta segunda-feira. 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Um abraço, obrigado pela companhia. Fechamos aqui o Vanguarda Esportiva.
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6: Eu sou Humberto Ferretti e esse é o Giro Rural. O Brasil produziu no primeiro trimestre, portanto, entre janeiro e março, quase 6 bilhões e 800 milhões de litros de leite. Os dados foram divulgados pelo IBGE e representam, além de uma alta de 2,6% na comparação com o mesmo período do ano passado, o melhor desempenho já registrado nessa época. Em relação ao preço, a situação do produtor rural piorou. O valor médio recebido foi de R$ 2,24 por litro, 18% a menos que em 2025. A safra brasileira de cana-de-açúcar está acelerada. Até agora, o volume total processado desde o início dos trabalhos em abril chega a 144 milhões de toneladas, 20 milhões a mais que no mesmo período do ano passado. Os dados foram divulgados pela Única, entidade que reúne as indústrias do setor. O balanço ainda indica que a safra está mais alcooleira, com quase 60% da cana transformados em etanol e o restante em açúcar. As exportações brasileiras de algodão em pluma cresceram em junho. O mês ainda não terminou, mas os embarques, que se aproximam de 150 mil toneladas, já estão 10% acima do volume registrado no mesmo mês do ano passado. A boa oferta de mercadoria, somada à necessidade dos agricultores de escoar a produção, é uma das explicações. Por outro lado, esse cenário também força os preços para baixo. Dados do CPE indicam que a libra peso aqui no país é vendida pouco acima dos R$ 4,00.
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2: Estamos chegando agora com a nossa música da tarde, né? O Comunicação Musical está aberto. Hoje, segunda-feira, 29 de junho, dia de jogo da seleção brasileira, daqui a pouco mais. O Brasil entrando em campo contra o Japão às 14h, horário de Brasília, certo? Então já vá fazendo a sua fezinha aí, a sua torcida, vá se preparando, criando aquele clima legal para o jogo de daqui a pouco, pela segunda fase da Copa do Mundo de Futebol. E a gente segue, então, abrindo aqui a tarde, 13h08. Boa tarde para você.
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1: Rádio Cristal. 13h13, 1h13, horário de segunda-feira. Um sol querendo aparecer aí, umas réstias de sol. Mas a previsão ainda é para chuva no decorrer de hoje. Vai ser um tempo assim, meio que a semana toda. Meio reinante, como diria o poeta, né? Vamos lá, até as 2 horas estamos ao vivo por aqui. Para você participar, pode mandar o seu alô pelo 999-16-5518. A partir das 2, a gente veste a camisa, entra no clima do jogo e aí você vai ficar com uma playlist legal também de boas modas até as 3 no nosso Comunicação Musical. Bora lá, segunda-feira, bom trabalho para você que já está na lida, você que já está se preparando. Muitos já trabalharam de manhã, alguns até o meio-dia só, outros até as 13. Alguns voltam mais tarde, assim cada um fazendo o seu horário especial para futebol, Copa do Mundo, Brasil e Japão daqui a pouquinho.

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3: 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Seleção brasileira do técnico Carlo Ancelotti escalada para daqui a pouco, sem novidades, para enfrentar o Japão, repetindo o time que venceu a última partida contra a Escócia. Vem com Alisson, goleiro, zagueiros Marquinhos e Gabriel Magalhães, laterais Danilo e Douglas Santos. Meias, meio campo, Casemiro, Bruno Guimarães e Lucas Paquetá. No ataque, Rayan, Matheus Cunha e Vini Júnior. Esse é o time do Brasil, sem rodeios, sem novidades. Esse é o time que o técnico Carlo Ancelotti vai colocar em campo para daqui a pouco, às 14 horas, daqui a 37 minutos, começa o jogo Brasil e Japão. Valendo vaga para as oitavas. Se o Brasil passar, o próximo jogo será domingo às 5 horas da tarde.
4: Esse jogo já vai começar.
3: Vai começar daqui a pouquinho para você que vai assistir na TV. Vai curtir, enfim, outros vão trabalhar e assim vamos nós nesta segunda-feira começando bem a semana. Aquele abraço, boa tarde.

Amor de Primavera, Bruno e Marrone, na nossa tarde de segunda-feira. 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
2: A taxa de desemprego no Brasil ficou estável no trimestre encerrado em maio. De acordo com os dados divulgados pelo IBGE, a taxa de desocupação entre os meses de março, abril e maio foi de 5,6%, em estabilidade frente aos 5,8% registrados no período anterior, dezembro, janeiro e fevereiro. Quando a comparação é com o mesmo período do ano passado, houve queda de 0,6 ponto percentual. Voltando a falar sobre os dados mais recentes, a taxa de desocupação de 5,6% representa, segundo o IBGE, um contingente de 6 milhões e 100 mil pessoas. No comparativo interanual, são cerca de 624 mil pessoas a menos em busca de emprego. Já a população ocupada chegou a 102 milhões e 700 mil em maio e, com isso, o nível de ocupação, que mede a parcela da população em idade de trabalhar, que está empregada, ficou em 58,6%.
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5: Nessa tarde de segunda, comunicação musical no ar. 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Um abraço pessoal da linha Santa Isabel Renascença. Teve um campeonato de bocha que terminou lá, o campeonato municipal. Terminou então no último domingo. Amanhã a gente passa direitinho no Vanguarda Esportiva, né? A relação dos ganhadores, dos primeiros colocados na divisão prata, na divisão ouro, né? A comunidade de Santa Isabel, com o departamento de esportes lá de Renascença, foi show de bola aí, foi show de bocha, né? O campeonato de bocha em duplas de lá. Amanhã no Vanguarda Esportiva, bastante informação. Uma e 33, vamos até as duas ao vivo. Depois você não tem mais ao vivo, vai ser ao morto. Que tal, né?

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0: vai lá, Brasil, Brasil, Brasil na Copa do Mundo de futebol, Marmeleiro classificado também para a semifinal, só emoção e alegria aí para quem curte futebol, para quem acompanha, para quem gosta, e obrigado a você pela companhia, né, pela força que tem nos dado também. Ontem foi show, né, show, milhares e milhares de ouvintes e telespectadores, e ainda estão agora vendo lá no Facebook também, revendo as imagens do jogo abaixo da água ontem. Marmeleiro passou por Mangueirinha e agora Sulina no caminho pela semifinal da Copa Sudoeste de Futebol, segunda divisão.
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0: Você ouviu aí a chamadinha sobre a vacina contra a gripe, mas não vá mais hoje. Hoje já fechou. Era só até às 13 hoje o atendimento no posto de saúde para vacina, para consultas. Agora fechou, né? Só amanhã. Vai ter fila, com certeza, né? Porque liberou bastante tarde. O governo, o Ministério da Saúde liberou muito tarde. Já estamos no começo de julho, praticamente. Em outros anos aí, era começo de junho. Já tinha vacina já para toda a população. Então, muita gente indo lá. Tem fila, com certeza vai ter fila, imagino. Então, vai com calma aí a partir de amanhã para tomar a vacina contra a gripe para todos os grupos. Amigo Gabriel, tá na sintonia aí, Gabriel? Como é que estão os preparativos, meu jovem? Daqui a pouco tem jogo para assistir com o vô e com a avó, hein?
2: Fala, Valdecir, tarde, tudo tranquilo?
0: Bom.
2: Estamos se preparando, Pia, para ver o jogo do Brasil. Bah! Agora, acabou a moleza agora, né?
0: E agora não tem mais somar pontos, né? Ou é vir embora ou é continuar na Copa. Perdeu, tá pegando a viagem de volta, embarcando de volta. Abraço, Gabriel. Obrigado aí aos seus avós também. Agora diz que os avós estão morando aí na frente da sua casa, né? Uma emoção bastante grande poder assistir o jogo junto com o vô, com a avó, torcer junto. E é o nosso pé quente do Marmeleiro, Gabriel. Ontem foi 3-0, né, Gabriel? E certamente teremos muitas outras alegrias ainda também no futebol da Copa Sudoeste. Obrigado. Boa tarde de segunda-feira. Estamos nós. Quem quiser mandar mensagem aí até as duas, né? Depois das duas, aí não vai ter ninguém para atender aqui, né? Nós vamos lá para outra sala para assistir o jogo, tá?

Caminhos diferentes, Victor e Léo, na nossa tarde aqui também de segunda-feira. Música romântica, música doída, tudo a gente vai tocando pra você nas ondas do rádio, segundona. Daqui a pouco tem Brasil e Japão em campo. Daqui a alguns minutinhos aí, 5 minutos e meio, a seleção já entrando em campo. Daqui a pouco tem os hinos. E vamos ter aí a seleção brasileira então enfrentando o Japão nesta fase mata-mata da Copa do Mundo. Brasil prontinho, escalado pelo técnico Carlo Ancelotti. Daqui a pouco vem aí então em campo lá em Houston, nos Estados Unidos. Promete, né? Promete ser um bom jogo. Alisson, Danilo, Marquinhos, Gabriel Magalhães e Douglas Santos, Casemiro, Bruno Guimarães, Lucas Paquetá, Rayan, Matheus Cunha e Vini Júnior. Esse é o time.

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2: Essa dói, viu?

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Nesse momento do comunicação, as homenagens para os aniversariantes do dia. Se você está de aniversário hoje, receba o nosso abraço, nossos parabéns. Especialmente para quem está na nossa agenda, Wesler Paulo dos Santos, Vandercélia Melo, Zuleide Dalef Vastchuk, Suelen Boller, Rosa Vanin, Pierina Morelato, Pedrinho Valêncio Machado, Pedro Paulo Mascarenhas, Pedro Siqueira, Pedro Ferreira da Rosa, Paulo da Luz, Paula dos Santos, Miguel Machado Delfino, Michele Baum Carling, Maria Nelly Vedoia, Marcos Pereira, Maria Adriana Oliveira, Maria Margarete Falkowski, Lourdes Aparecida Machado, Ivanir Pimentel, Erilde Calcian, Emília Ronsoni, Eloir dos Santos, Adilson da Silva, Dulce Maria Kaifer, Claudete Romano, Ana Paula dos Santos, Anatálio da Cruz, Aline Falkowski, Alain Godinho e Adenildo Pedro Minosso. Parabéns para os aniversariantes. Muita paz e muita saúde para todo mundo.

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0: Nosso comunicação neste dia 29, segunda-feira. Hoje a seleção brasileira está jogando, por isso estamos no automático nesta segunda-feira. E você vai curtindo a boa música até as 16h hoje. Tudo no automático aí, o nosso comunicação e daqui a pouco também o Boteco com o Reginaldo Vicente. Você vai curtindo a boa música enquanto o jogo está rolando lá, Brasil e Japão.
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2: O Brasil produziu no primeiro trimestre, portanto, entre janeiro e março, quase 6 bilhões e 800 milhões de litros de leite. Os dados foram divulgados pelo IBGE e representam, além de uma alta de 2,6% na comparação com o mesmo período do ano passado, o melhor desempenho já registrado nessa época. Em relação ao preço, a situação do produto rural piorou. O valor médio recebido foi de R$ 2,24 por litro, 18% a menos que no ano passado. A safra brasileira de cana-de-açúcar está acelerada. Até agora, o volume total processado desde o início dos trabalhos, em abril, chega a 144 milhões de toneladas, 20 milhões a mais que no mesmo período do ano passado. Os dados foram divulgados pela UNICA, entidade que reúne as indústrias do setor. O balanço ainda indica que a safra está mais alcooleira, com quase 60% da cana transformados em etanol e o restante em açúcar.
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0: Gustavo Bion!
1: Diego e Vitor Hugo, rapaz!
0: Que incrível!
2: Obrigado, meu
1: obrigado,
2: mano.
1: Obrigado, meu gato. Obrigado, meus lindos. Deus abençoe mais um projeto.
2: Amém.
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0: Danilo Davi. Danilo Davi.
1: Faz barulho, gente.
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0: E quem gostou, levanta a mão e faz barulho aí.
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2: Obrigado pela companhia. Todas as tardes, o Comunicação Musical. Amanhã estaremos de volta ao vivo para você a partir das 13 horas e alguns minutinhos, com muita música boa. Obrigado pela companhia. Siga na Rádio Cristal FM. Uma boa segunda-feira, ótima semana para todos nós.

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2: O setor de transporte de cargas rodoviário enfrenta um novo ponto de tensão após a proposta de alteração na Lei do Vale Pedágio Obrigatório. Um projeto na Câmara dos Deputados sugere substituir o atual sistema por pagamentos via Pix. Representantes da categoria alertam que a medida pode resultar em insegurança financeira para os caminhoneiros autônomos, já que a proposta pode criar brechas na fiscalização. A medida também pode levar à maquiagem do preço, com o valor do pedágio sendo incluso no preço do frete, o que prejudicaria o trabalhador. O presidente da FETRABENS, Federação dos Caminhoneiros Autônomos de Cargas em Geral do Estado de São Paulo, Everaldo Bastos, alerta.
3: Com a possibilidade de colocar em PIX ou em outra forma de pagamento, fora do que aquilo estabelecido pela NTT na mesma regulamentação que nós aprovamos, isso pode causar ao caminhoneiro, né, o não recebimento do valor do frete, uma vez que a empresa pode falar que está embutida já no valor do frete, está embutida de outra forma, entendeu? Então, eu acho muito prejudicial da forma que foi colocada.
2: Além do risco de não recebimento, existe o temor tributário. Atualmente, o Vale Pedágio é isento de impostos, enquanto pagamentos embutidos no frete podem ser interpretados como aumento de faturamento e incidir em imposto de renda. A categoria defende que, mesmo com novas tecnologias, a estrutura de controle deve ser preservada, como afirma Everaldo.
3: Tem empresas aí que já cumprem há muito tempo o pagamento, que já cumpre tudo aquilo que tem que ser cumprido. As que não cumpriam, a gente demorou de entrar na justiça, forçar de alguma forma o pagamento. E hoje, assim, estamos com 70% da frota do país já recebendo o pagamento do Vale Pedágio Obrigatório. Então não faz sentido a gente mudar isso, né? A gente já está numa caminhada de crescimento.
2: O sistema de Vale Pedágio Obrigatório movimentou mais de 7 bilhões de reais em emissões registradas neste ano e no ano passado. Ao mesmo tempo, a fiscalização do mecanismo já acumula mais de 244 mil infrações registradas desde 2018, de acordo com a Agência Nacional de Transportes Terrestres. Agência Rádio Web, produção e reportagem, Eduardo Kowaleski.
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1: Olá, você, muito boa tarde. Chegando na sua segunda-feira, nosso Boteco 92 iniciando. Desejamos a você tudo de bom na companhia da melhor, na companhia da Rádio Cristal. A partir de agora, as melhores músicas, e é claro, você participa comigo aí, deixe seu recado, seu alô. A gente vai interagindo. Eu daqui, você dali, mais uma segunda-feira com jogo da Seleção Brasileira e tudo. Aquele abraço, vem comigo.

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12: É o nosso boteco nesta segunda-feira, especial para você com o jogo da seleção brasileira, né? Vale sua torcida muito para o nosso Brasil. O nosso boteco segue até às 5 horas comigo, Reginaldo Vicente.

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2: Diego, muita gente acha que ter sorte na vida é ganhar dinheiro, é ter carro do ano. Não é nada disso, é isso aqui, ó.

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1: A taxa de desemprego no Brasil ficou estável no trimestre encerrado em maio. De acordo com dados divulgados pelo IBGE, a taxa de desocupação entre os meses de março, abril e maio foi de 5,6%. Estabilidade frente aos 5,8% registrados no período anterior, dezembro, janeiro e fevereiro. Quando a comparação é com o mesmo período do ano passado, houve queda de 0,6 ponto percentual. Voltando a falar sobre os dados mais recentes, a taxa de desocupação de 5,6% representa, segundo o IBGE, um contingente de 6 milhões e 100 mil pessoas em busca de trabalho. No comparativo interanual, são cerca de 624 mil pessoas a menos em busca de emprego. Já a população ocupada chegou a 102 milhões e 700 mil em maio, e com isso o nível de ocupação, que mede a parcela da população em idade de trabalhar que está empregada, ficou em 58,6%. E os que desistiram de procurar emprego, a chamada população desalentada, somavam ao fim do quinto mês de 2026, 2 milhões e 400 mil pessoas, cerca de 500 mil de pessoas a menos do que em maio do ano passado. Outro indicador de destaque é a taxa da informalidade, que ficou em 37,3% da população ocupada, o que equivale a 38 milhões e 300 mil trabalhadores informais. Da Rádio 2, Milena Abreu.
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1: O nosso Boteco seguindo na sua segunda-feira, segunda braba, segunda judiada. A gente vai até as 5 horas aqui, né? Seu pedido valendo, 999-16-5518. Manda aí.
2: Bye!

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E aí, tudo bem? Tô chegando com as notícias do mundo da música desta segunda-feira. Pra falar da novidade do Mano Walter, hein? Misturou forró, futebol e vaquejada. O vaqueiro alagoano Mano Walter acabou de lançar o single Vaqueiro 10 e Faixa. Música que chega no embalo de período da Copa do Mundo pra unir duas grandes paixões do brasileiro, futebol e a vaquejada. Com sonoridade vibrante, refrão marcante e identidade genuinamente nordestina, a faixa transforma o vaqueiro em craque e a pista em gramado, criando uma conexão entre o universo esportivo e a cultura nordestina. Vale a pena conferir a novidade de Vaqueiro 10 e Faixa, novo single de Mano Walter. Daqui a pouquinho eu volto com mais notícias do mundo da música. Até já!

Para você da cidade, para você do interior, você que está ligado conosco aí na estrada também, né? Nos dando aquela carona gostosa até onde alcança a potência da Cristal. Bora lá, vem comigo. Vamos juntos na sintonia da melhor, na sintonia da Cristal. Boteco, contigo, comigo, até às 5 horas.

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3: A inadimplência no Brasil deixou de ser apenas um problema financeiro e passou a impactar diretamente a saúde e a produtividade dos consumidores. É o que mostra uma pesquisa da CNDL, Confederação Nacional de Dirigentes Lojistas, e do SPC Brasil, Serviço de Proteção ao Crédito. De acordo com o levantamento, 86% das pessoas com contas em atraso há mais de 3 meses afirmam ter sofrido danos à saúde física em decorrência do estresse financeiro. A pesquisa também revela que cerca de 97% dos inadimplentes relatam algum tipo de preocupação relacionada às pendências financeiras. Os impactos psicológicos atingem 95% dos entrevistados, com destaque para preocupação constante, seguido de ansiedade e angústia. Mesmo com restrições no nome, 80% dos devedores tentaram obter crédito no último ano por meio de empréstimos, crediário, cheque especial ou solicitação de novos cartões. Para Merula Borges, especialista em finanças da CNDL, esse comportamento pode representar tanto uma oportunidade de reorganização financeira quanto um risco da ampliação do endividamento.
4: Essa busca de crédito para pagar outra dívida, ela pode ser interessante quando a gente fala em trocar uma dívida mais cara por uma dívida mais barata. Mas quando ela serve simplesmente para rolar uma dívida, o consumidor não resolve o problema. Ele entra num efeito de bola de neve e num ciclo permanente de endividamento, do que desse movimento de trocar uma dívida mais cara por uma dívida mais barata.
3: Além disso, 92% dos inadimplentes mudaram a forma de administrar o dinheiro após enfrentarem dificuldades para pagar as dívidas. Segundo a especialista em finanças da CNDL, essa mudança de comportamento reflete o aprendizado adquirido após a experiência do endividamento.
4: Quando a gente nota que mais de 90% dos consumidores mudaram a forma de administrar o dinheiro depois da inadimplência, a gente percebe tanto um aprendizado financeiro quanto uma reação forçada pela crise. Então, ele se vê obrigado a mudar os hábitos, tanto pela falta de acesso ao crédito, como também pela dor financeira. E aí o desafio é transformar essa mudança em um hábito que permaneça ao longo do tempo, mesmo depois de uma recuperação financeira.
3: Os reflexos das dívidas também chegam ao ambiente profissional. O estudo aponta que 61% dos trabalhadores inadimplentes afirmam que os problemas financeiros prejudicam o desempenho no trabalho. Agência Rádio Web, produção e reportagem, Priscila Mendes.
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8: Cuidado com amanhã. É que às vezes ele tem a mania de ser tarde demais. Amanhã. Talvez você procure um sentimento.

0: Vete do Mário, aproveita. E aproveita que a seleção brasileira ganhou aí. Sufoco danado. Brasil 2, Japão 1. Brasil avança para as oitavas de final da Copa do Mundo 2026, depois de um jogo aí truncado daquele jeito contra a seleção japonesa. 2-1, né? Gol do Gabriel Martinelli no finalzinho. Nunca critiquei o Gabriel Martinelli. Nunca critiquei. Casemiro também, nunca critiquei. Casemiro e Gabriel Martinelli garantindo a vitória da seleção brasileira, que passa então para as oitavas de final da Copa do Mundo. Jogo que aconteceu agora há pouco, acabou agora há pouquinho, deu quase 10 minutos de acréscimo, né? E o Brasil ganhou 2-1, seleção brasileira passa para a próxima fase, então. Tá bom? Beleza? 4-7, aquele abraço para você.
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Abraço, meus parceiros. Ivete Carvalho, a Madrinha.

0: Um brinde. Obrigado a todos. Valeu. Valeu, grandão.
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2: Ô, minha chorosa, decide o que você quer pra você.

Guilherme Benuto aqui com a Chorosa. Teve aí também participação do Zeca Pagodinho. Camarão que dorme, a onda leva. Teve aí também participação. Teve mais. Teve Bruna Viola com o Caminheiro e também o Pagode em Brasília. 16 com 17 agora, 16 mais 17. Uma ótima tarde pra você. Até às 5 horas estou aqui ao vivo contigo no Boteco 92. Lembrando que vale a sua participação aí também. A gente atende você no 99916-5518. Depois de um jogo truncado aí da Copa do Mundo, com gols de Casemiro e também de Martinelli, passamos então para as oitavas de final da Copa do Mundo FIFA.

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0: De volta, pra falar que Henry Freitas e Solange Almeida fazem regravação, hein? Henry Freitas e Solange Almeida estão juntos em nova versão do sucesso Se Não Valorizar, que foi lançada originalmente em 2011 pela banda Aviões do Forró, que à época tinha Solange como vocalista. A novidade chegou pra completar o projeto Esse é o Meu Forró, do cantor pernambucano, gravado em duas das cidades mais tradicionais e simbólicas das festividades juninas, Campina Grande e Caruaru. O trabalho de 19 faixas mostra a força de Henry no forró contemporâneo e a sua conexão com as raízes do gênero. Vale a pena conferir Se Não Valorizar de Henry Freitas junto com Solange Almeida. Daqui a pouquinho volto com mais notícias. Até já!
1: 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Tô de volta com mais música.
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1: 421, Gustavo Lima e Luiz Fonzi.

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3: A coleta de dados para a pesquisa CNT 2026, que avalia as condições das rodovias do país, incluindo o Paraná, começa nesta segunda-feira em Curitiba. Equipes irão percorrer cerca de 6.600 quilômetros do Paraná para mapear a qualidade e a segurança das estradas. A saída será da sede do sistema FETRANSPAR, no Rebouças. Será a 29ª edição da pesquisa CNT de rodovias. Em todo o Brasil, serão avaliados 117 mil quilômetros, um acréscimo de 2,5 mil quilômetros em relação ao levantamento realizado ano passado. A pesquisa CNT é considerada a principal sondagem brasileira sobre infraestrutura rodoviária. Todos os estados da região sul registraram crescimento na busca das empresas por crédito no acumulado dos últimos 12 meses até março. Os dados são do indicador de demanda das empresas por crédito da Serasa Experian, primeira e maior datatech do Brasil. Entre os estados, Rio Grande do Sul apresentou variação de 11%, seguido por Paraná e Santa Catarina. No cenário nacional, a busca das empresas brasileiras por crédito registrou crescimento de 10,5% no acumulado dos últimos 12 meses até março.
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3: Tô sabendo de uma exposição que vai ter na cidade do lado, na cidade do lado. 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

0: Ô Sandro Coelho aqui com o cachorro perigoso, safado, carinhoso e pronto pra te dar, amor. Lex Dias e Rainha Musical, Motinha. Teve essa aí também, né? Brando e Matheus virava cowboy. Agora, 4 mais 42, 4 horas mais 42 minutos. Olha só, vem aí o Festival de Pizza. A Escola Entre Amigos, a Pai de Marmeleiro, está promovendo o Festival de Pizza, né? Você já pode comprar a sua pizza no valor de R$ 35,00, tá? Tem de calabresa, tem mista, tem frango com catupiry, tem quatro queijos e também dois amores. Festival de Pizza, você vai retirar a sua pizza no dia 9 de julho, tá? 9 de julho, que é uma quinta-feira. Quinta-feira, 9 de julho, das 9 da manhã até 18h30, lá na rua Nelson Rosalino Sandini, número 1171, no bairro Ipiranga, tá? Festival de Pizza, Escola Entre Amigos, a Pai, promovendo o Festival de Pizza mais uma vez, como de costume, né? E conta com a sua colaboração aí. Um abraço pra turma, todo o pessoal da Escola Entre Amigos, a Pai de Marmeleiros, sempre com o rádio ligado, ouvindo a Cristal. Muito bom, um abraço pra vocês todos aí, tá?
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Voltei pra falar da novidade de Diego e Vitor Hugo, hein? Diego e Vitor Hugo apresentaram nos últimos dias Moça pra Casar, de Wallace Dias, Igor Neto, Simine, Juliano Couto e Lázaro Nas. É o novo lançamento da dupla que já tá disponível, inclusive. Carregada de identificação, a letra aborda os julgamentos enfrentados por mulheres que escolhem permanecer solteiras após viverem experiências amorosas difíceis. Ao longo da música, os cantores retratam uma mulher que aprendeu com as dores do passado e prefere se proteger antes de abrir espaço novamente para uma nova história. Vale a pena conferir essa novidade, hein? O trabalho que foi gravado no Vibra São Paulo faz parte do DVD O Décimo. Reúne 17 faixas inéditas e conta com participações especiais de Maiara Maraíza e Mari Fernandes. Fique ligado, amanhã eu volto com mais notícias do mundo da música. Até lá, tchau!

Diogo Nogueira, tô fazendo a minha parte no da música. E teve também Giovana Texas, é disso que o velho gosta. Fred Fabrício com Te Amar é Meu Talento. 5 minutos para as 5 da tarde. É, o deck tá chegando ao final aqui hoje. Com a seleção brasileira ganhando e tudo, né? Oitavas de final, nós estamos chegando. Boteco volta amanhã, terça-feira. Amanhã é dia 30 de junho, né? Um abraço pra você. Sempre um prazer enorme estar contigo aí. Tá, Chiquinho tá vindo na sequência. Depois das informações, depois do nosso Rádio Repórteres. Aquele abraço, tchau, tchau. João Bosco e Vinícius cantando aqui junto com o Fredão. Conhece o Fredão? O Fredão tá aí, ó.

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5: A Agência Nacional de Vigilância Sanitária, a Anvisa, aprovou recentemente um novo medicamento para tratamento de câncer. O Inlúrio, ou Inlumestranto, é um comprimido voltado especificamente para pacientes com câncer de mama em estágios mais avançados e que o organismo já criou uma resistência aos outros tratamentos hormonais. Esse remédio vem para superar essa resistência e aumentar o tempo e a qualidade de vida dos pacientes que convivem com a doença, já que possui menos efeitos colaterais em comparação a outros tratamentos, como a quimioterapia. É o que explica a médica oncologista e coordenadora médica do Centro de Pesquisa Clínica da Santa Casa de Porto Alegre, Katsuki Tiskoski.
6: Esse tratamento, ele não cura, ele faz com que a paciente viva mais, com mais qualidade de vida. Por quê? Temos quimioterapia? Temos. Mas a quimioterapia tem mais efeito colateral, muitas vezes queda de cabelo, deixa a paciente muito mais debilitada. Então, essa medicação vem para fazer com que a paciente, num cenário de doença avançada, tenha mais qualidade de vida. A gente quer que essas pacientes tenham uma vida normal, né? Que vivam bem, não tenham efeitos colaterais, que a paciente fique com piora da autoestima ou de alguma dificuldade, imunidade baixa.
5: A tecnologia foi desenvolvida para combater um subtipo de câncer específico, que é o câncer de mama luminal, o mais comum entre as mulheres. E o principal tratamento envolve o bloqueio hormonal. O objetivo do medicamento recém-aprovado é estabilizar a doença.
6: Como é que ele age? Como ele é um medicamento oral, então o paciente vai fazer a ingestão, cai na corrente sanguínea, e a célula do câncer, ela tem receptores, que são receptores de estrógeno, que a gente chama. Então, esse medicamento, ele vai no receptor celular e ele degrada esse receptor, é como se ele degradasse o sinalizador da célula oncológica. Então, ele faz com que a célula perca a sua vitalidade e acabe falecendo, morrendo, hein? Evitando que o câncer cresça, se prolifere, se espalhe.
5: Apesar de aprovado pela Anvisa, o Inlúrio não está disponível no Brasil. Ele ainda precisa passar pela etapa de precificação e incorporação. Agência Rádio Web. Produção e reportagem, Beatriz Coan.
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10: Claro que sim, classificação mais do que livre. 5:03. Alô, alô, meu povo. Boa tarde. Tudo bem? Tudo certo? Melhor ainda que agora a seleção brasileira se classificou para a próxima fase. Foi sofrido para os torcedores, mas conseguiram, né? Seleção brasileira vai para as oitavas de final. Boa tarde para ti, para ti, para ti também. Tudo de bom. Obrigado pela audiência, obrigado pela companhia. Iniciando aqui o nosso Mix da Saudade, acionando os botões da nossa máquina do tempo. Vamos dar aquele giro pelo passado, trazer de volta as boas recordações. 469-9916-5518, WhatsApp, canal de comunicação da Cristal 92,9. A partir de agora vamos recordar boas músicas como essa aqui. Instigando então a seleção brasileira. Jota Quest, pra frente, Brasil. É recordação que você ouve aqui no Mix da Saudade.

Maravilha, tá aí a participação de Olivia Newton John. Você curtiu aqui na Cristal Physical, 17 horas 12 minutos. Paralamas do Sucesso Selvagem.

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Estranho, quem canta? Nenhum de nós. Boa tarde, 519.

São 17 horas com 18 minutos. E a escola Pai Entre Amigos de Marbleiro promovendo o Festival de Pizzas, né? Será no dia 9 de julho, uma quinta-feira. O valor

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1: Nesta edição do Cristal Notícias, vamos falar da Copa Sudoeste de Futebol. Marmeleiro jogou ontem no módulo esportivo, venceu o time de Mangueirinha pelo placar de 3-0. Os gols saíram no segundo tempo, aos 6 e aos 14 por Luiz Carneiro e aos 26 pelo Bintin. Na ida, Marmeleiro tinha vencido por 3-2, na volta 3-0, então placar agregado de 6-2. Oitava partida, oitava vitória da equipe de Marmeleiro na Copa Sudoeste de Futebol Chave Prata. Com isso, garante a classificação para a semifinal e vai enfrentar o time de Sulina. Sulina que tinha empatado em casa em 1-1 com Santo Antônio do Sudoeste, empatou no jogo de volta em 2-2 e nos pênaltis venceu por 2-1. Sulina e Marmeleiro, primeiro jogo no próximo domingo, 3h15, em Sulina. Na outra semifinal, teremos Honório Serpa e Renascença. Renascença venceu a primeira em casa 2-0, perdeu a segunda por 4-2 em Verê e nos pênaltis venceu por 4-2. Honório Serpa tinha perdido a primeira em Pérola do Oeste por 3-2, ontem venceu por 2-0, 4-3 no placar agregado. Primeiro jogo no próximo domingo em Renascença, 3h15, Renascença e Honório Serpa. Primeiro jogo em Sulina, domingo que vem, Sulina e Marmeleiro, as semifinais da Copa Sudoeste de Futebol da Divisão Prata. Na Divisão Ouro, a primeira divisão, o time de Ampere, que tinha perdido em Nova Esperança por 1-0, venceu em casa ontem 2-0 e vai fazer a sua segunda final consecutiva. Vai defender o título conquistado ano passado, o Ampere. Vai enfrentar o time de Planalto, que na primeira partida venceu dois vizinhos por 2-1. Ontem no jogo de volta, 1-1. Com isso, o Planalto recebe dois vizinhos no próximo domingo para a primeira partida final, depois do jogo de volta em Ampere, a decisão da Copa Sudoeste de Futebol da Divisão Ouro. No feminino, a primeira partida entre Mangueirinha e dois vizinhos terminou empatada em 1-1. No próximo sábado, jogo de volta em dois vizinhos no feminino. Pelo Campeonato Brasileiro de Futebol da Série D, quarta divisão, o Cascavel foi eliminado pelo Marcílio Dias no mata-mata da segunda fase. Já o Cianorte passou pelo também paranaense São Joséense nos pênaltis 5-4. O Cianorte vai enfrentar o 15 de Piracicaba. Na Série C do Campeonato Brasileiro, o Maringá empatou com a Inter de Limeira fora de casa em 2-2 pela 12ª rodada. Na Série B, a segunda divisão, os paranaenses, o Londrina tinha empatado na abertura da rodada 15ª em 1-1 e ontem o Operário de Ponta Grossa ganhou do América Mineiro por 1-0.
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4: Ok, são 5 da tarde com 33 minutos. 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Legião Urbana, Renato Russo e companhia, quase sem querer, faltando 26 minutos para as 18 horas.

Aí, a participação de Paulinha Toller e companhia aqui de Abelha, Como Eu Quero, 5 da tarde, 41 minutos com 30 segundos. Recordando mais uma, Julia Graciela, anúncio de jornal.

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3: Dado o recadinho, são 17 horas com 46 minutos. 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O Girassol, 17 com 47, Grupo Ira.

Aí, Grupo Arte, Alone, 5 da tarde, mais 53 minutos e meio. Você está com o Mix da Saudade, o nosso encontro diário, de segunda a sexta-feira, das 17 às 18 horas. Vamos deixando as últimas duas aqui do nosso programa, anunciando que já está chegando aí a oração da Ave Maria. E na sequência nós teremos o programa Hora do Gaúcho.

0: produção Milícia da Imaculada.
1: Deus realizou maravilhas na Virgem Maria. Assim, a cada dia somos convidados a rezar o ofício da Imaculada Conceição, aprovado pelo Papa Inocêncio XI em 1678, exaltando a Santíssima Trindade e louvando a Virgem Maria. Para Padre Maximiliano Kolbe, ela é de Deus, é perfeitamente de Deus, a ponto de se tornar quase uma parte da Santíssima Trindade, embora seja uma criatura finita. Assim, Padre Kolbe faz esta oração: concede-me louvar-te, ó Virgem Imaculada. Adoro-te, ó Pai nosso Celeste, porque depuseste no ventre puríssimo da Imaculada o teu Filho unigênito. Adoro-te, ó Filho de Deus, porque te dignaste entrar no ventre de Maria e te tornaste verdadeiro, real Filho seu. Adoro-te, ó Espírito Santo, porque te dignastes formar no seio imaculado de Maria o corpo do Filho de Deus. Adoro-te, ó Trindade Santíssima, ó Deus uno na Santa Trindade, por ter enaltecido a Imaculada de um modo tão divino. Só na Virgem Imaculada Deus foi adorado sem comparação mais que em todos os seus santos. E nós, hoje, felizes e como filhos, entregamos-nos a ela, agradecendo e louvando a Santíssima Trindade, dizendo: Deus vos salve, Virgem, Filha de Deus Pai, Mãe de Deus Filho, Esposa do Divino Espírito Santo, Templo e Sacrário da Santíssima Trindade. Amém.
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Boa noite, meu povo, amigo, meu povo querido. Chegando com mais um programa Hora do Gaúcho aqui na Cristal FM 92,9. É segunda-feira, início de semana, mas já final de mês. Pelo último dia do mês de junho, quarta-feira, começamos o sétimo mês do ano. Boa noite para você que está nos acompanhando. Já trabalhou que deu o dia? Assistiu a seleção brasileira? A seleção brasileira que venceu o Japão, né, e está nas oitavas de final. Tá bom, então, parabéns aos jogadores. Estão lá ganhando uns trocos bem bons para fazer isso mesmo. O que, que é isso? É jogar bola. Mas tem mais uma peleia domingo que vem pela frente. 18 horas mais 4 minutos para você que está aí na hora extra. Deu uma pausa para assistir o jogo, agora tem que compensar. Bom trabalho para ti, para quem vai para o trabalho essencial logo mais à noite. Tudo de bom. Obrigado pela audiência, obrigado pela companhia. 469-9916-5518, WhatsApp, canal de comunicação, Cristal 92,9. Pede a tua aí, que na medida do possível a gente roda e manda o teu recado também. Morocha, garotos!

0: pato e pelego na cara.
1: Mas que tal, tchê? Mais barbaridade. São 18 horas mais 9 minutos, 18 com 9 já escurecendo, né? É bom matemático para quem está mateando. Fogo no fogão a lenha, esse não pode faltar, né? Para quem tem fogão a lenha, um prato cheio. Uma sapecada de pinhão, o que vai ser à noite? Uma sopinha, um virado de feijão, sobre de ontem, ou de hoje de meio-dia, é mais ou menos assim. 18 com 9 e meio. Alô, Assis, saia pro limpo, homem do céu. Assis está lá pelos lados do bairro São Miguel, lá na trincheira. Pois é, o tempo ficou cabunhado, né, Assis? O dia todinho hoje. Cadê o sol, gente? Cadê o sol? Segundo a previsão, o tempo vai se estabilizar mais ou menos... Lá por quando? Lá por sexta-feira. Até lá. Vamos ver aqui. Vamos ver o que o clima tempo nos diz. O que está marcando aqui? Muita chuva no sul do Brasil. Né? Francisco Beltrão marcando aqui um alerta. Então tá. Que é para chover à noite. Será que vem chuva hoje? Eu não duvido de mais nada. 24 milímetros? Olha aí o que não veio de dia para vir de noite. Esse é o clima-tempo que está falando. Amanhã, terça-feira, a previsão é para 14 milímetros. No dia 1º de julho, 29,6 milímetros. Na quinta-feira, 33,5 milímetros. É no dia 3, sexta-feira, sol com diminuição de nuvens de manhã, tarde ensolarada e noite de céu limpo. Tá bom, que venha uma tempo bom, sol, um calorzito no mais aí, pra dar uma amenizada. Ontem vertia água nas paredes lá de casa, uma umidade que eu vou te contar, hein? 18 e 11, lá pro Assis e pro povo que estão ouvindo o velho milongueiro por causa dela.

E terminou bem no fim, né? Você ouviu Por Causa Dela, o Velho Milongueiro. São 18h15, 18h15. Chimarrão do Bom e Pinhão Sapecado tá saindo ali pelos lados do Santa Rita, na residência da dona Salete, do seu Neco Pneus. Ai, a Neco Pneus e a dona Salete mateando, proseando, sapecando um pinhão. E daqui a pouco sai aquela janta legal também. A Salete mandou aí pra nós. Viva o Brasil! Viva o Brasil! E que continue assim, sapiazada, jogando bola. Primeiro jogo da seleção brasileira na estreia lá, não foi aquelas coisas. Aí foram se ajeitando, hoje deu feio pro Brasil no começo do jogo. Lá pelos 24 minutos do primeiro tempo, levou 1-0. Aí no segundo tempo, se espertaram um pouquinho mais, né? E o Neco Pneus e a dona Salete querem ouvir aí o Teixeirinha e o Velho Casarão.

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7: 18:21. É, 18:21. Tempo passando rapidinho. Daqui a pouquinho tem Padre Reginaldo Manzotti com a oração desta segunda-feira. Iguaria Campeira, Serrano.

0: Fica.
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2: Senhor, eu preciso do teu carinho.
3: Boa tarde, querida família evangelizar. É preciso nesta segunda-feira, ao entardecer deste dia, vamos pedir a Deus graças e bênçãos do céu, pensar nas pessoas que nós amamos, naquelas que não amamos bastante, e numa atitude de perdão e de redenção, desejar bênçãos e graças a todos, um rezando pelo outro. Vamos juntos, uma oração que iremos fazer durante toda a semana, pedindo graças e bênçãos de Deus. Iniciemos em nome do Pai, do Filho e Espírito Santo. Amém. Amado Jesus, que no momento do Calvário nos deste Maria por mãe, quando a João proclamou: eis aí tua mãe. Obrigado, Jesus, por ter nos dado mãe tão terna e poderosa, intercessora. Jesus, por intercessão de Nossa Senhora nesta tarde, nós queremos colocar e pedir que a tua mão se estenda sobre os doentes. Principalmente, Senhor, nas minhas enfermidades e nas enfermidades daqueles cujos nomes apresento agora. Diga os nomes. Jesus, que passaste pelo mundo fazendo bem, tocai nas feridas, amenizai a dor, tirai a ansiedade, esteja ao lado dos que sofrem, santificai-os, Senhor. Que os remédios que foram prescritos cumpram a sua função. Abençoai os que cuidam dos doentes e protegei-os com tua mão poderosa. Nossa Senhora, Mãe de Jesus e Nossa Mãe, como fruto desta Ave Maria, olhai pelos doentes que mais precisam nesta tarde. Ave Maria, cheia de graça, o Senhor é convosco. Bendita sois vós entre as mulheres, e bendito é o fruto do vosso ventre, Jesus. Santa Maria, Mãe de Deus, rogai por nós, pecadores, agora e na hora de nossa morte. Amém. Nossa Senhora, intercedei a teu Filho por todos os doentes. Nossa Senhora, rogai pelos que sofrem. Amém.
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5: É Cristão FM 92,9, 18:35, 25 minutos nos separando das 7 horas da noite. 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E como é que tá o pito aí? Ah, tá sem paia e sem fumo? Então tá se unindo com o Mano Lima,

Participação do Mano Lima, sem paia e sem fumo, 18 horas 40 minutos. Filhos do Rio Grande, o shot do amor.

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5: São 18 horas mais 46 minutos, 14 para as 19. Daqui a pouquinho, Voz do Brasil, notícias do Executivo, Legislativo e também do Judiciário. 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Hoje é segunda-feira, sim senhor, sim senhora, até meia-noite. Depois já vai para terça, que vai ser o último dia do mês amanhã. 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Saída para a Renascença, meu povo amigo. 18:47, bate, como tá bonito esse teu gado, não é gado, homem, é oveia, metapo de nojo, é o lobisomem.

0: dia pro povo seguinte, se não tiver as mumaça.
1: Só, bicho. É isso aí, cara.
0: Pirado, pirado.

0: Oh, Jesus, é a primeira coisa. Seja bem-vinda à minha casa. E a gaitinha, cadê?
1: Meu amigo gordo, pô.
0: É mal menos assim, né? Viúva é quem morre, meu velho ditado. 18 mais 56, meu povo amigo. 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

0: Gente boa, 15 segundos faltando aí para as 7 horas da noite. Reta final, não dá tempo para mais nada. Um abraço, como diz o Milão, uma boa noitada. Fiquem com Deus, me coloquem em suas orações e até amanhã.
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3: Boa noite.
4: Boa noite para você que nos acompanha em todo o país.
3: Segunda-feira, 29 de junho de 2026.
4: Vamos ao destaque do dia. Apoio a bons pagadores.
3: Desenrola adimplentes. Permite substituir empréstimos mais caros por financiamentos com juros menores.
4: A iniciativa busca reduzir o peso das parcelas no orçamento, prevenindo o endividamento. Pablo Mundim.
5: A ideia é substituir juros de até 12% por juros no máximo de 1,99% ao mês.
3: E ainda, incentivo também para quem está em dia com o FIES, o Fundo de Financiamento Estudantil.
4: Após se formar, um estudante poderá receber crédito para montar seu próprio negócio.
3: É o FIES empreendedor, Graziele Bezerra.
6: O governo do Brasil estima que em um universo de 500 mil beneficiários adimplentes, exista um público potencial imediato entre 50 mil e 125 mil pessoas.
4: Vamos falar também sobre restituição do imposto de renda.
3: Amanhã será pago o segundo lote a mais de 9 milhões e 500 mil contribuintes.
4: É o maior número de pessoas já beneficiadas de uma só vez.
3: Hoje, na apresentação da Voz do Brasil, eu, Mariana Jungmann e Luciano Seixas.
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3: Trabalhadores informais que têm dívidas, mas que estão com os pagamentos em dia ou com, no máximo, 3 meses de atraso, poderão aderir ao Desenrola Adimplentes.
4: A ideia é dar um alívio no orçamento dessas famílias, que poderão refinanciar seus contratos pagando juros menores, de, no máximo, 1,99% ao mês.
3: O novo Desenrola foi lançado nesta segunda-feira e os interessados já podem aderir ao programa.
5: Organizar as contas, pagar menos juros e evitar que novas dívidas comprometam o orçamento das famílias. É o objetivo das novas medidas anunciadas pelo governo do Brasil para ampliar o acesso ao crédito e incentivar quem mantém os pagamentos em dia. O Desenrola Adimplentes, lançado nesta segunda-feira pelo presidente Lula, amplia o alcance do programa que já ajudou mais de 7 milhões e meio de famílias na reorganização financeira. Agora, o foco passa a ser quem trabalha na informalidade e mantém as contas em dia, mas enfrenta juros elevados no crédito pessoal. A proposta permite substituir empréstimos mais caros por financiamentos com juros de até 1,99% ao mês, reduzindo o peso das parcelas no orçamento e prevenindo o endividamento, destaca o ministro da Fazenda, Dário Dorigan.
7: Esse trabalhador, ele vai poder se reorganizar do ponto de vista financeiro. Ele vai poder, inclusive, se ele quiser, tomar crédito dentro desse mesmo patamar, a 1,99% ao mês, tomar um volume de crédito a mais, desde que a prestação total não passe de 90% do que ele tinha antes.
5: Poderão aderir trabalhadores informais que tenham operações de crédito pessoal de até R$15 mil, com pelo menos 4 parcelas pagas e no máximo 90 dias de atraso. A ideia é substituir juros de até 12% por juros no máximo de 1,99% ao mês, explica o ministro Dorigan.
7: A situação atual do trabalhador informal, que paga taxa de juros de 6% a 12% ao mês, nós estamos dizendo, nós vamos te dar uma nova linha para você extinguir essa taxa de juros e essas condições que hoje você é submetido.
5: O pacote também amplia o uso do FGTS como garantia no crédito consignado privado. A utilização é opcional e vai permitir ao trabalhador formal contratar empréstimos com juros limitados a 1,99% ao mês, reduzindo o custo do crédito e ampliando o acesso a condições mais vantajosas. Segundo o governo, as medidas fortalecem a política de reorganização financeira das famílias brasileiras. A estimativa do Tesouro é aportar cerca de 4 bilhões de reais para atender o novo programa. Reportagem Pablo Mundim.
4: Os participantes do programa ficam com o CPF bloqueado para apostar em jogos online, as chamadas bets, por um período de 6 meses.
3: As informações sobre o Desenrola estão no portal gov.br ou nos bancos oficiais Caixa Econômica e Banco do Brasil.
4: E dentro do programa Desenrola Adimplentes, o governo do Brasil desenvolveu também uma linha de crédito voltada para beneficiários do FIES.
3: Com a novidade, quem mantém as parcelas em dia agora tem um incentivo para abrir ou expandir o próprio negócio com juros mais baixos.
6: O programa FIES Empreendedor é destinado a profissionais graduados que desejam abrir ou expandir seu próprio negócio, contando com linhas de crédito mais acessíveis. Podem aderir aqueles que pagaram em dia as últimas 36 parcelas do programa, sem histórico de renegociação no período. No caso de pessoa física, com limite de financiamento de até R$80 mil e prazo máximo de pagamento de 60 meses, incluindo até 6 meses de carência. Para pessoa jurídica, com limite de financiamento de até R$ 180 mil reais e prazo máximo de pagamento de 96 meses, incluindo até 6 meses de carência. Em uma simulação de empréstimo de R$ 80 mil reais em 5 anos, por exemplo, o custo total cai de R$ 143 mil para R$ 106 mil, caso o beneficiário seja um estudante do FIES com as contas em dia. Nesse caso, a economia final supera os R$ 37 mil. Segundo o ministro da Fazenda, Dario Durigan, o programa é um estímulo à adimplência.
7: Se ele seguir pagando em dia, ele vai ter uma linha de crédito que vai ser a menor linha de crédito, com a menor taxa de juros que nós temos para o empreendedorismo no país.
6: Ainda de acordo com o ministro Dario Durigan, com taxas de juros de 0,87% ao mês, o programa tem uma das melhores linhas de crédito que cabem no bolso de quem está começando a empreender.
7: O adimplente que seguir pagando em dia vai ter pelo menos 37 mil de benefício e é para esse estudante que está querendo deslanchar no seu primeiro negócio que nós estamos abrindo essa linha, dando um estímulo ao bom pagador do FIES.
6: Para o ministro da Educação, Leonardo Barchini, a linha de crédito dará igualdade de condições aos egressos do ensino superior.
1: Com essa linha de crédito, nós vamos conseguir dar oportunidade a esse jovem para que ele possa, de fato, empreender. Vão dar um retorno para a sociedade igual os jovens do ProUni, do FIES, do Reúne, da expansão, da lei de cotas.
6: O governo do Brasil estima que, em um universo de 500 mil beneficiários adimplentes, exista um público potencial imediato entre 50 mil e 125 mil pessoas. Uma parcela expressiva desse grupo já possui CNPJ ativo, o que demonstra uma demanda real por capital de giro para alavancar seus negócios. Reportagem Graziele Bezerra.
4: E o presidente Lula enviou hoje ao Congresso Nacional projeto de lei complementar que aumenta de forma progressiva o teto de faturamento do MEI, o microempreendedor individual.
3: A meta é chegar a R$ 140 mil até 2028 e permitir a contratação de 2 empregados.
4: Atualmente o teto é de R$ 81 mil por ano. A medida pode beneficiar 13 milhões de microempreendedores individuais registrados.
3: Com o aumento, o governo quer fortalecer os pequenos negócios e incentivar a geração de empregos. Quem comentou foi o presidente Lula.
8: Muito dinheiro na mão de poucos significa pobreza. E quando a gente faz, manda um projeto de lei desse dizendo que pouco dinheiro na mão de muitos é uma distribuição de oportunidade de riqueza. Portanto, eu acho que o Congresso Nacional vai fazer um esforço muito grande, se Deus quiser, e volta a isso o mais rápido possível para que a gente possa favorecer aquelas pessoas que mais precisam de crédito.
4: O ministro do Empreendedorismo, da Microempresa e da Empresa de Pequeno Porte, Paulo Pereira, destacou as medidas para estimular o MEI.
9: Vamos dizer que é um momento histórico, né, para os microempreendedores individuais do Brasil, quase 10 anos sem aumento, de modo que é uma medida que tem um impacto muito grande, presidente, e que se insere num conjunto de medidas que o senhor tem feito para os empreendedores. Então, em primeiro lugar, as linhas de crédito, que o senhor agora está trabalhando, presidente, para que a gente lance um grande parcelamento para os MEIs, para que eles possam regularizar a sua situação, quer dizer, esses 3 milhões que são MEIs e que hoje tem alguma situação de inadimplência, vão poder regularizar a sua situação, e uma série de outras medidas, como a expansão do Contrata Mais Brasil, a linha de crédito que foi apresentada hoje no Desenrola Empreendedores. Então, só para dizer, um dia histórico, mas inserido num conjunto de esforços do senhor pelos empreendedores brasileiros.
3: Para ajudar a conter a alta do preço do petróleo, o governo abriu crédito extraordinário de 550 milhões de reais para apoiar a importação do diesel.
4: A Agência Nacional do Petróleo, Gás Natural e Biocombustíveis será responsável pelo repasse aos produtores.
10: O governo do Brasil abriu um crédito extraordinário de 550 milhões de reais para apoiar a importação de óleo diesel de uso rodoviário. A medida publicada nesta segunda-feira, 29, destina os recursos ao Ministério de Minas e Energia para viabilizar uma política de subvenção operada pela Agência Nacional de Petróleo, Gás Natural e Biocombustíveis, ANP. A iniciativa tem caráter emergencial e temporário e busca reduzir os efeitos da alta dos preços internacionais do petróleo sobre a economia brasileira. A medida foi criada após o aumento da instabilidade no mercado global, provocado pelo agravamento do conflito geopolítico no Oriente Médio. A ANP será responsável pelo repasse da subvenção aos importadores de diesel, com critérios baseados no volume comercializado e na diferença entre o preço de referência e o valor definido para o produto. Como a despesa não estava prevista no orçamento de 2026, o governo precisou abrir o crédito extraordinário para garantir a execução da política. A medida atende os critérios de urgência e imprevisibilidade previstos na Constituição. Claudimário Carvalho, para a Voz do Brasil.
3: Em julho, a bandeira tarifária de energia seguirá amarela, indicando a cobrança de taxa adicional sobre as contas de luz no mês.
4: O anúncio foi feito pela Agência Nacional de Energia Elétrica, ANEEL.
3: Com isso, os consumidores vão pagar um adicional de R$ 1,88 para cada 100 kWh consumidos.
4: A bandeira tarifária está amarela desde abril, em razão das condições menos favoráveis para a geração de energia no país.
3: Em períodos secos, quando a produção das usinas hidrelétricas fica prejudicada e é necessário acionar as termoelétricas, a bandeira pode ficar amarela ou vermelha, patamar 1 ou 2.
4: Isso porque a geração por usinas térmicas é mais cara. Daí a necessidade da taxa adicional sobre o consumo de energia.
3: O pagamento do segundo lote do imposto de renda será feito amanhã, terça-feira.
4: É a maior restituição da história em relação ao número de contribuintes contemplados. Serão beneficiadas mais de 9 milhões e 500 mil pessoas.
11: São 16 bilhões de reais em créditos para 9.585.797 contribuintes. O valor é o mesmo do lote pago anteriormente, o primeiro lote de restituição do Imposto de Renda 2026, em 29 de maio deste ano. Segundo a Receita, os valores devidos da maior parte dos declarantes serão quitados já nos dois primeiros lotes de 2026. Esses pagamentos deverão alcançar cerca de 80% do total estimado de restituições do ano. Se somarmos os dois primeiros lotes do ano, serão contemplados 18 milhões e 300 mil contribuintes, com um valor total de 32 bilhões de reais em restituições. A antecipação dos créditos se deu após processamento de milhões de declarações em pouco tempo, beneficiando tanto os contribuintes com prioridade legal quanto aqueles que aderiram às soluções digitais, como a declaração pré-preenchida e o recebimento da restituição via PIX. O crédito bancário será realizado ao longo desta terça-feira. Cerca de 4 bilhões e meio de reais serão destinados a contribuintes com prioridade legal, como idosos acima de 80 anos, idosos entre 60 e 79 anos, pessoas com deficiência física, mental ou moléstia grave e contribuintes cuja maior fonte de renda seja o magistério. Para saber se a restituição está disponível, basta acessar gov.br/Receita Federal, clicar em Meu Imposto de Renda e depois em Consultar Minha Restituição. O pagamento é feito somente na conta do titular da declaração. Daniele Popov para a Voz do Brasil.
3: Equipes de resgate brasileiras já estão na Venezuela.
11: E depois em Consultar Minha Restituição. O pagamento é feito somente na conta do titular da declaração.
3: Daniele Popov para a Voz do Brasil.

0: 4 voos da Força Aérea Brasileira, que levaram mais de uma tonelada de medicamentos e insumos para atendimento de emergência, um hospital de campanha que já está montado, purificadores de água e equipes de bombeiros, com equipamentos e materiais específicos para ações de apoio a desastres, além de cães farejadores. O porta-voz do Corpo de Bombeiros de Minas Gerais, primeiro-tenente Henrique Barcelos, explica como o trabalho dessas equipes está sendo feito.
1: As ações serão concentradas em áreas com edificações colapsadas, onde as equipes vão realizar buscas técnicas, resgate e localização de vítimas, atendimento pré-hospitalar e integração com as autoridades locais por meio dos organismos internacionais.
0: Os terremotos de magnitude 7,2 e 7,5, seguidos de cerca de 20 réplicas, provocaram desabamentos na capital, Caracas, e outras cidades venezuelanas. As equipes brasileiras também vão trabalhar no reforço a telecomunicações com representantes da Anatel e no transporte e apoio aos desalojados. Reportagem Raquel Mariano.
2: Mais modernidade nas unidades de terapia intensiva, salvando a vida de mais pacientes.
3: O Ministério da Saúde inaugurou a primeira UTI inteligente do SUS no Rio de Janeiro.
2: Entre as novidades, monitoramento mais sofisticado dos pacientes e uso da inteligência artificial para reunir dados e acelerar a tomada de decisões.
3: A iniciativa faz parte do Agora Tem Especialistas.
4: Um passo importante rumo à medicina do futuro. A primeira UTI inteligente do SUS foi inaugurada no Hospital Universitário Clemente Fraga Filho, da Universidade Federal do Rio de Janeiro. A novidade utiliza tecnologias de monitoramento contínuo e inteligência artificial para acompanhar em tempo real a evolução dos pacientes. O sistema reúne automaticamente informações dos monitores, identifica sinais precoces de agravamento e auxilia as equipes médicas na tomada de decisões. Segundo o ministro da Saúde, Alexandre Padilha, a expectativa é aumentar as chances de recuperação dos pacientes.
5: Se observa mais precocemente sinais de piora ou os sinais de melhora. Então, com isso, você faz a ação, a medicação, a mudança de conduta mais rápido. Com isso, você salva esse paciente, ele sai mais rápido da UTI. Ele saindo mais rápido da UTI, gira mais o leito da UTI, você pode trazer outros pacientes da UTI. Com isso, vai reduzindo o tempo de quem está esperando para a UTI e salva vidas dentro da UTI.
4: A iniciativa faz parte da criação da Rede Nacional de UTIs Inteligentes, que recebeu mais de R$ 180 milhões em investimentos. Nesta primeira etapa, serão 10 leitos inteligentes em 7 hospitais de referência, espalhados pelo país. Depois, o projeto será ampliado para 280 leitos em 14 UTIs. A entrega faz parte do programa Agora Tem Especialistas do Ministério da Saúde, que busca ampliar e qualificar a assistência no SUS. Em pouco mais de um ano, o programa bateu recorde de cirurgias eletivas, quase 15 milhões de procedimentos. O governo federal também tem levado atendimento móvel por meio de carretas, que oferecem exames e atendimento em diversas especialidades, como ressaltou o ministro da Saúde, Alexandre Padilha.
6: Mais de 2.800 municípios brasileiros já tiveram atendimento dessas carretas. Nós vamos chegar a 150 dessas carretas até o final do ano. E 81% dos atendimentos são das mulheres, porque a saúde da mulher é prioridade absoluta. E as carretas têm ajudado muito na saúde da mulher.
4: A estratégia também foi responsável pela inclusão de mais de 1,5 milhão de especialistas no atendimento à rede pública do país. Reportagem Luana Karen.
2: E o Ministério da Saúde incluiu mais uma estratégia para ampliar o acesso a cuidados especializados no Sistema Único de Saúde.
3: A partir de agora, a infectologia foi incluída no programa Agora Tem Especialistas e faz parte da oferta de cuidados integrados.
2: A iniciativa tem como objetivo fortalecer a atenção a pessoas vivendo com HIV e ou com AIDS, que demandam avaliação diagnóstica e acompanhamento integrado.
3: Já fazem parte do programa 6 especialidades. São elas: cardiologia, ginecologia, oftalmologia, oncologia, ortopedia e otorrinolaringologia.
2: Os cuidados integram um conjunto de procedimentos que vão desde consultas, exames e tecnologias de cuidado à condução de agravos específicos de rápida resolução.

0: Amanhã, dia 30 de junho, é o último dia da campanha de vacinação contra o HPV.
1: Mesmo após essa data, a vacina vai continuar disponível para a imunização de grupos prioritários.
0: A vacina protege contra o papilomavírus humano, responsável por diversos tipos de câncer.
2: O papilomavírus humano, HPV, é a infecção sexualmente transmissível mais comum no mundo. A vacina é segura e fundamental na prevenção de diversos tipos de câncer, como os de colo do útero, vulva, pênis, garganta e pescoço. A advogada Marici Valeta conta que não quer ver o filho correr riscos e o levou para vacinar contra o HPV aos 10 anos de idade.
3: Primeiro que é uma coisa perigosa, né? Que pode levar a outras doenças bastante perigosas. Além da proteção individual, acho que a gente tem que ter em mente esse efeito coletivo, né? Que é de você interromper um pouco esse ciclo.
2: A vacina deve ser tomada antes do início da vida sexual. Ela faz parte da rotina do Calendário Nacional para Crianças e Adolescentes de 9 a 14 anos, que tem direito ao imunizante de graça. Outros grupos também têm esse direito. Pessoas vivendo com HIV, pacientes oncológicos, pessoas transplantadas, usuários de profilaxia para o HIV e vítimas de violência sexual. Éder Gatti, diretor do Departamento do Programa Nacional de Imunizações do Ministério da Saúde, fala sobre a importância dessa imunização.
4: Quando a gente fala de vacinação, a gente está falando de evitar câncer. Casos que teriam um custo enorme no tratamento, e câncer, ele é de alta complexidade. Então a pessoa, quando ela se vacina, ela está contribuindo com a sua proteção e seu bem-estar, mas também ela está dando uma grande contribuição a toda a sociedade brasileira, fazendo ali uma proteção ao Sistema Único de Saúde, garantindo que ele fique mais acessível para outras patologias e outras pessoas.
2: Até amanhã, 30 de junho, quem tem entre 15 e 19 anos também pode se vacinar de graça contra o HPV. Após esse prazo da campanha, o imunizante deve ser adquirido em clínicas particulares. Mas a vacinação gratuita continuará disponível para os grupos prioritários. Reportagem Nazi Brum.
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1: Oportunidades. Estudantes indígenas e quilombolas agora têm reserva de vagas para estágios nos órgãos públicos federais.
0: 3% serão destinados aos indígenas e 2% aos quilombolas. As regras já garantem reserva para estudantes negros e para pessoas com deficiência.
6: Para acessar as vagas disponíveis nas cotas, é preciso se autodeclarar como pertencente a algum desses grupos. Isso é feito durante o preenchimento da inscrição. A diretora de Planejamento da Força de Trabalho do Ministério da Gestão, Maria Aparecida Chagas, fala do impacto da iniciativa.
7: É uma forma, né, da administração pública contribuir para a trajetória formativa dessas pessoas, para auxiliar essas pessoas no mundo do trabalho, para auxiliar essas pessoas a entenderem quais são os códigos, a forma de atuação que é o trabalho.
6: Marcelo Barbosa, da representação estudantil da Coordenação Nacional de Articulação das Comunidades Negras Rurais Quilombolas, argumenta que ter melhores chances de acessar o estágio é fundamental para esses estudantes.
8: Nós vemos uma realidade em que os estudantes precisam sair dos seus territórios para irem para a cidade para fazerem universidade. E esse auxílio financeiro das bolsas vai ajudar na permanência desses estudantes.
6: Braulina, do povo Baniuá, faz doutorado na Universidade de Brasília e comemorou a reserva de vagas em estágios como uma oportunidade de melhoria profissional para parentes de todas as etnias indígenas.
9: Para que a gente tenha mais parentes qualificados na sua área e que tenham parentes com experiência no estágio e em outros lugares. É o primeiro passo de muito sonho que vem e estamos muito felizes.
6: Cerca de 16 mil estudantes fazem estágios na administração pública federal. As oportunidades são para nível médio, ensino técnico, graduação e pós-graduação. Cada órgão divulga os estágios que oferece e tem até o início de setembro deste ano para se adaptar às novas regras de reserva de vagas. Reportagem Carlos Oliveira.
1: Jovens que completam 18 anos em 2026 têm até amanhã, dia 30, para fazer o alistamento militar obrigatório.
0: Quem perder o prazo poderá pagar multa e enfrentar restrições, como impedimento para tirar passaporte assumir cargo público e participar de concursos.
1: A expectativa é que mais de 1 milhão de jovens participem do processo em todo o país.
0: O procedimento pode ser feito pela internet, no site alistamento.eb.mil.br ou em uma junta do Serviço Militar.
1: Essas foram as notícias do Governo do Brasil.
0: Uma realização da Secretaria de Comunicação Social da Presidência da República.
1: Com produção da empresa Brasil de Comunicação.
0: Fique agora com as notícias do Poder Judiciário e do Congresso Nacional. Boa noite.
1: Uma boa noite, até amanhã.
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12: Supremo Tribunal Federal lança edital para receber propostas sobre a modernização do sistema de justiça. STJ decide que é ilegal a busca na casa do suspeito de um crime baseada apenas no relato de outros réus. Ministério Público Eleitoral aciona governador do Amapá por promoção pessoal na fachada da Secretaria de Educação. Boa noite, eu sou o Arthur Filho. O Supremo Tribunal Federal lançou o edital para receber propostas sobre a modernização do sistema de justiça. Os interessados podem enviar manifestações institucionais sem caráter pessoal, que deverão ser apresentadas por meio de formulário eletrônico até 15 de agosto. Fernanda Porto.
13: As contribuições serão analisadas pelo Grupo de Estudos para a Modernização do Sistema de Justiça, instituído pelo presidente do Supremo Tribunal Federal, o ministro Edson Fachin. As sugestões deverão tratar de temas como simplificação processual, redução da litigiosidade, transformação digital, governança da inteligência artificial, modernização das carreiras e da gestão judiciária, fortalecimento da integridade institucional, transparência pública, proteção dos direitos fundamentais e promoção de maior estabilidade jurídica para o desenvolvimento econômico e social do país. O edital completo pode ser acessado no portal stf.jus.br.
12: Polícia não pode entrar em casa de pessoa suspeita de um crime apenas porque outros suspeitos a acusaram. Para o STJ, esse tipo de informação por si só não é suficiente para justificar a entrada no imóvel. Fátima Uchoa.
14: Um homem foi acusado de tráfico de drogas e condenado juntamente com outras duas pessoas. Pela denúncia durante a abordagem policial, os outros dois réus o apontaram como fornecedor das drogas. Também informaram o endereço dele aos agentes, que foram ao local para realizar o flagrante. O Tribunal de Justiça de Goiás considerou a busca domiciliar legítima, mas a quinta turma do STJ reconheceu a ilegalidade dessa busca e das provas obtidas, e com isso absolveu o réu. Segundo o relator ministro Ribeiro Dantas, o ingresso dos policiais no imóvel deveria ter sido precedido de justa causa que amparasse o flagrante, de mandado judicial ou de consentimento comprovado do morador.
12: Ouvir a população para melhorar os serviços prestados. Esse é o papel da consulta pública realizada pela Justiça do Trabalho. Foram mais de 2.400 participações registradas. Mila Amaral.
15: A pesquisa aconteceu de 25 de maio a 5 de junho em todo o país e ouviu as opiniões e sugestões da população, de fóruns e de tribunais trabalhistas. Entre as principais demandas, reduzir processos pendentes e julgar processos com mais de 2 anos foram sugeridos na pesquisa. Além disso, 15% dos participantes concordam que a Justiça do Trabalho deve incentivar a conciliação como forma de resolver conflitos trabalhistas. Os dados coletados também vão servir como base para definir as metas nacionais do Judiciário Trabalhista para 2027.
12: Ministério Público Eleitoral aciona governador do Amapá por promoção pessoal na fachada da Secretaria de Educação. O órgão pede a retirada imediata dos banners com agradecimentos ao gestor sob pena de aplicação de multa diária de R$50 mil. Vanessa Pereira.
16: Na ação apresentada para a Justiça Eleitoral, o MP aponta a prática de propaganda eleitoral antecipada para o governador Clécio Luiz. De acordo com a apuração, foram espalhados 7 banners com mensagens de agradecimento ao político dentro do prédio da Secretaria de Estado de Educação, em Macapá. A instalação da publicidade no prédio público viola o princípio da impessoalidade, já que não possui caráter educativo nem de orientação social, além da retirada imediata das peças sob pena de multa diária de R$50 mil. O MP eleitoral pede também que a justiça reconheça a ilegalidade das condutas.
12: 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A você, uma ótima noite.
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18: Eu sou Paula Groba.
19: E eu sou Ricardo Nakaoka.
18: E estes são os destaques de hoje do Jornal do Senado, que começa agora.
19: Após aprovação do Congresso, Receita Federal divulga a primeira lista de devedores contumazes.
18: Senadora quer esclarecimentos sobre impactos da crise do BRB e do Banco Master.
19: Senado analisa estatuto para garantir direitos da população em situação de rua.
18: Boa noite.
19: Boa noite.
18: Nem todo contribuinte com dívidas é considerado devedor contumaz. Essa classificação vale para empresas que acumulam débitos tributários de forma recorrente e como estratégia de negócio.
19: A Receita Federal divulgou a primeira lista com esses contribuintes, prevista no Código de Defesa do Contribuinte, aprovado pelo Senado no início do ano. O primeiro setor a ter os nomes publicados foi o de fumo e tabaco. Mais detalhes com o repórter Douglas Castilho.
20: A lei define como devedor contumaz aquele que acumula dívidas tributárias de forma reiterada, sem justificativa e em valores relevantes. O objetivo é combater a inadimplência estruturada, que é quando as empresas utilizam as chamadas técnicas de planejamento tributário agressivo para burlar o fisco sem violar os regulamentos mais severos, reduzir a concorrência desleal, já que as empresas devedoras conseguem praticar preços mais baixos no mercado, e aumentar a transparência fiscal. Quando da aprovação do projeto que deu origem à lei, o relator senador Efraim Filho, do PL da Paraíba, fez questão de ressaltar que não é qualquer prática que se encaixa no conceito de dívida contumaz, definido de forma bastante objetiva.
21: Separar a contumácia da inadimplência, ou seja, o devedor contumaz é quem faz da sonegação seu modelo de negócio. Jamais uma empresa que está no mercado formal, que gera empregos, que paga também seus impostos, por ter um momento de crise, um período de inadimplência periódico, temporário, ela não se enquadrará de nenhuma forma nesse conceito de quanto mais.
20: O senador Isalci Lucas, do PL do Distrito Federal, relembrou que a publicação da lista é apenas uma das medidas dentro do que se chama Código de Defesa do Contribuinte.
22: Além da questão do devedor contumaz, ele de fato inclui, no sentido de respeitar a expectativa dos contribuintes, reduzir realmente a litigiosidade, usando inclusive formas alternativas de resolução de conflitos, facilitar o cumprimento das obrigações, reprimir a evasão, fraude, etc., presumir de boa fé do contribuinte.
20: Antes de incluir qualquer empresa na lista, a Receita deve fazer notificação prévia e conceder 30 dias para regularização ou defesa. Segundo a entidade, novas listas deverão ser apresentadas em julho.
18: O senador astronauta Marcos Pontes, do PL de São Paulo, defendeu investimentos em ciência, tecnologia e infraestrutura para fortalecer a capacidade do Brasil de desenvolver vacinas e responder a futuras emergências sanitárias. Segundo ele, o país precisa adotar uma cultura de prevenção, com um orçamento contínuo para pesquisa, formação de profissionais e manutenção de estruturas estratégicas para reduzir a dependência de outros países em situações de crise. O financiamento da produção de vacinas nacionais foi tema tema de uma audiência pública na Comissão de Ciência e Tecnologia.
19: O parlamentar também defendeu o acesso da população a informações científicas de qualidade sobre vacinação. Na opinião dele, ninguém deve ser obrigado a se vacinar, mas o conhecimento é fundamental para que as pessoas tomem decisões conscientes e contribuam para a proteção coletiva em momentos de emergência sanitária.
2: Vejo muitas ideias erradas com relação à vacina. Se me perguntar assim, você é a favor a obrigar as pessoas a tomar vacina? Não, não sou a favor de obrigar ninguém a nada. Existem efeitos colaterais? Existem. Então tem que ser muito claro com relação a isso. Mostrar quais são os efeitos colaterais e a pessoa decide se toma ou não aquela vacina. E eu acredito que uma informação bem feita de ciência para as pessoas vão decidir pelo correto, que é tomar a vacina.
18: E a lei que ampliou as ações de combate ao mosquito transmissor da dengue, zika e chikungunya completa 10 anos.
19: Sancionada em junho de 2016, a norma autorizou medidas como mutirões de limpeza, campanhas educativas e visitas a imóveis. A proposta foi debatida e aprovada pelo Senado durante uma das maiores crises sanitárias da década. A reportagem é de Yasmin Rodrigues.
16: Em vigor desde 27 de junho de 2016, a lei que ampliou as ações de combate ao mosquito transmissor da dengue, zika e chikungunya completa 10 anos. Com participação dos senadores, o texto foi debatido em meio à emergência sanitária provocada pelo avanço dessas doenças. Na votação da proposta, o senador Humberto Costa, do PT de Pernambuco, que atuou como relator da medida, destacou a importância de fortalecer a vigilância.
3: Sem dúvida, esse é o problema de saúde pública mais crítico, não somente do Brasil, mas hoje em termos mundiais. Então, acho que deve ser um esforço de toda a sociedade nesse momento. Eu que já tive a oportunidade de ser ministro da Saúde, que tenho um projeto de lei com esse mesmo conteúdo, eu creio que é uma decisão correta. Como acho também que o Congresso estará inteiramente aberto e suscetível a garantir os recursos orçamentários necessários para que o combate ao Aedes aegypti se faça da melhor maneira possível.
16: A legislação autorizou a União, estados e municípios a adotarem medidas excepcionais e também trouxe mudanças importantes no amparo social às famílias afetadas pelo surto de zika. 10 anos depois, a legislação segue como base para ações emergenciais de vigilância em saúde e é considerada um marco na resposta institucional à crise sanitária de 2016.
18: O secretário de Economia do Distrito Federal deve ser convidado a explicar na Comissão de Assuntos Econômicos os impactos da crise envolvendo o BRB e o Banco Master.
19: O pedido é da senadora Damares Alves, que quer esclarecimentos sobre as garantias oferecidas pelo GDF e os possíveis reflexos nas contas públicas. Repórter Marcela Cunha.
4: O secretário de Economia do Distrito Federal, Valdivino José de Oliveira, deve comparecer à Comissão de Assuntos Econômicos para falar sobre os impactos da crise envolvendo o BRB e o Banco Master nas contas públicas do Distrito Federal. O pedido foi feito pela senadora Damares Alves, do Republicanos do Distrito Federal, que afirmou que parte das dúvidas levantadas pelos senadores depende de explicações do governo distrital.
23: Há garantias que o GDF está dando para esse grande acordo aí, essa grande reconstrução, reestruturação do banco, que nós temos que ouvir o secretário de Economia do DF.
4: O requerimento cita dúvidas sobre garantias oferecidas pelo governo local, uso de ativos públicos, compromissos assumidos pelo GDF e possíveis reflexos fiscais, orçamentários e patrimoniais do acordo homologado pelo Supremo Tribunal Federal. Damares quer saber se a operação pode afetar a capacidade de investimento do Distrito Federal, a execução de políticas públicas, concursos, nomeações e as contas das próximas administrações.
18: O Ministério da Saúde criou uma política nacional para adaptar o atendimento do SUS à realidade da população em situação de rua.
19: O tema também é acompanhado pelo Senado, que analisa um projeto para criar o Estatuto da População em Situação de Rua. Repórter Henrique Nascimento.
24: O SUS terá novas diretrizes para atender pessoas em situação de rua. O Ministério da Saúde instituiu uma política nacional para ampliar o acesso dessa população à atenção básica. Para quem vive essa realidade, o acesso ao cuidado pode fazer diferença no momento em que vínculos familiares, emprego e moradia já foram perdidos. Rogério Barba passou anos em situação de rua e hoje ajuda no acolhimento de outras pessoas em Brasília.
5: E aí eu me envolvi com o álcool. Eu conheci o crack em 1989. E o crack fez, apesar de eu não ter parente, eu tinha muitos amigos bons. Só que o crack fez, e o álcool fez eu perder os vínculos.
24: O tema também é discutido no Senado. Um projeto quer criar o Estatuto da População em Situação de Rua e prevê direitos básicos como acesso à alimentação gratuita, água potável, itens de higiene e banheiros públicos. Autor da proposta, o senador Randolfe Rodrigues, do PT do Amapá, defende que o poder público atue tanto no acolhimento quanto no combate à violência contra quem vive nas ruas.
6: O poder público tem que tomar as medidas necessárias para dar guarida e para acolher as pessoas de rua e, ao mesmo tempo, criminalizar aqueles que detestam pobres, aqueles que ofendem e atacam os pobres.
24: O projeto que cria o Estatuto da População em Situação de Rua está em análise na Comissão de Constituição e Justiça.
19: Com edição de Paula Groba e trabalhos técnicos de João Lira, o Jornal do Senado fica por aqui. Acompanhe agora as notícias da Câmara dos Deputados. Boa noite.
18: Boa noite e até amanhã.
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7: Comissão aprova novas regras para blindagem de teto solar de veículos.
8: Deputados determinam a apresentação de antecedente criminal de noivos.
7: Proposta autoriza auxílio para contenção de agressor de mulher em voo.
8: Projeto em análise define ações integradas para evitar quedas de idosos.
7: Boa noite. Avança na Câmara projeto que cria uma política integrada para prevenir quedas de pessoas idosas. Quem tem as informações é a repórter Sofia Peçanha.
9: As quedas estão entre as 10 condições de saúde que mais levam à incapacidade funcional, segundo o estudo longitudinal da saúde dos idosos brasileiros. Visando a saúde e o bem-estar da pessoa idosa, a Comissão de Saúde aprovou o projeto que cria a Política Nacional de Prevenção de Quedas entre Pessoas Idosas. O principal objetivo é reduzir o número de quedas, suas consequências físicas, psicológicas e emocionais, além de promover o envelhecimento ativo e saudável da população idosa. Um dos autores da proposta, o deputado Luiz Couto, do PT da Paraíba, salientou que, atualmente, o Brasil não possui uma política nacional voltada para a prevenção de quedas. E, com isso, a nova política visa atender essa demanda, proporcionando diretrizes e cooperação intersetorial nas áreas de saúde, assistência social, urbanismo e transporte, por exemplo. O projeto propõe ações amplas, como programas de exercícios físicos específicos que fortalecem o equilíbrio e a mobilidade, melhorias na infraestrutura urbana e nos ambientes residenciais, campanhas educativas sobre a importância da prevenção de quedas e a capacitação de profissionais de saúde e cuidadores. O deputado Alan Garcês, do PP do Maranhão, relator na comissão, ressaltou que a proposta não apenas reforça uma questão de saúde pública no Brasil e no mundo, mas também reduz os impactos financeiros para o sistema de saúde.
25: Pois se trata de inovação legislativa necessária e essencial para as pessoas idosas. Além do mais, medidas preventivas de saúde sempre economizam recursos financeiros ao Estado, pois ao evitar a queda haverá certamente redução dos gastos de recursos públicos com cirurgias e procedimentos médicos invasivos.
9: Agora, o projeto que cria a Política Nacional de Prevenção de Quedas entre Pessoas Idosas será analisado pelas Comissões de Finanças e Tributação e Constituição e Justiça. Da Rádio Câmara de Brasília, Sofia Peçanha.
11: Previdência.
8: Câmara analisa a proposta de aposentadoria para policial com invalidez permanente. O repórter José Carlos Oliveira nos conta mais detalhes.
26: A Câmara dos Deputados analisa o projeto de lei que define casos específicos de invalidez permanente que deverão garantir aposentadoria ou pagamento de seguro a profissionais de segurança pública que sofrerem acidentes em serviço. Entre as hipóteses que impedem o exercício da atividade estão cegueira, paraplegia, tetraplegia e amputação de braço ou perna. A aposentadoria ou seguro seriam válidos para policiais federais, civis, militares e penais, bombeiros militares e guardas municipais. A proposta partiu do deputado Bibo Nunes, do PL do Rio Grande do Sul, e foi aprovada na Comissão de Relações Exteriores, onde o relator, deputado Sargento Faur, do Paraná, incluiu os policiais legislativos entre os beneficiados. A intenção, segundo Faur, é proteger todos os operadores da segurança pública.
27: Importante
0: para dar uma segurança jurídico-financeira para policiais, operadores de segurança pública, né, que arriscam diariamente suas vidas em acompanhamentos táticos, em confrontos, e eles precisam de uma segurança tanto para o policial que sofrer sequelas graves, como principalmente para familiares, né, que porventura perdem os seus entes aí em confronto.
26: A proposta de casos específicos para a aposentadoria de policial com invalidez permanente ainda será analisada nas comissões de segurança pública, de previdência, de finanças e tributação e de Constituição e Justiça. Da Rádio Câmara de Brasília, José Carlos Oliveira.
1: Segurança Pública.
7: Câmara aprova que a ANAC requisite auxílio para deter agressor de mulher durante voo. A repórter Mônica Tati explica a proposta.
10: A ANAC, a Agência Nacional de Aviação Civil, poderá ser autorizada a requisitar força policial para deter agressor de mulher em aviões. O projeto foi aprovado em todas as comissões da Câmara e está sendo apreciado agora pelo Senado Federal. A legislação já prevê que a ANAC adote medidas necessárias para a segurança de pessoas e bens no transporte aéreo. No entanto, a proposta amplia as competências legais da agência no caso específico de agressão contra as mulheres. A relatora na Comissão de Viação e Transportes, a deputada Rosana Valle, do PL de São Paulo, explica que a proposta é importante para garantir mais clareza à lei e permitir que situações de assédio não se tornem mais graves.
12: Dentro de um avião não há para onde a vítima ir. É um ambiente fechado, um ambiente com alta vulnerabilidade. Portanto, o projeto garante uma resposta rápida, um respaldo legal para conter qualquer situação de violência, especialmente contra as mulheres. E por que destacar a proteção da mulher? Porque casos de assédio e agressão em transporte público, por exemplo, ainda acontecem de maneira costumeira e uma posição de vulnerabilidade para a mulher.
10: Rosana Valle acrescenta que o projeto não cria novas punições, mas garante a intervenção rápida, a proteção da vítima e a segurança dos passageiros e da tripulação. O projeto que autoriza a ANAC a requisitar força policial para deter agressor de mulher em aviões aguarda a votação no Senado. Se for aprovado, segue para a sanção presidencial. Da Rádio Câmara de Brasília, Mônica Tati.
1: Meio Ambiente.
8: Comissões da Câmara analisam projeto que obriga unidades de conservação a garantirem o acesso a idosos, pessoas com deficiência ou com mobilidade reduzida. Quem traz os detalhes é a repórter Júlia Lopes.
13: Com o objetivo de facilitar o acesso a todos em unidades de conservação da natureza, como parques e florestas nacionais, a Comissão de Meio Ambiente e Desenvolvimento Sustentável da Câmara dos Deputados aprovou o projeto que obriga esses espaços a adotarem medidas de acessibilidade para pessoas com deficiência, com mobilidade reduzida ou idosos. Entre as medidas previstas estão a instalação de rampas, corrimão, trilhas adaptadas, sinalização adequada, transporte interno e também a formação de pessoal capacitado. O texto também determina a criação do plano de acessibilidade, que deverá ser elaborado pelo órgão gestor da unidade de conservação com a especificação das estruturas e adaptações a serem implementadas, os prazos de instalação e a identificação de eventuais incompatibilidades entre o plano de manejo e a implementação das medidas de acessibilidade e inclusão. O relator da proposta, deputado Chico Alencar, do PSOL do Rio de Janeiro, defendeu que o projeto se adequa à realidade das unidades de conservação e explicou como se dará a sua implementação.
14: Estabelecendo, inclusive, um prazo de 180 dias para essa adequação dessas unidades à presença, participação dessas pessoas que tenham essas limitações. É interessante que a gente estabeleceu também etapas para essa implementação, a fim de que a lei desça do papel para a vida real, seja de fato efetivada.
13: Atualmente, segundo o Instituto Chico Mendes de Conservação da Biodiversidade, órgão responsável por fiscalizar e gerir as unidades de conservação federais, o Parque Nacional da Chapada dos Veadeiros, o Parque Nacional da Tijuca, o Parque Nacional Marinho de Fernando de Noronha e o Parque Nacional do Iguaçu são alguns dos locais que já contam com adaptações para receber visitantes com mobilidade reduzida. A exclusão ou limitação de acesso a esses ambientes compromete não apenas a Lei Brasileira de Inclusão da Pessoa com Deficiência, como também contraria a função socioambiental dos espaços naturais. O novo texto introduziu a terminologia usada pela legislação ambiental e de acessibilidade e segue agora para análise na Comissão de Finanças e Tributação. Da Rádio Câmara de Brasília, Júlia Lopes.
1: Comissões.
7: Câmara analisa projetos para restringir fogos de artifício e exigir informação de ruído nas embalagens. A repórter Daniele Lessa nos conta como estão as propostas.
2: Alguns estados e municípios já regulamentaram o uso de fogos de artifício. No estado de São Paulo, uma lei de 2021 proibiu a queima, a soltura e o comércio de fogos de estampido. Já na cidade do Rio de Janeiro, a Câmara Municipal também aprovou norma que restringe fogos com poluição sonora acima de um limite de decibéis. No Congresso, existem vários projetos de lei em tramitação para criar uma regra federal. Na Câmara, um dos textos mais avançados é uma proposta que reúne uma série de projetos e está pronta para entrar na pauta da Comissão de Constituição e Justiça. A ideia central é impedir fogos de grande estampido, como resume o relator, deputado Valdemar Oliveira, do Avante de Pernambuco.
3: Ele não quer proibir os fogos de artifício, apenas aqueles de grande estampido que causem mal, né, que façam uma grande poluição sonora, principalmente aos autistas, aos idosos, aos enfermos, às crianças, às gestantes.
2: Outro projeto quer obrigar que embalagens e, quando possível, que os próprios artefatos informem o nível de ruído em decibéis. Hoje a proposta aguarda aparecer na Comissão de Indústria, Comércio e Serviços. E o autor, deputado Bruno Gannen, do Podemos de São Paulo, argumenta que a padronização pode dar mais eficácia às regras.
15: Hoje está regionalizado, né? Alguns estados evoluíram, outros não nesse tema, e o que a gente quer é que o Brasil como um todo entenda o quanto fogos de estampido ele é prejudicial para os animais, e isso acaba significando mortes, acidentes. Tem registros de animais que, por total desespero com fogos de estampido, provocaram acidentes fatais de trânsito.
2: Enquanto para muitos os fogos de artifício fazem parte da tradição de festas populares, viradas de ano e comemorações esportivas, para outras pessoas o barulho pode causar sofrimento, estresse e até acidentes, especialmente entre crianças, idosos, pessoas com autismo e animais. O debate sobre como equilibrar celebração e bem-estar tem ganhado espaço entre os parlamentares. Da Rádio Câmara de Brasília, Daniele Lessa.
1: Transportes.
8: Comissão aprova regras para blindagem de teto solar de veículos. Saiba mais informações na reportagem de Maria Neves.
17: A Comissão de Segurança Pública da Câmara dos Deputados aprovou o projeto do deputado Flávio Nogueira, do PT do Piauí, que estabelece regras para blindagem de tetos solares em veículos. Pelo texto, a blindagem deve ocorrer obrigatoriamente com uma peça única e fixa. O teto não poderá ter mecanismo de abertura ou deslizamento. O objetivo da medida é evitar pontos de vulnerabilidade na estrutura do automóvel. O nível de proteção balística do teto também deverá ser o mesmo das outras partes do veículo. Como explica o relator, deputado General Pazuello, do PL do Rio de Janeiro, a proposta ainda exige a troca dos vidros do veículo sempre que houver danos na blindagem.
20: Uma das coisas do projeto é proibir a reutilização a partir apenas da parte da recuperação estética dos vidros. Não é mais blindado, perde o grau de blindagem. A outra é com relação à normatização da blindagem do teto solar. Então o teto solar às vezes não vem blindado e às vezes fazem uma blindagem com diferença de capacidade de proteção. Essa norma ela garante que o teto solar blindado deva seguir a mesma blindagem do restante da viatura. E que, por orientações técnicas, esse teto seja fixo, não seja móvel. Tenha lá a luminosidade, tenha a transparência, mas ele é fixo.
17: O texto aprovado também autoriza a blindagem parcial de veículos, tanto para uso particular quanto oficial. Essa modalidade permite proteger apenas partes da carroceria ou dos vidros e pode ter custo menor. Nesse caso, o documento do carro deverá informar quais partes estão protegidas. A blindagem de veículos no Brasil é controlada principalmente pelo Exército. Dentre as normas de segurança previstas, está a exigência de que o nível de proteção balística seja uniforme em todas as partes do automóvel. O Código de Trânsito Brasileiro, por sua vez, determina que, no caso de blindagem, o poder público não pode exigir documento ou autorização adicional para registro ou licenciamento no órgão de trânsito. Antes da Comissão de Segurança Pública, o projeto foi rejeitado na Comissão de Viação e Transportes. Agora ele segue para a Comissão de Constituição e Justiça e ainda terá de ser votado pelo plenário. Da Rádio Câmara de Brasília, Maria Neves.
1: Desenvolvimento Regional.
7: Comissão aprova projeto que cria estruturas municipais para ajuda em desastres. A reportagem é de Luiz Cláudio Canuto.
4: A Comissão de Integração Nacional e Desenvolvimento Regional aprovou o projeto de lei que estabelece a criação, pelos municípios, de estruturas específicas para lidar com situações de emergência e desastres. Pela proposta, os centros de operações seriam implementados com apoio do Estado e conforme o grau de risco de cada localidade. O texto aprovado é a versão do relator, deputado Benes Leocádio, do União do Rio Grande do Norte, ao projeto do deputado Júlio Lopes, do PP do Rio de Janeiro, que foi apresentado em 2024. O deputado acredita que a medida reduz as consequências na vida das famílias.
5: A grande maioria dos municípios do país já tem suas comissões de defesa civil, já tem suas estruturas nas suas diversas secretarias e estruturas de políticas públicas em cada território local, mas essa intenção do Centro de Operações de Cidade é reunir nessa estrutura todas as condições que já disponham em cada município e aí sirva de instrumento para agilizar, junto aos demais órgãos, a Comissão de Defesa Civil Nacional, dentro do Ministério da Integração, a questão da burocracia existente no tocante à decretação de estado de calamidade pública para facilitar a liberação de recursos, e eu acho que esse centro de operações facilita muito mais como um arregimentador de soluções que venham realmente dar resposta com a maior brevidade possível.
4: Desde 2012, motivado por enchentes e secas na primeira década do século XXI, o então governo Lula sancionou uma lei com a Política Nacional de Proteção e Defesa Civil. Segundo o texto, os municípios deveriam coordenar as ações com estados e a União. Os municípios deveriam articular, além das ações, o levantamento da identificação dos riscos de desastres nas regiões geográficas e grandes bacias hidrográficas do país. Esses levantamentos, que originariam os planos, deveriam estar prontos nos primeiros 18 meses após a publicação da lei e atualizados a cada 3 anos. O relator do projeto aprovado na Câmara propôs que a instalação e a manutenção dos centros de operação sejam realizados com apoio dos estados e orientados conforme o nível de risco de cada município. A proposta ainda vai ser analisada pela Comissão de Constituição e Justiça antes de seguir para o Senado. Da Rádio Câmara de Brasília, Luiz Cláudio Canuto.
1: Justiça.
8: Câmara aprova a obrigação para noivos apresentarem antecedentes criminais. A repórter Silvia Munhato tem mais detalhes.
6: A Comissão de Constituição e Justiça da Câmara aprovou o projeto que inclui a certidão de antecedentes criminais e a certidão judicial civil e criminal como documentos obrigatórios na habilitação para o casamento. O relator, deputado Capitão Alberto Neto, do PL do Amazonas, explicou que a existência de antecedentes não vai impedir o casamento, mas diz que é importante para a mulher ter mais informações diante do total de feminicídios no país.
16: Imagina, se ele tem um passado de violência contra a mulher, a mulher vai decidir se vai querer casar ou não, sabendo daquela informação. Não vai impedir, mas vai ser obrigatório ele apresentar esses documentos, assim como ele apresenta na hora do concurso público, ele vai apresentar também na hora de casar.
6: O texto aprovado prevê que ambos os noivos deverão ter ciência do conteúdo das certidões. O projeto que prevê a apresentação de certidão de antecedentes criminais e a certidão judicial civil e criminal na habilitação para casamentos deve seguir agora para o Senado. Da Rádio Câmara de Brasília, Silvio Minhato.
7: Termina agora o Jornal Câmara dos Deputados, produzido pela Rádio Câmara, com trabalhos técnicos de Wellington Teles e a apresentação de Luciana Vieira e Val Monteiro. Boa noite.
8: Boa noite. Você fica agora com as notícias do Tribunal de Contas da União.
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18: O Tribunal de Contas da União avaliou o programa Agora Tem Especialistas, do Ministério da Saúde. A iniciativa busca ampliar o acesso da população a consultas, exames e cirurgias com especialistas pelo SUS, o Sistema Único de Saúde. O principal ponto analisado foi a estrutura para reduzir a espera por consultas, exames e outros atendimentos. A auditoria apontou que falta integração e eficiência nos sistemas de tecnologia que deveriam gerenciar as filas e os recursos da política. Em 2025, o programa não conseguiu manter o desempenho dos anos anteriores na realização de cirurgias. Uma das razões é a falta de monitoramento, que impede que as informações sejam acompanhadas de forma adequada. O tribunal fez recomendações ao Ministério da Saúde para aprimorar a gestão do programa. Saiba mais em tcu.gov.br.
1: 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Boa noite.
19: 8 horas.
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27: E aí, tudo bem? Tô chegando com as notícias do mundo da música desta segunda-feira. Pra falar que lá do B do Sorriso tem single com Ferrugem e Benza Deus. A romântica Perdas e Danos, Bruno Cardoso, Sérgio Júnior e de Tiago Silva, do Sorriso Maroto, foi lançada em 2012. E assim como ela, dos mesmos autores, nunca foi trabalhada comercialmente, passando meio que despercebida até a sua regravação 14 anos depois no álbum Sorriso Eu Gosto no Pagode lá do B. Essa música é muito especial, desde a composição. Já sentimos algo diferente. Conta o Bruno Cardoso, cujo grupo com outro projeto do mesmo título, só que em homenagem ao fundo de quintal, venceu o Latin Grammy do ano passado. A nova versão Perdas e Danos tem como convidados Ferrugem e o grupo brasiliense Benza Deus, e acabou de ser lançada. Vale a pena conferir, hein? Sorriso Maroto, Ferrugem e Benza Deus em Perdas e Danos. Daqui a pouquinho eu volto com mais notícias. Até já.
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11: Olá, meus amores! Tô chegando por cá. Olha só, depois de mais um finalzão de semana gostoso, iluminado, cheio de muita coisa boa, né? Acontecendo nas nossas vidas. Espero que tenha, assim acontecido com você também. Eu tava morrendo de saudades, com vontade de estar com vocês aqui, tocando muito modão sertanejo, né? E a gente começa, o nosso Central de Sertanejo por aqui. Hoje, segundona, mais um início de semana. Que seja iluminada a nossa semana, viu? Vem pra cá com a gente, vem curtir o melhor da música sertaneja, né? E juntinhos a partir de já, e a nossa primeirona de hoje.

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2: 8h26.
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0: Olá, Brasil, está no ar o Central de Notícias nesta segunda-feira, 29 de junho de 2026. E vamos aos destaques desta hora.
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0: O ministro da Saúde, Alexandre Padilha, anunciou o início do uso da semaglutida, princípio ativo de um dos medicamentos conhecidos como canetas emagrecedoras em pacientes atendidos pelo Sistema Único de Saúde, o SUS. A aplicação começou no Grupo Hospitalar Conceição, no Rio Grande do Sul, que passa a oferecer a terapia por meio de um projeto piloto voltado ao tratamento da obesidade. E o sorteio do concurso 3.024 da Mega Sena, realizado na noite do último sábado em São Paulo, não teve acertadores. Os números foram 13, 39, 42, 44, 47 e 49. O prêmio para as apostas que acertassem as seis dezenas era de 6,3 milhões de reais. No entanto, ninguém levou a faixa principal e o valor acumulou para 23 milhões de reais.
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4: Já estamos de volta por aqui nessa segundona, né? E tá na hora de mandar aquele alô pra quem tá interagindo com a gente aí, né? A Helena tá curtindo aqui o nosso sertanejão central do sertanejo, tocando as melhores, né?

0: Motorista não, viu?
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0: Esse filho é seu, Thierry.
1: Meu não, Breno. Segura que essa filha é sua, filha.
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0: Marcelo Neto e Cristian. Escolho
1: eu. Por hoje é só. Amanhã a gente volta tocando muito mais sertanejão pra você por aqui na Central do Sertanejo, tá bom? Ó, beijão no coração. E ó, eu vou no meu cavalo. Mas volta amanhã trazendo mais modão, viu? Tchau, tchau!
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3: 8h54.
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11: Voltei pra falar que Papatinho celebra música em filme. Produtor consagrado na Urban Music, o carioca Papatinho segue expandindo sua presença no mercado internacional e acabou de emplacar mais um projeto de alcance global. Ele assina Bad to the Bone, faixa da trilha sonora oficial de Scary Movie 6. Ou seja, Todo Mundo em Pânico 6, franquia clássica do cinema que estreou neste mês. A música chegou com mais um passo importante na trajetória internacional do cantor, que vem conectando do funk, rap e música brasileira a produções de alcance global. Daqui a pouquinho eu volto com mais notícias. Até já!
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3: Olá, meus queridos, tudo bem? Mais um final de semana. Mais um final de semana nada, né? Mais um começo de semana pra gente louvar, adorar e agradecer o nome do Rei dos Reis, Senhor dos Senhores, o nosso Deus, tá? Que a graça e a paz do Senhor estejam convosco, amém? Então vamos lá, pra gente já começar nesta segunda-feira, mês de julho, aliás, é mês de junho, né? Hoje é dia 29 de junho, vamos até o terça-feira, com o mês de junho, tá bom? Então pra você, seja bem-vindo, que Deus abençoe. Começou o nosso Top Gospel Brasil, então, buenas!